0: Maravilha, Jesus. Só eu sei o valor do óleo que tem no vaso. Você lembra da mulher que quebrou o vaso e ungiu os pés de Jesus? Essa é você, esse é você que hoje vai quebrar o vaso e vai ungir os pés de Jesus. Vou deixar o meu óleo correr nos pés de Jesus hoje e vou reaver os meus pedaços, mas vou adorar a Jesus, não importa quem esteja olhando, eu vou ungir os pés do Senhor, chorar nos pés do Senhor e lavar com os meus cabelos, aleluia!
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0: Graças a Deus, graças a Deus. Boa noite, minha Paraíba. 21h17. Estamos aqui na 100.5, a FM Líder. Eu quero desejar uma boa noite a todos os ouvintes aqui da 100.5, a FM Líder. Estamos aqui direto dos estúdios da rádio para todo o estado da Paraíba. Que Deus abençoe a todos. É uma honra ter todos vocês agora na sintonia desse programa maravilhoso. Você pode participar do programa, você pode ligar para o 3229-1005, 3229-1005, esse é o telefone aqui dos estúdios da 100.5. Você que quer uma oração, você que quer deixar o seu nome para oração, você pode ligar agora, 3229-1005, vai ter um pastor que vai ouvir e atender você, dar uma palavra de Deus para o teu coração. Olha, liga, participe, interage junto conosco. Quero mandar um abraço especial para todos os irmãos que estão nesse momento entrando na nossa live. Pastor, eu quero seguir o senhor nas redes sociais, como é que eu faço? Arroba Tony Martins, TonyMartins83, vai lá no Instagram agora, segue, arroba TonyMartins83, estamos aqui ao vivo na live, estamos ao vivo aqui também no YouTube da 100.5 FM Líder, para todo o estado da Paraíba e para o mundo, né? Esse youtuber maravilhoso aí, esse YouTube da 100.5 FM Líder, Deus abençoe a todos, vai compartilhando essa live para mais pessoas serem alcançadas pelo poder da palavra de Deus. Quero mandar um abraço especial para todos os amigos taxistas, você que faz transporte alternativo, você amigo passageiro que nesse momento está ouvindo essa programação, que Deus abençoe sua vida, você amigo vigilante, você caminhoneiro que nesse momento está ligado nessa programação da 100.5 FM Líder, que Deus abençoe sua vida abundantemente. Você que está agora no hospital, no presídio, onde você estiver ouvindo a minha voz, saiba que Deus, ele tem uma palavra para o teu coração nessa noite. Você não é aquilo que as pessoas falam, aquilo que as pessoas dizem, aquilo que as pessoas declaram. Você é o que a Bíblia diz. Você é nação eleita, povo escolhido de Deus. Você é sacerdócio real. Você é coroa da criação de Deus, do Deus Todo-Poderoso. Quero mandar um abraço todo especial para todo o povo de Deus da cidade de Lucena. Em nome da minha irmã Cláudia, que está lá em Lucena agora, vendo no Instagram, ouvindo essa programação. Deus abençoe a todo o povo de Deus de Lucena. Minha irmã Cláudia agora também, né? Deus abençoe a todos que estão agora na live, no nome de Jesus. Eu vou fazer um pedido agora para os irmãos da live. Olha, tem um aviãozinho aqui, bem pertinho aqui. Aperta nesse aviãozinho, vai apresentar vários Instagrams. Você vai mandar para todo mundo agora que está agora junto com você agora nesse seu Instagram. Vai mandando agora para mais pessoas serem alcançadas pela palavra de Deus. Irmão Nino, chega para cá, homem de Deus. Dá uma boa noite para todo o estado da Paraíba aí. Deixa Jesus te usar, Nino. É isso aí. Dá uma boa noite para todo o estado da Paraíba. A paz do seu irmão Nino.
1: Amém, amém. Deus abençoe. Glória a Deus. A paz do Senhor para todos. Saudação de paz. E que todos fiquem ligadinhos aí, que hoje Deus vai falar com você, amém? Deus abençoe toda a sua família.
0: Graças a Deus, eu creio. Pastor Aleph, chega para cá, dá uma boa noite para todo o estado da Paraíba. Daqui a pouquinho o Flavinho vai dar uma boa noite também, em nome de Jesus. Dá uma boa noite, Pai do Senhor.
2: Meus irmãos, a graça e a paz do Senhor Jesus, que Deus abençoe a vida dos irmãos. E fique aí ligadinho, porque Deus tem uma palavra para o seu coração nessa noite, em nome de Jesus.
0: Graças a Deus. Flavinho, chega a dar uma boa noite aqui também, Flavinho. Flavinho tá meio rouco, é? Rapaz, eu não acredito, não. Se esse homem desse uma boa noite aqui, o negócio ia ficar forte, hein? Gabi, chega pra cá, Gabi. Dá uma boa noite agora pra todo o estado da Paraíba. A cantora Gabi. Quantos meses de achação, Gabi? 5 meses, rapaz.
3: Boa noite, paz do Senhor Jesus a todos. Que Deus abençoe a todos nessa noite, em nome de Jesus.
0: Graças a Deus. Pastor, qual o telefone? É o 3229-1005, 3229-1005. Tem muita gente entrando agora na live aqui, ó. Deus abençoe a todos. Vai compartilhando para mais pessoas serem alcançadas pelo poder da palavra de Deus. Coloca aí uma linda canção. Quem é esse? Coloca aí, quem é esse? Participa conosco, liga 3229-1005. Esse é o telefone aqui dos estúdios da 100.5. Daqui a pouquinho tem uma palavra premiada, onde você vai interagir junto conosco e vai ganhar uma Bíblia Sagrada aqui dessa programação. Olha, vamos agora ouvir uma linda canção. Daqui a pouquinho voltamos com a programação. Não sai daí.

Graças a Deus, graças a Deus. E o telefone é o 3229-1005. E nesse momento vai ser ao vivo aqui na 100.5 FM Líder. Quero mandar um abraço para todos os ouvintes. Você que sintonizou agora, Deus nessa noite marcou um encontro com você. Você que está agora na zona rural, você que está no presídio, você que está no hospital, você que está agora no seu condomínio fechado, ouvindo essa programação, não sei onde você se encontra, mas se as ondas sonoras dessa rádio chegam até os teus ouvidos, os teus tímpanos, que você possa ouvir essa rádio, é porque Deus, ele tem uma palavra nessa noite para o meu e para o teu coração. E eu dei uma mensagem cantada, agora, onde você vai ter a oportunidade de cantar, de adorar a Deus junto conosco, tá bom? Gabi, deixa Deus te usar, seja guiada pelo Espírito Santo, no nome de Jesus. A paz do Senhor.

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0: graças a Deus, graças a Deus, Paraíba, graças a Deus, minha Paraíba. Estamos ao vivo aqui para todo o estado da Paraíba, para todas as pessoas que estão nesse momento ligado na 100.5, a FM Líder. Essa foi a cantora Gabi, viu? Aqui da nossa igreja IVL, junto com o seu esposo Nino. Rapaz, eu bem queria tocar esse violão assim, viu, Nino? Cada dedilhada dessa é um capeta que voa. Jesus que faz um milagre e o nome dele é glorificado. Coloca aí, meu irmão, por gentileza, horários, dias de culto da nossa igreja IVL.
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2: Graças a Deus, graças a Deus. E o telefone é o 3229-1005. 3229-1005. Esse é o nosso irmão Luiz Flávio. Eu tenho certeza absoluta que é o nosso irmão Luiz Flávio. Telefone, pastor, 3229-1005. Participa conosco. Coloca aí, filho, por gentileza. Momento, palavra premiada. Palavra premiada. Agora é o seu momento da palavra premiada.
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2: Graças a Deus, é o momento da palavra premiada. Coloca aí, palavra premiada. Tem aí momento da palavra premiada.
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2: Graças a Deus, momento da palavra premiada. Palavra premiada, você pode participar junto conosco, interagir nessa programação e ganhar uma Bíblia Sagrada. Aqui da programação da 100.5 FM Líder. Muito obrigado, meu irmão Luiz Flávio. E a palavra premiada dessa noite, ela se encontra no livro de Isaías. Eu vou dizer para você, Isaías, no seu capítulo, no seu capítulo 41. Pega a tua Bíblia agora e vai lá no livro de Isaías e abre a tua Bíblia agora no livro de Isaías, capítulo 41. No versículo 10. Pastor, como assim, pastor? Não entendo o que é a palavra premiada. A palavra premiada é a seguinte, pastor Alex. A palavra premiada, você pode participar. Você vai ligar ao vivo. Eu acredito que já tem gente ligando aí. A palavra premiada se encontra no livro de Isaías, no capítulo 41, no versículo 10. Se você acertar ao vivo, você vai ganhar uma Bíblia Sagrada, né? Eu tenho certeza absoluta, todas as pessoas que nesse momento precisam de uma Bíblia, nesse momento, né? Pessoas que têm programas, assim, de abençoar vidas, têm um desejo de abençoar vidas com a palavra. E você, pastor, eu não vou ligar não, porque eu já tenho Bíblia. Você pode ganhar a Bíblia e presentear alguém. É o melhor presente que um ser humano pode receber, é a palavra de Deus. Então, nessa noite, você tem a oportunidade de ligar para o 3229-1005. 3229-1005, liga agora. Agora está valendo. 3229-1005, Isaías, capítulo 41, no versículo 10. Solta esse telefone aí, profeta. Isso,
3: ligue. Solta esse telefone. 3229-1005 e participe.
2: Vamos lá, será que tem ouvinte na linha? Vamos lá. Graças a Deus, boa noite, a paz do Senhor.
4: Alô, boa noite, a paz do Senhor, pastor.
2: Paz do Senhor, com quem eu falo?
4: Estou falando com Moisés.
2: Moisés, meu amigo Moisés, a paz do Senhor Jesus, que honra estar falando com você, Moisés.
4: A honra é toda minha e da minha família.
2: Graças a Deus. Moisés, me diz aí, Moisés. Isaías, no capítulo 41, no versículo 10, o que é que está escrito, Moisés?
4: Não temas, porque eu sou contigo. Não te assombres, porque eu sou o teu Deus. Eu te esforço e te ajudo, e te sustento com a destra da minha justiça.
2: Moisés, peraí. Isaías, capítulo 41, no versículo 10. Deixa eu ver se Moisés acertou. Sério, eu vou perguntar aqui, acertou Moisés? Ô, glória, meu amigo Moisés! Ô, rapaz, que coisa boa! Você acaba de ganhar uma Bíblia Sagrada aqui da nossa programação. E foi uma honra falar com você, meu amigo. Saiba que eu quero declarar sobre a tua vida, sobre a vida dos ouvintes da 100.5, que aonde os seus olhos chegar, os seus pés irão chegar. Eu vou dizer novamente, Moisés, guarda essa palavra. Aonde os seus olhos chegar, seus pés chegarão também. Uma vez eu ouvi uma frase do pastor Marco Feliciano, que ele disse assim, Moisés: sonhe, ouse sonhar, você jamais irá além dos seus sonhos. Se você parar para analisar o que Deus já começou a fazer na tua vida, Moisés, você está agora falando com um pastor, presidente de um campo, de um ministério, falando da palavra de Deus para o estado da Paraíba. Isso é apenas o começo, Moisés, do que Deus vai te levar, o que Deus vai fazer na sua vida. Continua firme, continua focado, continua buscando o Senhor, porque eu quero declarar que boas notícias da parte de Deus estão chegando sobre a tua vida. Amém?
4: Amém.
2: Deus abençoe, meu amigo. Deus abençoe.
4: Amém,
2: meu amigo. É isso aí. Ligou, participou, meu irmão Moisés, amigo Moisés. E ligou, participou. Você também pode participar junto conosco. O telefone é o 3229-1005. 3229-1005. Esse é o telefone dessa programação maravilhosa aqui na rádio, na 100.5. Tem um BG aí de uma livraria? Coloca aí, filho. Tem um BG aí de uma livraria? Procura aí da livraria. Vamos abençoar nossa irmã da livraria, que ela sempre está nos abençoando com Bíblia Sagrada? Coloca aí em nome de Jesus da livraria.
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2: Graças a Deus, e o telefone é o 3229-1005, liga, participe, interage junto conosco, e nesse momento, tem ouvinte na linha? Caiu a ligação. Pastor, eu quero deixar uma palavra ao vivo aqui para todo o estado da Paraíba. O pastor Werley está aí. Deus abençoe meu amigo, pastor Werley. Deus abençoe sua vida. Deus abençoe todos os irmãos aí do Templo da Adoração. Deus abençoe sua vida. Deus abençoe a vida do pastor Heron Cruz. Deus abençoe a todos em nome de Jesus. Coloca aí uma linda canção. Coloca aí essa canção, por gentileza. Deixa eu ver, dá uma música aí, Gabi. Tudo é perda, é? Tudo é perda? Coloca aí, tudo é perda, pra gente adorar a Deus. E vamos adorar o Senhor na beleza da sua santidade. 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Coloca aí, meu amigo.
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2: Graças a Deus, graças a Deus, graças a Deus.

0: Graças a Deus, graças a Deus. Coloca aí, filho, o momento da palavra. Vamos meditar um pouco na palavra de Deus. Essa canção é muito linda.
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0: Graças a Deus a todos os ouvintes da 100.5 FM Líder. Vamos meditar um pouco na palavra de Deus e eu vou aproveitar o ensejo. Tem algum celular aí, por gentileza, que precisa ser baixo. É Isaías capítulo 41, no versículo 10. Diz assim o texto sagrado: não temas, porque eu sou contigo. Não te assombres, eu sou o teu Deus, eu te ajudo e te sustento com a minha destra fiel. O livro do profeta messiânico, do profeta Isaías, ele faz menção ao povo de Israel. Trazendo para os dias atuais, é Deus dizendo para você, mesmo você passando por lutas, aflições, dificuldades ou problemas, você precisa entender que você não está só. Você precisa entender que você tem um Deus que cuida de você, que livra você, que guarda você, que protege você. Pastor, eu estou vivendo um momento da minha vida que parece que até o próprio Deus esqueceu de mim. Quantas pessoas não abrem a sua boca e fazem esse tipo de indagação? O problema vem, o problema te assola. A dificuldade vem, as portas se fecham. Você consegue só olhar para o que aconteceu e o ambiente que você está inserido. Mas você esquece que você já enfrentou lutas maiores e que Deus te deu a vitória.

porque Deus viu e ouviu coisas que você não viu e nem ouviu. Aquela amizade que era tão grande, que estava outrora na cozinha da tua casa, e do nada a pessoa foi embora, a família foi embora, as coisas aconteceram e você se pergunta e indaga: mas éramos tão amigos, tão amigas, por que essa amizade foi embora? Porque Deus viu e ouviu coisas que você nem viu nem ouviu. E para poupar a sua vida, Ele preferiu livrar você. A Bíblia diz lá em Isaías capítulo 41, versículo 10, não temas, eu sou contigo. Não te assombres. É interessante isso, meu amigo Nino, porque quando o próprio Deus diz não temas, é porque nós estamos temendo algum tipo de aflição, problema ou dificuldade. Aí Deus, Ele declara, eu sou contigo. Quantas pessoas ouvem uma palavra de Deus, uma palavra de ânimo, uma palavra de fé, no momento ela enche o seu coração de esperança. Mas é só o problema assolar novamente, que parece que a tristeza outrora volta tudo novamente. Aí Deus diz, não temas, eu sou contigo, não te assombres, não tenha medo, não se desespere. Olha, desesperar não dá jeito, ficar com medo não dá jeito. Você lembra de Pedro quando estava naquele barco, naquela embarcação? Diz a Bíblia que Jesus está no monte orando e de repente Jesus, Ele vem andando sobre as águas e de repente uma tempestade assola o barco. Naquela hora Jesus, Ele olha para os discípulos olham para Jesus, Flavinho, e eles não veem Jesus, ele vê fantasma, porque eles estão atemorizados, eles estão com medo, eles estão desesperados. Mas uma palavra eu quero declarar para você debaixo da autoridade do nome de Jesus. Se Deus disse que você vai chegar, pode se levantar tempestade, pode se levantar juiz, pode se levantar inimigo, pode se levantar sono, pode se levantar problema, pode se levantar o que for, gigante, César, Anás, Caifás, Nabucodonosor, pode se levantar Herodes, pode se levantar... se levanta para cair. Por quê? Porque a palavra de Deus, ela declara sobre a tua vida: não temas, eu sou contigo, não te assombres, eu sou o teu Deus. Aí vem Deus e diz, eu te ajudo. Pastor, eu estou passando por dificuldades, não sei como fazer. Deus diz, eu te ajudo. Pastor, a porta está fechada, estava trabalhando, perdi meu emprego, como será? Deus diz, eu te ajudo, eu sou o teu sustento. A tua vida necessita estar na dependência de Deus. Estava atendendo uma pessoa essa semana, Aleph, e eu disse, sabe por que Deus, Ele enviava o maná todos os dias? Porque Deus estava dizendo para as pessoas, não precisa você pegar o maná e guardar, para que a provisão pudesse estar guardada para o outro dia. Aí Deus diz naquela época, e diz para você hoje, a sua dependência tem que estar em Deus. É Deus dizendo assim, olha, você crê na dependência, você crê na provisão? Creio. Faça a sua parte. Qual a sua parte? Pegar o maná hoje, se alimentar e esperar que Deus entre com provisão no outro dia. Sabe por que tem pessoas desesperadas, angústia, depressão, síndrome do pânico, crises de ansiedade? É porque nem o problema ainda chegou, a pessoa já está sentindo no coração. Por quê? Por causa da mente. Você sabia que o seu maior campo minado das lutas internas ou externas é a tua mente? É a tua mente que quer te bloquear, é a tua mente que quer te neutralizar, é a tua mente que quer paralisar você. Se você conseguir vencer os pensamentos contrários, os maus pensamentos, vai você declarando, dizendo assim, olha, é por isso que Paulo diz que precisamos ter a nossa mente renovada e transformada todos os dias. A carta de Romanos, ele escreve, ele diz que precisamos ter a mente de Cristo, a mente transformada, a mente renovada em Cristo. É Deus dizendo para você, eu te ajudo. Aí Deus diz assim, e eu te sustento. Irmãos, não é brincadeira não. Eu não temas, eu sou contigo. Não te espantes, eu sou teu Deus. Eu te ajudo e te sustento.

0: Pastor, a porta está fechada. Deus te sustenta, Ele envia. Você lembra daquela mulher que só tinha um pouquinho de azeite, um punhado de farinha? Aí quando o profeta diz, o que é que você tem? Farinha, a gente vai comer e a gente vai morrer. Não, prepara um bolo aí. É o quê? É. O que você tem nas suas mãos é suficiente para o milagre acontecer. Pastor, não tenho nada. Você tem sua fé. Você tem esperança. Você tem, primeiramente, você tem Deus. E quem tem Deus tem tudo. Então, primeiro, peça a Deus para tirar esse desânimo do teu coração. Peça a Deus para arrancar do teu coração essa tristeza. Porque as portas se fecharam, porque Deus, Ele tem uma porta maior para abrir. Porque quantas pessoas agora, está dizendo assim, pastor, eu tenho uma causa na justiça. Já faz tempo e essa causa não é julgada. Ei, creia que Deus tem poder de fazer juiz assinar papéis. Creia que não vai demorar muito tempo, o advogado ou a advogada vai ligar e vai dizer, ei, ganhamos a causa. Descansa teu coração. Há um novo tempo que espera você, um novo tempo, um tempo de paz, um tempo de prosperidade. Foi declarado hoje na igreja, vai dar tempo, vai dar certo e vai ter festa. Eu quero declarar sobre a tua vida nessa noite essa palavra poderosa de Deus. Não temas, eu sou contigo, não te assombres, eu sou teu Deus, eu te ajudo e eu te sustento. Com o quê? Com a minha destra fiel. Irmão, tem uma coisa que Deus é, Ele é fiel. Ele é fiel. Estava conversando com uma jovem essa semana e a jovem disse que tinha um emprego e estava pensando em entregar, porque muitos problemas lá no emprego, a mente dela já estava já começando a ficar perturbada. E eu dei uma palavra, eu disse assim, seja quem você é, aonde você estiver, seja sal aonde você estiver. A Bíblia diz que nós somos o sal. O que é isso? O sal da terra. Aonde estivermos, precisamos trazer sabor. Nem muito e nem pouco. Se você, mulher que está ouvindo a minha voz agora, ou homem que faz a sua comida, o seu alimento, o seu almoço, a sua janta, o que for, o chefe de cozinha que está ouvindo agora a minha voz, se você usar sal demais, você estraga a comida. Se você usar sal de menos, fica sem sabor. Precisamos ter algo dentro de nós com que as pessoas tenham prazer de estar perto de nós. Seja sal. E essa semana eu conversei com ela novamente e ela disse para mim, pastor, que palavra o Senhor me deu? Não desisti. Quem estava me perseguindo saiu do trabalho. Hoje eu estou bem no meu trabalho e graças a Deus, Deus ainda abriu outra porta. Aí eu fiquei pensando, já imaginou? É o que eu digo para você agora, ouvinte. Deus é Deus de abrir porta dentro de outra porta. Creia nessa palavra. Creia nessa palavra, meu amigo cantor Marcílio. Que quando Deus chama, Ele se responsabiliza. Amém? Fica com essa mensagem no teu coração. E eu quero convidar você, todos os ouvintes da 100.5, você que está na live, para estar amanhã junto conosco, lá na igreja de Tibiridois, Rua Manaíra, número 136, uma rua depois da Escola União. É muito simples e muito fácil a localização. Tem a Praça dos Quiosques ali em Tibiri. 7 horas da noite, às 19 horas, eu estarei na porta esperando você para te dar um abraço e declarar uma palavra sobre a tua vida. Pastor, qual é o endereço da igreja? Rua Manaíra, número 136, uma rua depois da Escola União, lá em Tibiri 2. Nós temos uma congregação lá em Tibiri e você é o nosso convidado todo especial. Que Deus abençoe sua vida. Quero fazer uma oração encerrando esse culto, essa programação maravilhosa aqui na 100.5, a FM Leiro. Coloca aí momentos de oração.
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0: Senhor, nós queremos te louvar, nós queremos te agradecer pela vida de todos os irmãos que estão na live agora, nesse momento. Pela vida de todos os ouvintes que nesse momento ora junto conosco. Talvez essa pessoa, meu Deus, está com angústia na sua alma. Talvez essa pessoa está triste, abatida. Senhor, entra com provisão. Aquieta esse coração. Traz paz, traz entendimento para essa pessoa, Senhor. Porque como foi declarado nessa noite, não temas, o Senhor é contigo. Não te assombres, o Senhor é teu Deus. Ele te ajuda, Ele te sustenta com a destra fiel, pois Ele é fiel. Eu quero declarar sobre a tua vida portas abertas. Eu creio no Deus que trabalha onde tem portas fechadas. Mas eu quero, em nome de Jesus, declarar portas abertas. É a tua mente sendo aberta, declarando a palavra. É o teu entendimento sendo aberto para que a palavra possa crescer no teu coração e trazendo paz, entendimento, sucesso para o teu coração. Deus, eu quero declarar sobre a vida desse ouvinte agora, Senhor. Faz aquilo que eu não posso fazer. Traz paz a esse casamento, traz paz ao coração dessa mãe que está aflita por conta dos filhos que estão nas drogas, por conta de Deus de um vício. Visita agora o coração desse filho, meu Pai. Arranca, Senhor, esse vício. É vício de drogas, vício de pornografia, vício de jogo. Em nome de Jesus, entra com provisão sobre essa família, Senhor. Eu quero declarar sobre esse casamento, restaura esse casamento. Traz paz a essa família, Senhor. Eu quero declarar uma família próspera, uma família restaurada no Senhor. Curados para curar. Eu quero declarar, Senhor, um novo tempo sobre a vida de cada ouvinte agora. É assim que eu creio. E eu te agradeço no nome de Jesus. Se você crê, onde você estiver, diga assim: eu creio. Ah, foi muito fraco, irmão. Diga de novo: eu creio e tomo posse no nome de Jesus. Deus abençoe sua vida, Deus abençoe sua família, no nome de Jesus. Deus abençoe.

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quem entra aqui. Essa é minha igreja. 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

poder e a tua graça sobre essa nova geração que se levanta para declarar publicamente que te ama. Oh Deus, essa nova geração não será uma geração de crentes secretos, mas de crentes declarados a ti, ó Deus. Quem é jovem aqui, dá um glória a Deus bem forte. Oh!

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0: Maravilha, Jesus. Só eu sei o valor do óleo que tem no vaso. Você lembra da mulher que quebrou o vaso e ungiu os pés de Jesus? Essa é você, esse é você que hoje vai quebrar o vaso e vai ungir os pés de Jesus. Vou deixar o meu óleo correr nos pés de Jesus hoje e vou reaver os meus pedaços, mas vou adorar a Jesus, não importa quem esteja olhando, eu vou ungir os pés do Senhor, chorar nos pés do Senhor e lavar com os meus cabelos, aleluia!
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2: Clube da Madrugada e a hora certa, 1:01.

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6: Clube da Madrugada e a hora certa, 2:04.

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Legal. Essa é a banda Vitória Regia, já fomos apresentados. Eu vim aqui cantar pra vocês, meu. O Wagner entende isso. E vim filosofar. Agora eu vou filosofar. Tudo é tudo e nada é nada. Legal. Agora eu vou filosofar mesmo.

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2: Clube da Madrugada e a hora certa, 2h40.

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4: Clube da Madrugada e a Hora Certa, 3 e 5.

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2: Clube da Madrugada e a hora certa, 4:04.

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Clube da Madrugada e a hora certa, 4h48.

0: Clube da Madrugada e a hora certa, 4h59.
1: Vocês já ouviram aquela frase que fala assim: do inferno é que se vê o paraíso? É exatamente o que eu descobri nessa canção.

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A paz de Jesus e o amor de Maria. Bom dia, meu irmão. Bom dia, minha irmã. Que alegria estarmos juntos mais um dia. Louvado seja nosso Senhor Jesus Cristo. Eu sei sim. A vida impõe a gente desafios, dificuldades. Mas com o Senhor, a gente vence. Acredita nisso. Acredita que o Senhor está olhando por você, que o Senhor não é indiferente a tudo aquilo que você está passando. Deus é contigo, meu irmão, Deus é contigo, minha irmã. Acredita nisso, você não está sozinho, você não está sozinha. Deixa eu te falar, quando a gente segue o caminho do Senhor, sim, tem perseguição, tem tudo aquilo que é difícil a gente compreender. Às vezes das pessoas que nós mais amamos, mas não desanima. Não desanima porque o Senhor está dizendo hoje para você: eu estou vendo tudo, eu cuido de tudo, eu estou junto com você. Louvado seja nosso Senhor Jesus Cristo. Deixa eu abraçar você, você que está conosco pela 100.5 FM. Um abraço para você que nos escuta. Alô Santa Rita, alô João Pessoa, alô Cabedelo, alô Bahia, alô você que está junto conosco em Cruz do Espírito Santo, alô você que está junto conosco em Sapé e Sobrado. Deus abençoe, obrigado pelo carinho da sua audiência, obrigado a você que está junto conosco também em Alhandra, no Conde, Deus seja louvado. Alô você no Paraná, Deus abençoe, muito obrigado pelo carinho da sua audiência. Alô, você que está junto conosco na Bélgica, que Deus abençoe você. Obrigado pelo carinho da sua audiência. Obrigado a você que está junto conosco também em Portugal. Deus abençoe e louvado seja nosso Senhor Jesus Cristo. Você já agradeceu ao Senhor hoje? Já agradeceu? Está difícil? Está pesado demais? Tem desafio demais? Tem preocupação demais? Afasta tudo, afasta, afasta. Olha para a face do Senhor. Tira tudo aquilo que te impede de ver o amor de Deus por você. Olha nos olhos dele. Ele está dizendo nesse olhar o quanto ele é apaixonado por você. Deus te ama, meu irmão. Deus te ama, minha irmã. Jesus está aqui. Está dizendo a você que acredite, que não desanime, porque o Senhor tem uma proposta, um novo. Tudo aquilo que você vive como dificuldade, como desafio, tudo aquilo que você vive como provação, não é indiferente aos olhos do Senhor. Ele não desconsidera aquilo que você está vivendo. Pode um pai deixar de olhar para um filho no instante em que esse sofre? Não, porque esse Deus é um Deus de amor. Um Deus que não sabe ser feliz vendo você sofrendo, triste. Por isso eu quero convidar você, desde já, a colocar o seu coração de uma forma diferente, de agradecer ao Senhor. Porque apesar de tudo que você vive como dificuldade, existe sim razões para que você diga: obrigado, Senhor. Obrigado. Existem pessoas que amam muito você. Existem pessoas que Deus fez estar no seu caminho, que fez toda a diferença e que faz toda a diferença na sua vida. Louve, bendiga ao Senhor. Deus está cuidando de tudo. É nessa fé que a gente deve caminhar, na certeza de um amor que não nos falta. Não foi assim tantas vezes? É como está escrito: até aqui Deus não cuidou de nós, como não continuará a cuidar da gente? Ele continuará assim, porque você é especial aos olhos dele, porque o Senhor tem tudo que você precisa e está com as mãos postas para entregar para você. Obrigado, Senhor. Obrigado porque a gente pode começar a vida, o momento, o dia, de uma forma diferente, e que esse seja o começo de uma nova história, porque o Senhor nos dá a graça de renascer a cada tempo. Nós não somos o que os outros querem fazer de nós, nós não somos isso, nós somos aquilo que Deus planejou, que Deus sonhou, que Deus imaginou, que Deus quer, que Deus escreveu na nossa vida. Ninguém tira a vitória de você, ninguém. Olha, a palavra de hoje vai falar algo muito forte, porque
O nosso Deus é um Deus de vitória, é um Deus de poder, é um Deus que não conhece o fim, que nem a morte coloca um ponto final, nada. Nós temos esse Deus de poder e de vitória, um Deus dos vivos. O Evangelho hoje vai nos fazer refletir a respeito dessa realidade. Nada é capaz de alterar o script, aquilo que Deus já preparou e reservou para você. Eu sei, o caminho é estreito, é difícil, é apertado, mas muito maior que tudo isso, muito maior do que as investidas que as pessoas fazem contra você, até mesmo pessoas que você ama, não é capaz de tirar, de apagar aquilo que Deus preparou para você. Eu convido você a ouvir essa canção, essa música que foi especialmente preparada para hoje, para você. A cada dia, Deus me convida para oração, para que eu possa preparar esse programa, e Ele me dá a oportunidade, me inspira, para que eu possa escrever uma canção a cada dia, com a ajuda da tecnologia, e a gente poder chegar ao seu coração através da música. Porque a música é isso. A música nos envolve, a música nos eleva, a música nos leva a viver a grande experiência de contemplar a face de Deus. A música de hoje chama-se Deus dos Vivos. Deus dos Vivos. Por quê? Porque não existe fim, não existe ponto final para aquele que crê, para aquele que acredita. E o nosso coração já vai sendo assumido, o nosso coração é levado. Esse amor e essa certeza desse amor vai tomando conta da gente. E a gente já vai soltando um louvado seja Deus. Obrigado, Senhor, porque Tu transformas tudo. Tristeza em alegria. Ressentimento em paz. Obrigado, Senhor. Escuta essa canção feita especialmente para você. A paz de Jesus e o amor de Maria. Deus dos vivos.

83 9146 991 46 1700 é o WhatsApp da bênção. Aqui você manda a sua mensagem pedindo oração, dizendo de onde você está nos ouvindo, falando com a gente. Então eu quero mandar um abraço e também rezar, colocar já na intenção do programa de hoje, por Berenice, Edna, Eric, Felipe, Maria Clara, Brian Henrique. Deus abençoe vocês. Esse é o programa A Hora da Bênção. Qual é a nossa proposta? É que você possa, a partir da escuta da palavra, de canções, a partir da oração que aqui fazemos, começar um dia diferente. Entender que você não está sozinha, que você não está sozinho, que por você existe um Deus apaixonado, que está vendo tudo e está dizendo para você: eu estou aqui, apontando o caminho. E onde muitas vezes as nossas preocupações, os nossos medos, quer nos dizer que existe um ponto final, o Senhor vem dizer: não, há vida, há vitória, há continuidade, porque nós temos um Deus de poder. E é sobre isso que esse Deus, apaixonado, olhando nos seus olhos, quer dizer para você. Escuta o Evangelho de hoje. O Evangelho de hoje está no Evangelho de São Marcos, no capítulo 12, versículo 18 a 27. Evangelho de São Marcos, capítulo 12, versículos 18 a 27. E diz assim: naquele tempo, vieram ter com Jesus alguns saduceus, os quais afirmaram que não existe ressurreição, e lhe propuseram este caso: mestre, Moisés deu-nos esta prescrição: se morrer o irmão de alguém e deixar a esposa sem filhos, o irmão desse homem deve casar-se com a viúva, a fim de garantir a descendência de seu irmão. Ora, havia 7 irmãos. O mais velho casou-se e morreu sem deixar descendência. O segundo casou-se com a viúva e morreu sem deixar descendência. E a mesma coisa aconteceu com o terceiro, e nenhum dos 7 deixou descendência. Por último, morreu também a mulher. Na ressurreição, quando eles ressuscitarem, de quem será ela mulher? Porque os 7 se casaram com ela. Jesus respondeu: acaso vós não estáis enganados por não conhecerdes as Escrituras nem o poder de Deus? Com efeito, quando os mortos ressuscitarem, os homens e as mulheres não se casarão, pois serão como os anjos do céu. Quanto ao fato da ressurreição dos mortos, não lestes no livro de Moisés, na passagem da sarça ardente, como Deus lhe falou: eu sou o Deus de Abraão, o Deus de Isaac e o Deus de Jacó? Ora, ele não é Deus de mortos, mas de vivos. Vós estáis muito enganados. Palavra da salvação. Queridos irmãos, eu quero que você preste atenção nesse versículo aqui. Acaso vós não estáis enganados por não conhecerdes as Escrituras nem o poder de Deus? Veja só, Jesus nos chama a atenção hoje para que a gente possa, conhecendo o poder dele através das Escrituras, entender que não existe derrota para aquele que está em Cristo Jesus. Eu sei que muitas situações difíceis, provações, injustiças, perseguições, fazem com que você imagine
que não haverá continuidade, que aquilo é o fim, é a morte. Mas o Senhor hoje vem nos lembrar. Vocês não conhecem a Escritura? A Escritura que diz que a vitória terá aquele que permanece em mim, aquele que confia em mim. Sabe? Temos muitas vezes a compreensão disso, de que Jesus nos ama, de que Jesus nos dá a vitória, mas diante de uma provação, diante de uma dificuldade, diante de um problema que não é pequeno, a nossa fé, ela parece ir embora. E o que o Senhor hoje nos faz voltar o olhar é para entender: não desanima, porque eu sou

eu sou o Deus dos vivos. Olha, quando a gente perde a noção de que o Senhor tem o poder de fazer tudo acontecer, quando a gente tira os olhos disso, a fraqueza nos abate. O sentido e a coragem e a força de lutar parecem ir embora. Jesus olha nos seus olhos agora, como que dando um chacoalhão, segurando os seus ombros e diz: acorda, acorde minha filha, acorde meu filho, comigo a vitória é certa. E aí você pode dizer: mas Senhor, está doendo tanto. E o Senhor vai compreender você, porque não é justo, porque não é certo. E existe grande dor quando a gente se sente não reconhecido, não reconhecida, por tudo que a gente fez, por tudo que a gente faz, para os outros e para o próprio Senhor. Porque quando as coisas estão dando errado, às vezes a gente pensa assim: bem, o Senhor não está sendo justo comigo ao permitir que determinadas coisas aconteçam na minha vida. Mas lembra de uma coisa: foram justamente os obstáculos, as dificuldades, o lugar de onde você veio, que fez você revelar o poder, a força, a graça sobre você. Já parou para pensar sobre isso? Já parou para pensar nisso, tá? Que o que te faz diferente é justamente essa capacidade de superação. Que há em você algo diferente, porque muitos em seu lugar já teria sucumbido, já teria desistido. Mas você não. E sabe por quê? Porque em você existe uma força que vai além de você. É a presença de um Deus vivo combatendo junto com você. Eu quero que você olhe para o seu coração. Eu quero que você olhe para a sua história. Eu quero que você olhe para os seus dias. Quem te trouxe até aqui? Você unida ao Senhor. Você unido ao Senhor. Quem poderia imaginar que você chegaria ao lugar que você chegou? Quem? Olha que coisa linda. Deus está dizendo a você: agora não será diferente. Aguenta firme. Segura aí. Permanece, continue, persevere, porque nessa oração eu quero te abraçar, e nesse abraço renovar todas as suas forças. Olha o que o Senhor diz para nós hoje: comigo você é invencível. Lutar cansa, batalhar cansa, mas a alegria da vitória restaura tudo. Não tem sido assim? Não tem sido assim com você? Tem sido assim. É que o Senhor faz renascer aquilo que parecia ter se perdido. Aquilo que parecia não ter jeito, o Senhor faz brotar novamente, porque com Deus nada se perde. Nada se perde quando nós confiamos e colocamos no coração de Deus, nas mãos do Senhor, porque aquilo que o mundo

Quando vê como fim, como sem jeito, Deus faz ressurreição. E ressurreição é virada, é mudança, é ausência no que era ausência de vida, o renascer. Está dando para você entender isso? Será mais um capítulo de vitória na sua vida. É por isso que você é admirável aos olhos do Senhor. Porque você muda. Porque você, quando está caindo, fraquejando, tem forças para dirigir um olhar para Ele e dizer: contigo eu posso. E aquilo que era escuridão se faz dia. Aquilo que era noite se faz dia na sua vida. Foi assim e continuará a ser. Porque o Senhor está dizendo hoje a você: não desanime. Eu sou o Deus dos vivos. No Evangelho, quando os saduceus não acreditavam na ressurreição e achava que a morte era o fim, o Senhor faz lembrar: vocês não viram a Escritura e o poder de Deus? Eu sou o Deus dos vivos. Portanto, quem está nele não conhece o fim. Quem está nele conhece a vitória. E é essa vitória que o Senhor agora toca no teu coração para te dizer: acredita, continua. Alguns passos à frente, você mais uma vez contemplará o que comigo você foi capaz de realizar. Que nada tire a alegria do seu coração, a firmeza de quem você é, porque Deus reserva para você algo impressionante. É isso que te faz grande. É isso que te faz diferente. É essa capacidade de tornar possível aquilo que parecia impossível. Aquilo que tinha em conta de sem jeito. Porque para você tem uma bênção toda especial. Não é à toa que você chegou onde você chegou. A paz de Jesus e o amor de Maria. Escuta essa canção, Deus dos Vivos, feito especialmente para você. Escuta essa canção.

0: 991461700 1708, né? 1708. 991461708. Esse é o número do WhatsApp da bênção. Tá conosco também aqui, além de Berenice, Edna, Eric, Felipe, Maria Clara, Brian, Henrique, Assis. Também está conosco através do YouTube, Padre Fabiano Moura. Carol Lucena, um abraço, Carol, Deus abençoe. A diaconisa Karina está junto conosco aqui também. E Dona Edna, Deus abençoe, Dona Edna. O evangelho de hoje é para você. Veja só, a morte não tem a última palavra. O nosso Deus é o Deus dos vivos. E isso a gente firma o nosso coração, porque com o Senhor não tem ponto final. Tudo continua, tá? Então, coloque essa certeza no seu coração. Nós estamos juntos nesse momento, né, de saudade que você está vivendo. Conte sempre conosco. A comunidade Maria Mãe da Misericórdia está junto com você, tá bom? Trazendo a presença. É o que nós podemos viver nesse instante e juntos vivermos a fé e a confiança no Deus que é amor. Mas está aqui comigo também o diácono Rodrigo, a paz de Jesus e o amor de Maria, diácono.
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2: Bom dia, Padre Fabiano, bom dia a toda a nossa audiência, que hoje, né, inclusive tem uma novidade da Bélgica também, né, Padre? Sim. Então a todo mundo que nos acompanha aqui de João Pessoa, da Grande João Pessoa, Santa Rita, Bahia, todo o Vale do Mamanguape, as pessoas que nos acompanham em todo o estado da Paraíba, nos outros estados brasileiros, e também agora, né, para além mar, como o Padre Fabiano falou na semana passada, né, Portugal, Bélgica. Enfim, sejam todos muito bem-vindos a esse programa transmitido pela rádio 100.5 FM Líder, também pelo site do Padre Fabiano, padrefabianomoura.com.br, e também, agora mais recentemente, pelo canal do Padre Fabiano no YouTube, né? Padre Fabiano Moura, não é isso, Padre?
0: É isso, diácono.
2: Eu queria dar uma... começar, né? Lógico, da nossa forma tradicional. Sua bênção, Padre.
0: Deus abençoe, diácono.
2: Amém. Queria dar um abraço realmente todo especial às pessoas que nos acompanham, que nos mandaram mensagem aqui pelo WhatsApp, pelo chat do Instagram, do YouTube. Inclusive, agora também estou vendo ali, a Ana Lívia também mandou uma mensagem ali no chat do YouTube. Mas mandar um beijo também especial, muito especial mesmo, para Dona Edna. Dona Edna, estamos juntos, né, em comunidade. A senhora também leve nosso abraço também carinhoso, a Larissa, né, sua filha. E, enfim, estamos em orações pela família toda, né, por essa perda que a senhora sofreu. Padre, escutava aqui muito atentamente, com muita atenção, a canção, essa canção que o senhor produziu para o programa de hoje, Deus dos Vivos. E tem um trecho que me chamou muita atenção. Eu escuto essa música também agora, é surpresa também para mim, pessoal. E aí ela fala, um trecho da música fala, ressuscita a esperança, ressuscita a alegria. De fato, porque Jesus, quando ressuscitou, o que foi que ele disse? Quando, na época que esteve, né, entre nós, ele, quando ele passou por todo o seu calvário e ressuscitou o terceiro dia, ele falou o quê? Que a história dele não acabou com aquela crucificação. Da mesma forma que o que me passa dessa mensagem, dessa letra, dessa música, dessa canção, Padre, é que essa dificuldade também não é o fim. Ressuscita a esperança. Esse momento difícil que você está passando também não é o fim. Ressuscita essa alegria, Padre Fabiano.
0: É isso, diácono Rodrigo. Veja, quando Deus inspirava essa canção, né, colocava que Deus ressuscita a esperança, ressuscita a alegria, ressuscita sonhos. Não existe data de validade para sonho quando você semeia no coração de Deus. Não existe. Não existe data de validade. Portanto, não tem prescrição, né? E você pode confiar, porque tudo aquilo que um dia esteve no coração e que você deixou adormecer, Deus faz despertar. Estou falando para você que agora nos escuta. Quais são os sonhos que se perderam pelo caminho? E se eu te disser que com Deus tudo se faz possível? Que você volte a sonhar, porque Deus é aquele que ressuscita. Deus é aquele que faz o que tínhamos em conta de perdido como novo, no renascer. Então que você possa ter essa firmeza no seu coração de que Deus não falta, você não está sozinho e que com Ele tudo pode. Às vezes a gente pensa assim, ah, isso é uma palavra apenas para nos animar. Não é não. Não é não. Eu tenho certeza que você já fez experiência de fé na sua vida muitas vezes. Muitas coisas que você já tinha em conta de sem jeito e teve jeito. E depois aconteceu. Mas precisa da sua fé. Você precisa colocar a água dessa fé para que esse broto aconteça, para que haja o florescimento da graça, da bênção e até digo, do milagre. Porque você também conhece na sua história ou na história de tantas pessoas o que existiu como transformação, como mudança. Deus é o Deus dos vivos. Portanto, não é o Deus da causa perdida. O que é que você tem em conta de perdido? O que é que você tem em conta de sem jeito? Se prepare. Se prepare porque você hoje, você está prestes a receber notícias que vão fazer renascer a esperança, a alegria, o sonho que parecia sem jeito e era apenas adormecido. E o Senhor está despertando para um novo tempo.
2: Muito bacana, é isso mesmo, né, padre? E às vezes a gente acha que só nós, né, enfrentamos dificuldades, que alguns famosos, pessoas que têm muito dinheiro, pessoas que têm poder, não passam por dificuldades. E aí eu estava conversando com o padre Fabiano aqui antes um pouco do início do programa, a gente conversando sobre a situação que envolveu, né, Belo e Alcione no estádio, né, do Jogo do Brasil. Eles cantaram o hino e teve aquela dificuldade no som. Enfim, um estava no trecho da música, outro estava em outro trecho da música, né? E como aquilo virou, né, depois viralizou, né, de forma negativa, né, padre? Virou meme, como se diz, no mundo virtual, nas redes sociais, né, padre? Então até artistas consagrados, já experimentados na música, né, já consolidados, inclusive, com suas carreiras, enfrentam dificuldades em algum momento como outro, em algum momento ou outro, né, padre? Não somos só apenas nós, né?
0: Veja, Diácono Rodrigo, ontem eu rezava aí também, tentava buscar uma inspiração para escrever. E estava zapeando ali no Instagram, e aí eu me deparo com essa cena, né? De uma pessoa que havia cantado, que era Belo, né? E Alcione, e que cantou em um tom completamente diferente. E a zoeira foi grande, né? Eu também ri, me diverti com aquilo. E aí eu imaginei, como é que eu poderia pregar sobre misericórdia diante de uma situação como essa? Aí eu criei uma historinha do Escuta Essa História. Você que não me segue no Instagram, @padrefabianomoura, segue lá e logo mais você vai ver. Eu gravei então essa história. Eu conto que o padre chega na igreja e diz assim: meu povo, eu vou mudar de profissão. Aí todo mundo ri, né? Já sabendo que aquilo ali vinha uma graça. E o padre disse: depois que eu vi Belo cantando, da forma como ele cantou, eu canto melhor que ele. Então eu vou ser cantor. Todo mundo riu. A missa começou. E a missa começou e era... A homilia era sobre misericórdia. E o padre diz: nós precisamos amar como Cristo ama, sermos misericordiosos como Cristo é. Na hora que o padre disse isso, algo acendeu na cabeça dele. Peraí, eu estou falando em misericórdia e ao mesmo tempo eu me pego que minutos atrás eu estava fazendo da dor do outro o motivo da risada, para arrancar a risada dos outros para fazerem os outros sorrir. Seria isso agradável ao coração de Jesus? O padre se vira assim e vê uma imagem de Nossa Senhora. Fica imaginando como é que está o coração de uma mãe que vê um filho sendo zombado. Olha, aquilo atravessa o coração do padre e o padre diz: pessoal, eu preciso pedir desculpa. Eu estou pregando aqui uma coisa, eu estou falando aqui uma coisa, mas instantes atrás, minutos atrás, eu era aquele que estava zombando da dor do outro. Porque não deve ter sido nada agradável, ou está sendo nada agradável, ser zombado por um país inteiro diante de uma desafinação como cantor. Aí alguém na igreja diz: padre, deixa de mimimi. Aí o padre diz: é verdade, eu acho que é mimimi, mas está faltando um mi aí. Nesse mimimi está faltando outro mi, o mi de misericórdia. Porque a gente não sabe ser compreensível com a dor do outro. A gente não sabe ser. Aí eu me lembrei, os mais velhos entenderão, meu tempo é do tempo dos Trapalhões, de Renato Aragão. Didi tinha uma frase, tinha um quadro que ele colocava e terminava sempre assim: Piscite, se não fosse comigo, eu ria. A verdade é essa, é que a gente esqueceu de se colocar no lugar do outro. E a gente só consegue rir quando não é com a gente ou quando não é com alguém que a gente ama. Aí vem a questão: que tipo de cristianismo nós temos vivido? Sabe por quê, meus irmãos? Porque a internet, ela virou um palco de muito sofrimento todos os dias para milhares, talvez milhões de pessoas que são canceladas, que são defenestradas, que são violentadas, que são humilhadas. E isso não é cristão. Isso não é cristão. Quer entender isso? Se coloque no lugar de quem já passou um vexame, uma vergonha muito grande por se apresentar em público e algo dá errado e virou um motivo de chacota, de zombaria. Talvez você lembre de algo na sua escola, quando você foi fazer uma exposição, uma apresentação de algo e cometeu aí um erro, uma gafe, e você foi ridicularizado por todos. Aí você vai entender. É que a gente tem normalizado aquilo que não pode ser normalizado. Não é cristão o que fazemos. E essa minha fala não é sobre Belo, não é sobre futebol, não é sobre estádio. É sobre o modo como a gente, sem perceber, tem se tornado aquele que zomba, que tira, que faz gozação com os outros, com a dor dos outros, até um instante, e não ser com a gente, não ser um filho da gente, não ser pessoas que a gente ama. Não, não é mimimi. É uma consciência que nós precisamos despertar de quem nós estamos sendo, do uso que nós fazemos, inclusive da própria internet. Se nós existimos para promover os outros ou para diminuir, achincalhar, zombar, diminuir, maltratar, e aqui eu posso dizer, até matar. Quantas pessoas já morreram porque não suportaram a zombaria na internet? Eu conheço casos e situações. Que cristão nós estamos sendo? É sobre isso. Eu quero que você escute essa canção. Qual é a canção que nós vamos ouvir, diácono?
2: Eu creio, padre.
0: Eu creio. Escuta essa canção e a gente volta com o momento da oração e da bênção.

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1: Recebe, Senhor, o nosso coração. Já queremos te louvar e te agradecer por toda a restauração que nessa manhã fizestes em nosso coração. Nós entendemos, nós compreendemos, nós sentimos. A tua palavra hoje a nos dizer que tu és um Deus de vitória. Obrigado, Senhor, por tudo aquilo que fizestes. Nós consagramos a ti o nosso dia, a nossa história, os nossos passos, as nossas palavras. Confiantes no teu amor, dizemos: Pai nosso que estás nos céus, santificado seja o vosso nome. Venha a nós o vosso reino, seja feita a vossa vontade, assim na terra como no céu. O pão nosso de cada dia nos dai hoje. Perdoai-nos as nossas ofensas, assim como nós perdoamos a quem nos tem ofendido. Não nos deixeis cair em tentação, mas livrai-nos do mal. Pois vosso é o reino, o poder e a glória para sempre. Amém. Ave Maria, cheia de graça, o Senhor é convosco. Bendita sois vós entre as mulheres. Bendito é o fruto do vosso ventre, Jesus. Santa Maria, Mãe de Deus, rogai por nós, pecadores, agora e na hora de nossa morte. Amém. E não há maior poder do que o poder da Santíssima Trindade. E é nesse poder que nós nos revestimos a nossa família, dizendo em nome do Pai, do Filho e do Espírito Santo. Amém. A paz de Jesus e o amor de Maria.
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0: na capital da Paraíba e de todos os paraibanos, 7:03.
1: Eu confirmo 7:03 na capital mais bonita do Brasil.
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0: exclusivo, presidente da Assembleia Legislativa da Paraíba, Adriano Galdino, tem encontro decisivo na Granja Santana com o governador Lucas Ribeiro. 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
1: O maior São João do mundo começa nessa quarta-feira em Campina Grande com muitas atrações musicais e deve atrair mais de 3 milhões e meio de pessoas durante os 33 dias de festa.
2: Por unanimidade, Superior Tribunal Federal enterra a emenda master de Hugo Mota. O ministro Flávio Dino considerou que a regra violou o princípio da isonomia.
0: Taxação nos Estados Unidos após Lula chamar filhos do ex-presidente Jair Bolsonaro de traidores da pátria e usar o termo enforcado. Pré-candidato à presidência Flávio Bolsonaro reage e vai ao Supremo Tribunal Federal.
1: Veneziano faz meia-culpa, admite erro no chapão do MDB e expõe crise que levou à debandada de aliados.
2: Já Evásio Bezerra questiona a relação do PSB com João Pessoa e comenta a estratégia de Léo Bezerra para o Senado. Não será uma decisão apenas dele.
0: Senado aprova projeto que restringe aborto legal em criança. Crianças, medida pode entrar em vigor sem sanção de Luiz Inácio Lula da Silva.
1: Escândalo das carteiras estudantis. Alunos com documentos sem validade terão troca gratuita para não perder meia passagem na capital da Paraíba.
2: Governo da Paraíba e prefeituras de João Pessoa e Campina Grande decretam ponto facultativo na sexta-feira. E servidores públicos terão feriadão prolongado,
0: quem
2: viu?
0: Quem não vai gostar é o ex-senador, o Dom Roberto Cavalcante. Acidente violento mata duas pessoas e deixa cinco feridos na cidade de Juazeirinho, no interior da Paraíba.
1: E o programa Paraíba Boa de hoje recebe daqui a pouco aqui no estúdio o secretário estadual de saúde, Ari Reis, vai trazer todas as informações sobre a saúde da Paraíba.
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0: Então, meu amigo, minha amiga, aumenta o volume, porque daqui a pouco tem novo integrante anunciado aqui na bancada do O Paraíba Boa.
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0: Se eu caio, eu levanto. Não pare, meu amigo, minha amiga. Um dia a tapioca vira. Deixa o que quiser.
1: Deixa pra lá. Pra me derrubar não é fácil, não. Sou forte guerreiro, eu tenho.
0: Ô, Paraíba boa no ar, meu querido Zé Fernandes. Começar o programa de hoje, Zé, abraçando todos os companheiros em nome de Zé Fernandes, para não sair citando um por um, e dizer que daqui a pouco nós vamos anunciar o novo integrante da bancada do O Paraíba Boa, substituindo a nossa companheira Jacelene Marques. O que eu posso dizer é que é um craque na política, é um craque em produção, e vai ter uma grande surpresa, porque é algo novo, histórico no rádio paraibano. E vai dar o que falar.
2: Será?
0: Será?
2: Será?
0: Vamos ver o que é que vai acontecer. Mas, meus amigos, antes de falar sobre o São João de Campinas, José, eu queria trazer aqui algumas informações. Primeiro, já está no ar, completo, sem fase beta, o www.oparaibaboa.com.br. Coloca aí no ar, meu querido Venilson. Eu vou explicar o porquê do O Paraíba Boa. www.oparaibaboa.com.br. Não é isso?
3: Exatamente. Tá bonito, viu?
0: Quem tá bonito?
2: Tá lindo o portal.
0: Eita, não pode botar agora não, Mário. É. Eita! Pronto, fudeu. Quem já tá em casa, quem acessou... Tá no ar não, acessa agora não. Tá.
3: Não pode não, tá errado.
0: Eu tô ficando doido. Para.
2: Vai acabar a surpresa.
3: E entregar o suspense.
2: Já entregou a surpresa.
0: Mas tem a boa notícia, é o seguinte. Que nós já estamos em duas plataformas de TV. Que são aquelas plataformas que vêm em TV TCL, que vêm em TV... Android, e são já duas TVs, tá? Que já estão prontos para receber, já para baixar o aplicativo, viu, Venilson? Do O Paraíba Boa. Uma, que é a Roku TV, que ela já sai pronta para acessar, como por exemplo, Netflix, YouTube, Prime Video, Disney Plus, Globoplay, enfim, e outros aplicativos. Se você usa Roku TV em casa, você pode aí pesquisar, tá? FGTV, tá? E tem vários e várias televisões usando hoje. Inclusive, Dai me contou aqui que a filha dela tem Roku TV no quarto, não é isso?
2: Isso.
0: E também... tem suas principais vantagens, que é sistema rápido, leve, atualizações frequentes, grades de aplicativo e TVs da própria, programas da própria Roku. Ou seja, o Paraíba Boa, FGTV, passa a ser canal da Roku TV, tá certo? A outra novidade é... que nós já estamos em uma das mais importantes, deixa eu só trazer aqui a informação, ainda sobre a Roku TV, você encontra os modelos dela nas fabricantes Philco, ou seja, todas as TVs Philco, AOC, Semp e TCL. Então você que tem Philco, Semp e TCL, que o software é da Roku TV, é só em pesquisar, baixar FGTV, tá? E também, acho que não imprimiu não, da Amazon. Cadê o da Amazon? Eu vou pegar aqui, tá? E também já estamos na Amazon Prime, que é uma das maiores do Brasil. Então, você que tem... acho que eu não mandei não, né, Renan?
4: Mandou depois.
0: Tá aqui, ó. Vamos lá. tal. Deixa eu vir aqui.
4: A rocha.
0: Enfim, Amazon é... Vamos lá.
5: Vai!
0: Deixa eu entender aqui, porque vamos estar aqui, vamos lá. É, vantagens da Amazon Fire, tá certo? Já estamos na Amazon Fire. Diz o seguinte aqui, interface moderna e rápida, controle remoto com Alexa integrada, você pode pegar o controle e pedir para assistir a FGTV, tá? É, Google TV também.
3: Da Google?
0: É. Depois eu vou explicar isso quando nós estivermos em completo no ar, tá certo? É, eu gostaria, Zé, de começar o programa de hoje. E aí, eu vou sair um pouco da política para comentar isso. Eu tenho novidades da política aqui. Você que gosta de política, não saia daí. Eu posso falar... Encosta mais um pouquinho, Rayana, aqui, por favor, minha filha. Eu posso falar disso porque tenho postura e tenho como falar. Eu acho que, talvez não, eu tenho certeza, Cláudia, Dayana, que eu sou o único portal da Paraíba a não ter patrocínio de Bet.
3: Exato.
0: O único dos grandes, que eu falo modéstia à parte, o único que não tem patrocínio de Bets. E qual é a minha decisão sobre isso? Porque eu tenho filhos. Imagine meus filhos acessando o meu portal, divulgando as Bets que depois se transformam em tigrinho. O que é que eles vão dizer? E o tigrinho, ele não brinca, não. Ele devora. E durante muito tempo, venderam aos brasileiros a ilusão de que as apostas online eram apenas entretenimento, um passatempo moderno, uma forma rápida de ganhar dinheiro, mas os números começam, preste atenção aos números, começam a revelar, Cláudia, uma realidade bem diferente. As bets e jogos como o famoso Tigrinho estão se transformando em uma das maiores máquinas de transferências de renda dos mais pobres para grandes grupos econômicos. E tudo isso embalado por propagandas coloridas, influenciadores digitais, portais de notícias e também falsas promessas de riqueza instantânea. O Banco Central estimou, meu líder Cláudio, que os brasileiros chegaram a movimentar entre 20 a 30 bilhões por aposta online. Isso significa algo próximo de 1 bilhão por dia. Isso é por mês, tá? 1 bilhão por dia. Preste atenção. Saindo do bolso dos brasileiros para plataformas de apostas. Mais grave ainda é descobrir quem está pagando essa conta. Porque, anotem, rico não tem tempo para estar apostando e bete. Classe média não tem tempo para estar jogando o tigrinho. Não tem esse tipo de conceito. E prestem atenção. Você que está em casa tem que entender isso e levar isso adiante. Minha gente, tem muita gente quebrando no Brasil. E o dado mais grave é que o próprio Banco Central, Cláudia, identificou que cerca de 24 milhões de brasileiros realizaram apostas online em 2024. Em 2025 já passa de 80 milhões de brasileiros. Em 2006, já são 98 milhões de brasileiros. Justamente entre jovens, adultos e, na sua maioria, pessoas de renda mais baixas. E aqui nós estamos comentando isso porque é sério. Vamos fazer um apelo, tem gente chorando.
2: Fabiano, isso é tão sério que você traz aqui nessa bancada, porque há uma semana, eu escutei o depoimento de uma mãe.
0: Meu Deus.
2: Uma mãe que me falou que o filho dela tinha emprestado uma quantia de dinheiro para o coleguinha da escola. Isso um adolescente de 16
0: isso.
2: anos.
0: Deixa eu só terminar, eu quero todo mundo comentando. E o pior, dados revelam que milhões de beneficiários do Bolsa Família realizaram transferência direto da conta. Olha que coisa! O beneficiário do Bolsa Família, meu amigo!
3: É imoral.
0: Transferiu para as plataformas de aposta. Em apenas um período analisado, os valores chegaram à casa dos 8 bilhões de reais, disse, eu pesquisei na Folha de São Paulo. Enquanto isso, estudos recentes apontam que as bets já aparecem como um dos principais fatores de endividamento do Brasil. Repito, estudos econômicos apontam que as bets já é o fator maior de endividamento das famílias brasileiras de baixa renda. E isso é um levantamento. Aqui não tem achismo, nós estamos falando de matéria e de números oficiais, tá? E esse número é da Confederação Nacional do Comércio. O crescimento das apostas online passou a impactar diretamente a inadimplência e o consumo das famílias. Esse é um trecho que eu peguei da Agência Brasil. E aqui só uma pergunta simples, Dayana, Glauber. Se fosse tão fácil ganhar dinheiro apostando, por que as empresas de aposta estão ficando bilionários e os apostadores continuam endividados? A resposta é óbvia. Porque o sistema, não se engane, minha gente, o sistema foi criado para que poucos ganhem, muitos percam. O chamado jogo do tigrinho virou símbolo dessa armadilha. Ele não vende diversão, ele vende esperança. E o povo brasileiro é acostumado a se animar com esperança. Imagine você que está me ouvindo. A economia do país está se abalando por contas de jogo de azar, porque esse chama-se jogo de azar. Inclusive na Paraíba, o que também é errado, é o único estado da República que o jogo do bicho é institucionalizado. E o que mais me deixa preocupado, Dai, é saber que são, como aquela música, ponchi, ponchi, pororom, que cada vez o rico fica mais rico e o pobre fica mais pobre. É um negócio assim, Cláudia. E aí, agora o que é que a gente faz? Cada um tem que fazer a sua parte. E você vê os grandes influenciadores, por exemplo, eu sou amigo e admiro meu querido Mofi. Mas Mofi vendeu até o nome dele no Instagram, é Mofi Pixbet. Tem outros nacionais, vamos lá, olha aí, ó.
3: Esse Zé LG de Mago.

mas essa é a realidade. Agora, vamos lá. O que é que o Ministério Público Federal pensa disso? O que é que a Polícia Federal pensa nisso? Por que o governo não vetou o lobby das bets para que elas ficassem institucionais? Você tem aí, o presidente da Câmara Federal viajou para uma ilha

0: Por isso eu estava falando agora há pouco sobre endividamento, onde um adolescente, Cláudia, de 16 anos, estava pedindo, Fabiano, dinheiro emprestado na escola aos coleguinhas, e não foi a um não, foram vários colegas, para poder jogar na Bet. Para poder jogar. Tu tem noção do que é um adolescente de 16 anos pedindo dinheiro emprestado a vários outros adolescentes para jogar? E não era quantias pequenas não, Fabiano. Era quantia de 250 e devendo a várias pessoas. E o pai descobriu.
1: Viciado.
0: Então, quando o pai descobriu, saiu pagando aquele que tinha pedido dinheiro emprestado. Mas acabou que o menino, depois que o pai pagou a todo mundo, começou a pedir de novo. Porque já está viciado na questão do jogo.
1: Olha,
0: a questão do que a gente vê hoje das bets é um problema gigante, Cláudio.
1: É muito de gigante, Dai. Só para você ter uma ideia, enquanto o Fabiano falava, eu fiz uma rápida pesquisa aqui. Em 2018, a Organização Mundial da Saúde considerou o vício em jogos de azar como doença. Em 2018, no mesmo ano, Fabiano, em que a OMS coloca...
2: Deixa eu dar uma informação boa aqui para a gente.
1: Diga.
2: Zé, tu que é louco por esse aplicativo, já estamos também na Rádiosnet, é só pesquisar aí, Rádiosnet, vai na Rádiosnet, só para a gente pesquisar aí, é facinho pesquisar, Rádio FG, só isso mesmo,
1: Rádio
2: FG.
1: Então no ano de 2018...
2: Só para a gente, vamos dar essa informação, que é importante.
1: Importantíssimo.
2: É, porque é só clicar... Olha,
1: o acesso
2: no programa. O programa
1: está sendo transmitido agora. O nosso programa
2: tá na rádio, é na Rádiosnet. Você pode pesquisar Rádio FG e também na 100.5 FM Líder. Tá
1: show de bola!
2: E,
1: show de bola.
2: Enfim, tá tudo certinho aí, Dani.
0: Estamos, acabei de conferir.
2: O negócio está melhorando, né?
1: Estamos
0: olha
1: em
0: aí.
1: Multiplataformas aí. Tá
0: olha
1: vendo?
0: Aí, olha aí.
1: Coisa boa, mano.
0: Quem era o Ô Paraíba Boa, hein, Fabiano?
2: Rapaz, o negócio está melhorando, viu?
1: Tá melhorando.
0: É um luxo.
2: Vamos logo quebrar o silêncio? Ei, moço, venha pra cá.
0: Eita.
2: Venha pra cá. Tem muita gente aqui me ligando, mandando mensagem, me perturbando. E... O Paraíba hoje apresenta o seu novo integrante, o novo integrante da bancada, que tem um histórico já no jornalismo e no rádio jornalismo paraibano. Ele iniciou a carreira como repórter de política nos portais WS.com e paraíba.com.br, cobrindo os bastidores do poder, eleições, gestão pública e os principais fatos do cenário político paraibano. No Sistema Arapuã de Comunicação, atuou na Arapuã FM como apresentador do programa 60 Minutos, além de editor-chefe do programa Arapuã Verdade, onde, como editor-chefe, venceu duas vezes no Ibope. Também foi responsável pela edição e direção do programa Frente a Frente da TV Arapuã. Ao longo da trajetória, esteve à frente de apresentação, reportagens e cobertura de eleições, seja municipal, estadual e nacionais. E também na produção e coordenação de debates para rádio e televisão. E agora passa a integrar o Ô Paraíba Boa na 100.5 FM Líder. E eu queria aqui primeiro agradecer a Deus por esse momento. Nós estamos demasiadamente felizes, porque eu consultei vários nomes que conversaram comigo sobre esse programa.
1: Uhum.
2: E os nomes que estavam à disposição, entre os nomes, eu coloquei o Ednei, que já está aqui, estou anunciando já o Ednei. E todos, unanimamente, disseram: para o público do seu programa, ele é o melhor nome. Porque é um cara que circula nos bastidores,

0: tem informações privilegiadas, sabe? Tem contato com toda a classe política do Estado e é um craque em produção e um craque em texto. E o que é o mais louco de tudo? Só Fabiano Gomes tem coragem de fazer isso. Ninguém tem mais. Ele é esposo da companheira de bancada Dayana Lucas.
1: Olha aí.
0: Ou seja, marido e mulher na mesma bancada. E houve nos bastidores ali, e vou dizer a verdade, uma preocupação de Dayana, dizer, rapaz, nós vamos ter conflito no programa, esse conflito vai atingir o nosso casamento. E você sabe que nós tivemos aí até tivemos que gerenciar essa crise, tivemos uma reunião longa lá em casa, porque isso é inédito no rádio, acho que no jornalismo paraibano.
2: É assim.
0: Marido e mulher. E eu, ó, deixa eu te dizer, tá? Deixa eu te dizer. E são opiniões divergentes mesmo. Porque eu soube que o pau quebra em casa.
2: Ah.
0: Imagine se o pau quebra. Se o pau quebra em casa, avalia aqui. No O Paraíba Boa. Então eu tenho a honra, tá, de anunciar. Eu tenho a honra de comunicar aos companheiros jornalistas que tanto especulavam, aos grupos, de trazer o novo integrante da família O Paraíba Boa, Rudinei era seu companheiro. Edinei.
2: Oliveira.
0: Até negar tá foda. Edinei Oliveira. Comandante, prazer recebê-lo aqui. Eu tenho certeza que você vai contribuir muito para o sucesso desse programa. A classe política quer ficar bem informada, as pessoas de bastidores. Vamos lá, Zé!
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2: Oliveira.
4: Ô Paraíba Boa!
0: Edinei Oliveira, seja bem-vindo, meu irmão. Prazer recebê-lo aqui no Paraíba Boa. Eu sou muito abençoado, porque desde que sua esposa chegou aqui, essa empresa vive momentos de muito crescimento. Acho que Dayana foi um presente que Deus me deu em um momento que estava muito em dificuldade todo o grupo, né? E ela colocou a mão e em poucos dias ajustou as coisas. Enfim, e aí, o que é que eu pensei? Por que não juntar os dois em um mesmo ambiente? Seja para portal, seja para a TV, que vai ser iniciada, seja para o programa, porque, independentemente de nepotismo, tem muita gente dizendo isso, é a qualidade de cada um. Ninguém chega onde Edinei chegou, sem ter talento, sem ser um cara sério, sem trabalhar muito. Ele trabalha muito. Dayana, eu não consigo entender como ela trabalha tanto. É um negócio assim que eu, às vezes, minha filha, relaxe. Eu não faça isso não, não perca tempo com isso não. Bota outra pessoa para fazer. Digo ou não digo?
1: É verdade.
0: É do Fabiano, mas é meu nome, eu vou fazer. Eu digo, inclusive ontem, some, foi, pelo amor de Deus. Não faça isso não, você vai morrer. Então, e tem novos projetos que nós estamos trabalhando, que aí estarão nesse projeto também, Clauber, Edinei, enfim, toda a equipe. Meu irmão, obrigado pela confiança, tá? Registrar aqui o grande trabalho que você fez na Arapum FM e boa sorte.
4: Obrigado, Fabiano. Bom dia a você, bom dia, Clauber, bom dia a Dayana, em nome de Zé, a toda a equipe. Dizer que tô feliz com essa nova missão. Quando você me chamou, Eu confesso que no início eu fiquei bastante assustado. Porque até então, sou conhecido principalmente nos bastidores pelo trabalho de atuação com a classe política, o traquejo. E como cabeça pensante da Arapuã FM, para a glória do Senhor Jesus, a Ele toda honra e toda glória, com esse trabalho que foi aplicado lá, a Ele toda glória, repito, querendo ser redundante, vencemos por duas vezes o Ibope num cenário de desigualdade. Desigualdade total com a concorrência.
0: Eu digo porque eu fui diretor de rádio jornalismo do Correio Debate. São 6 pessoas produzindo o programa. Eu disse 6 pessoas.
1: 6 pessoas.
0: 6.
1: É muita gente.
0: É quando eu cheguei, tinha 12. 12 pessoas. Tinha um produtor só para ligar para as rádios do interior para saber furo. O outro só... Lá tinha um.
1: Uma estrutura...
0: Só para fechar a escalada. Que era um tipo de texto criativo para fechar a escalada. E quando ele venceu como produtor os 2 Ibopes, a estrutura do Correio Debate é, amigo, é gigantesca. São 4 repórteres em tempo real. É uma loucura, eu digo, porque passei 10 anos lá.
4: E a gente venceu, Fabiano, com um repórter e um produtor, que era produtor, editor de texto. Era tudo.
0: Marcava entrevista.
4: Marcava tudo. Lá também, absolutamente
0: tem, também tem uma pessoa só para marcar
2: entrevista. Mas não editava áudio também, não.
4: Até as edições de áudio passava por mim também. Retirava tape, tudo, absolutamente tudo.
0: Pingo é quem edita áudio. Rapaz, é uma concorrência extremamente desleal mesmo.
4: Agora, isso foi bom por 2 sentidos. Porque o primeiro é para que a gente seja forjado. Não posso ser ingrata de nem você tá falando mal do sistema Araponte, em hipótese alguma. Eu sou extremamente grato a uma pessoa chamada João Gregório, que me abriu a porta, me deu a mão, colocou-me nessa posição e ela me forjou hoje no profissional que eu sou. Por quê? Como pela falta de material humano, inclusive foi uma das nossas últimas conversas que eu falava com o João, era a falta de material humano, muitas das vezes tornava isso sobre-humano. Mas isso foi tão forte, tão impactante, para que quando a gente vencesse não uma, mas por 2 vezes o Ibope, a gente reconhecesse que não havia outro a não ser a mão do Senhor Jesus com graça sobre nossa vida, porque, repito, é sobre-humano, é desigual.
1: E muito
4: você sobra. Olhar para o seu concorrente, você vê 6 na produção, 2, 3 repórteres, apresentadores de primeira linha.
0: E a força de todo o sistema.
4: Exato.
0: Né? A TV Correio, que é segundo lugar isolado, divulgando o programa, o ecossistema de comunicação do sistema Correio, que eu tive lá, é para torar.
4: E isso mostrou muito a força da marca do sistema Arapuã de comunicação, o talento de apresentadores que passaram por mim, inclusive, eu queria fazer até um registro, passaram por mim, Gutenberg Cardoso, Luiz
0: Você
4: Torres...
0: Você pegou ainda não, lá na produção?
4: Não.
0: Quando apresentou eu, Gutenberg era ou não? Né?
4: Não. Eu já peguei a nova formação já com Gutenberg. A primeira formação foi Gutenberg Cardoso, Luiz Torres e Clilson Júnior.
0: Ou seja, é o talento também que ajuda. São três craques. O que eu menos gosto no rádio, aí não é como jornalista, até eu fiz uma brincadeira de perguntas e respostas. Para mim é um dos grandes textos do Brasil. Chama-se Luiz Torres. Mas no rádio eu não vejo ainda aquela pegada, né? Mas pode continuar.
4: E teve uma outra pessoa que para mim foi fundamental, que se chama Bruno Pereira. Chegou agora para a nova formação após a saída de Gutenberg. E por que eu estou frisando esse nome, Gutenberg Cardoso? Ele tem me ligado desde segunda-feira, a pedido de Fabiano. Eu não tenho atendido as ligações, até para a gente fazer essa campanha, esse suspense. Mas no meio desse projeto forjado a ferro e fogo, eu devo muito a Gutenberg Cardoso. Às vezes, quem estava no vídeo, como a gente está agora aqui no streaming, olhava e via gestos de Gutenberg reclamando, e Gutenberg ele é muito espontâneo na questão da gesticulação. Olha, porque isso está errado, papai,
1: parece
4: isso aqui.
1: Parece que está brigando, né?
4: E realmente, não era teatro, era uma briga, mas uma briga totalmente espontânea, no sentido de que ele me cobrava para ser melhor e me forjar no profissional que eu sou. E essas cobranças, Gutenberg, sou extremamente grato a você.
0: É um craque.
4: Me transformou nisso.
0: Conhece de rádio como poucos, né?
4: Porque, qual o detalhe, Fabiano? Não era só a cobrança. Porque você cobrar por cobrar, tudo bem. Mas quando acabava o programa, Gutenberg me chamava, pegava assim pelo meu braço e disse: vem cá, bichinho. disse, olha, eu reclamei com você por conta disso, assim, assado. O seu texto estava faltando isso, estava truncado, você está errando aqui. Corrija, melhore, vá, busque. E eu pegava tudo aquilo, e isso até é um conselho para quem está em casa, nem toda crítica é para ser destrutiva. A crítica só vai ser destrutiva na sua vida se você permitir que ela seja. Porque num cenário como esse, as críticas elas poderiam me abalar. Mas toda vez que ele chegava e criticava, eu pegava aquilo para construir algo melhor.
0: Teve, me fazer profissional teve alguns que eu fugi também.
4: Obrigado, viu, Gutenberg.
0: Tem alguns que eu fugi também, só que meu tipo de reclamar é num tom mais alto. Às vezes as pessoas confundem. Mas, por exemplo, o Alisson Bezerra chegou como estagiário do Correio Debate e a gente foi moldando. Bruno Pereira chegou como estagiário do Correio Debate. Eu quem contratei ele como estagiário do Correio Debate. E aí, quem tem mais experiência tem que distribuir essa experiência para os mais jovens.
1: É verdade.
0: Tem gente que tem experiência e não quer passar para frente com medo de sombra.
1: Isso.
0: Eu nunca tive medo de sombra na minha vida. Eu vou dar um exemplo. Era um sítio de César Madri, quando eu assumi a direção de rádio jornalismo do Correio Debate, era repórter dos Meninos do Sertão, de Gutenberg, de Rui e Josval. Repórter. E aquele gravador ainda grande.
1: Uhum.
0: Cheguei para Heron, nos corredores do sistema, disse, vem cá, você vai ser âncora do Correio Debate comigo. Rapaz, é mesmo, você vai ser âncora do Correio Debate. Eu já conversei, inclusive, com a direção. Todo mundo no Correio chamava Fodinha de doido, porque Fodinha era daquele extremamente...
1: sincero?
0: Porra louca. Uhum. Batia em todo mundo, no mundo todo. Quem era Fodinha? Fodinha era o cara do portal Correio, que ficava dentro do estúdio, atualizando o portal Correio em tempo real, durante o programa e durante as entrevistas. E quando ia o intervalo, quando ainda era eu, Gutenberg e Josval, Fodinha começava a comentar algumas coisas no intervalo. E eu, só ouvindo. Outro intervalo, ele só ouvindo. Outro intervalo, ele só ouvindo. Aí um dia eu disse, Fodinha, o que é que você pensa disso? Aí pá, pá, pá, pá. Quando assumi, disse, Eto, você vai ser o comentarista do Correio Debate. Ah, a chance da direção aceitar é zero. É zero, Fodinha, já conversei com a doutora Beatriz e com o doutor Roberto, é você. Enfim, a gente tem, Fodinha veio fazer sucesso no jornalismo após os 60 anos.
1: Já.
0: Que é o que acontece no Sul. No Sul, quanto, é igual a vinho.
1: Quanto
0: mais velho no Sul, é melhor. Na Paraíba, não. Quando o cara vai chegando a certa idade, vai sendo meio que escanteado.
4: É desse jeito.
0: No Sul, não. No Sul, por exemplo, os grandes nomes do jornalismo hoje foram aqueles que começaram bem jovens. Cláudio Jardim, quando foi aquela virada da Folha, enfim. E é bom mesclar o velho com o novo. Porque tem muito velho também que se recicla. Eu não me acho velho até pela minha idade.
1: Você não é velho, né? Não.
0: Eu comecei muito novo, com 15 anos, no rádio. Enfim, mas esse programa ganha um reforço de peso. Tá.
2: E eu posso até falar, sabe, Fabiano, que eu fico muito feliz, Ednei, em ter você aqui comigo na bancada. Quando o Fabiano falou sobre isso e veio conversar comigo, eu confesso, você também falei isso para você, eu disse, vai dar certo não, Fabiano. Vai dar certo não, porque a gente já tem muita ideia diferente.
0: Ela chegou a sorrir, outro foi, jogo, não, fale com fulano, senão eu quero ele.
2: Foi, aí eles confiam em mim, eu confio em você. Mas eu confio também nos projetos de Deus, sabe? Clauber, que
1: sim,
2: eu acho
1: claro.
2: Que nenhum ciclo na nossa vida se fecha ou se começa se não for pelo propósito dele. E eu sou uma pessoa de fé. E eu tenho a certeza que é um novo tempo na sua vida. Eu, mais do que ninguém, sei das suas lágrimas, dos percalços, da sua luta, daquilo que você passou ali dentro para poder chegar aonde chegou. Eu também sei do profissional que você é, tanto em portal, como em rádio, como também em TV. Eu sei a pessoa que você hoje se forjou.
0: Essa foi a primeira
2: sabe
0: vez que
2: quê?
0: Eu ouvi ele.
2: Sabe por quê?
0: Eu liguei logo cedo, no dia da eleição municipal. E ele estava comentando com
2: Rudinei.
0: E eu percebi, não sabia quem era, juro que eu não sabia nem o nome, juro. Até porque eu não consigo mais ouvir rádio na Paraíba. Eu não quero me contaminar com outros programas. É uma escolha minha pessoal.
1: Uhum.
0: Eu não escuto mesmo. Tem dia que o Daiane diz, tá pegando isso, o programa tá bombando. Eu não escuto. A verdade é essa. Até para mim não contaminar. Não é que são ruins os programas. É porque eu não quero...
2: É o estilo. Manter o estilo,
0: ponto. Padre. Aí eu liguei na Arapuã, logo cedo, cobertura das eleições, e tava Ednei comentando. Eu disse, rapaz, esse menino saca de política.
1: De política.
0: Ele fez uma análise assim, eu não lembro mais qual era o assunto. E aí, nunca acompanhei os 60 minutos.
1: Uhum.
0: Eu vim saber pro Daiane que ele tava... Você que me disse, não, mas lá ele tá nos 60 minutos.
2: Isso, lembro sim.
0: E eu não... Aí foi quando me chegaram informações.
1: Uhum.
0: De que ele era um cara bom de bastidores, que circulava muito bem. Enfim, e... Agora nós podemos oficialmente divulgar, tá?
4: Ô, Fabiano, só me permita uma coisa sobre Daiane Lucas.
0: Vocês têm quantos anos de casado?
4: A gente vai fazer 11 anos de casado.
2: E a gente começou o relacionamento
4: na
2: universidade.
4: Era isso que eu ia falar.
0: É chão, viu?
4: Pronto, a gente já começou aqui, vai ser mais ou menos isso. Ela gosta de atravessar e eu vou. Eu ia adiantar isso aqui. Obrigado, Daiane Lucas. A gente se conheceu, Fabiano, como propósito na faculdade de jornalismo. Na faculdade de jornalismo, cursávamos...
0: Era na UFPB?
4: Não, a gente fez Maurício Nassau.
0: Maurício Nassau.
4: Isso. Hoje é Uninassau. Para ver como são os propósitos. Quando você me falou que era publicitário, foi minha primeira escolha na comunicação social. Eu fazia publicidade e propaganda.
0: Eu nunca fiz publicidade. Eu sou pitaqueiro e aprendi ao longo dos anos... E aí, deixa eu dizer, ninguém precisa de ter diploma oficialmente para entender do...
2: E para ser criativo, né?
4: Você tem uma sacada incrível. O que você me deu de presente, eu já lhe disse isso nos bastidores, eu vou levar para minha vida toda. É menos barulho e mais política.
1: E aí, deixa eu lhe interromper. Eu adorei esse slogan, menos barulho, mais política. Porque eu gosto da análise da política. Eu gosto de analisar o que está por trás daquela intenção. Toda comunicação tem uma intenção.
4: Claro.
1: Né? Tem essa intenção. E às vezes as pessoas ficam só no raso e isso me incomoda como pessoa, até como telespectador. Se eu não fosse jornalista, eu não ouviria um programa que não explica as coisas como tem que explicar. Como trazer o outro lado. O que é que fulano está dizendo? O que é que ele quer dizer com isso? Qual o recado que ele está dizendo por isso? Porque se você ficar na superficialidade, esse já é o papel do ouvinte, que espera de nós que nós tenhamos esse olhar diferenciado, né, Fabiano?
0: Exato.
1: E coloque os fatos na mesa, aí ele tira a conclusão dele. Quando a gente faz a faculdade, a gente não tem jornalismo informativo, opinativo, interpretativo.
4: Exato.
1: Não é isso?
0: Isso.
1: Não é isso? Não são as três vertentes?
0: Isso.
1: Então, a minha opinião é dizer assim, eu gosto de verde, não gosto de vermelho. Aí eu disse, mas aí a interpretação disso, então, talvez o verde seja tão bom quanto o vermelho, mas por isso. Aí você deixa o ouvinte, o telespectador...
0: Ganhar o debate sem precisar estar levantando o tom, sem estar gritando.
1: Se exasperando. E a gente deixa para o ouvinte, o telespectador...
0: Eu faço uma culpa.
1: Tirar a conclusão
0: dele. Eu faço a minha culpa, eu também... Sou mais grito, mas eu também tenho opiniões.
1: Suas opiniões são fortes.
4: Mas jornalismo tem que ser isso. Você não pode trazer informação rasa. Concordo plenamente com você, Glauber. Porque quem está em casa não tem obrigação de saber tudo. Ao contrário, eles estão nos ouvindo.
1: Esperando de nós
4: uma análise, uma informação para que ele entenda. E como comunicadores, isso aumenta ainda mais a responsabilidade que nós temos com a informação.
1: Porque ele diz assim, eu não sabia disso. Ou eu não tinha pensado por esse lado. Cabe a gente aqui, rapaz, isso aqui é mais poderoso do que uma R15 carregada, porque é o que nós falamos aqui nesse microfone.
0: Verdade.
1: Que reverbera em toda a sociedade. Então,
2: pautas, conversas do dia a dia.
1: Exatamente,
2: né?
1: Nós somos, como comunicador social, olha que nome bonito, eu acho bonito o nome, comunicador social, é levar a sociedade a informação, deixar ela informada, porque muitas vezes o cara diz assim, rapaz, eu escutei a Dini lá na rádio falando tal coisa, e eu não tinha pensado sobre aquilo, e eu fui refletir. E mais no mundo polarizado que a gente vive, quando você fala de A, porque você não gosta de B. Quando você não fala de B, não há. Só que entre A e B tem uma infinidade de coisas, de aspectos.
4: Verdade.
1: Que a gente tem que sair dessas duas caixas e pensar fora disso, porque quando você polariza, só interessa a quem está polarizando. Ao grupo
0: isso,
1: A e ao grupo
0: isso,
1: B.
0: Isso.
1: E se perde toda a parte de inteligência e de interpretação das mesmas coisas.
0: Deixa eu fazer uma pergunta.
1: Você veio para somar aqui.
0: Você começou quando, no 60 Minutos?
4: Eu comecei, eu acho que vai fazer uns Pouco menos de um ano.
0: Pouco menos de um ano.
4: Foi pouco tempo. Alguns meses já que estava lá. Na verdade, o que aconteceu? Na primeira formação dos 60 Minutos, eu tive a oportunidade de estar lá com hoje, que é um grande amigo meu, Rudinei Araújo. A formação deu muito certo.
0: Tem outro craque também, formação.
4: Isso.
0: Ele é bom, eu gosto dele.
4: Mas Rudinei acabou saindo do sistema Arapuã de comunicação. E com a saída de Rudinei, houveram algumas mudanças nos 60 Minutos. E eu acabei saindo junto, voltei para a produção do Arapuã Verdade. Surgiu novamente a oportunidade de estar no programa, dessa vez com Washington Luiz e Cacá Barbosa, e lá a gente fazia essas análises. Então, nos 60 Minutos, eu tive duas oportunidades. A primeira com o Rodinei, que infelizmente o ciclo dele encerrou lá na Arapuã.
2: Uma pena, né?
4: É, a empresa perdeu muito com a saída dele.
2: Demais.
4: E hoje estava com os meus amigos, no qual, inclusive, mando um abraço, porque foi um chororô danado quando a gente anunciou.
1: Isso é bom também. Porque se o cabo sair, ninguém disser nada,
0: um chororô danado. Eu vou chamar o intervalo comercial. Daqui a pouco, quero saber o que é que ele vai trazer na estreia segunda-feira. Ele me disse que ia trazer um furo para movimentar a política paraibana. Mas eu tenho hoje.
1: É?
0: Começou a primeira divergência no grupo de Cícero Lucena.
4: Política.
0: Léo quer votar em João Azevedo. E Cícero não quer que Léo vote em João.
2: Eita.
4: E como é que vai ficar então, o grupo?
0: Tem essa discussão nos bastidores. Não chegou ainda a ter briga, eu só estou dando informação.
4: Sim.
0: Que Léo, a intenção de Léo hoje é votar 100% em João Azevedo. Só que o pré-candidato a governador Cícero não quer que esse apoio se consolide. Ponto. Já Veneziano prefere que o apoio seja para João. Por quê? Em não sendo para Nabuco, que em tese é o concorrente direto dele, ter um grande apoio na grande João Pessoa. O próprio Vené, e a informação de baixo, não. Se for João, até porque Vené é hoje segundo colocado no primeiro voto e primeiro colocado no segundo voto de João. Então não tem aí divergência. Se coloca Nabuco e na grande João Pessoa, que a estrutura da prefeitura é grande, prejudica Veneziano. Agora, quem é em quem Léo vai votar se não for em Hugo Mota e em Nabuco Vanderlei e João? Alguém acredita que o prefeito de João Pessoa pode dispensar um senador eleito no Senado para trazer recursos para o Estado? Porque se ele votar em André Gadelha, é isso. Ele perde um senador aliado. Se Veneziano ganhar, ele vai ter um, mas quem quer ter dois, quem tem dois tem, né?
1: É.
0: Ou seja, eu não consigo ver Léo não votando em João.
1: Em João.
0: Porque ele, primeiro, vamos fazer uma análise rápida. Primeiro, precisa de apoio para reeleição, ponto. E João é uma grande liderança hoje na grande João Pessoa. Não era. Tanto que perdeu para Pedro aqui. Ele precisa do apoio de João para a reeleição. Ele precisa de um senador com mandato em Brasília. Ele precisa de que essa eleição concretize uma possível união lá no segundo turno. Ou seja, enquanto Nabuco vai driblando João Azevedo sem quer que as pessoas entendam, o João está vendo tudo, no segundo turno João pode dizer o seguinte, ó, se tiver traição aqui, não é nem traição, se tiver problema com o grupo de Agnaldo Ribeiro, se tiver problemas com Nabuco, eu cruzo os braços no segundo turno. Se João cruzar os braços no segundo turno, já é uma vitória para Efraim ou para Cícero. Dois, você não acha que o apoio de Léo a João não constrange João de bater em Cícero? Porque a gestão de Léo é uma sucessão da administração de Cícero. Ou seja, ele vai ficar de braço cruzado, não vai poder criticar Cícero, porque tem o apoio do prefeito que sucede Cícero. Então, Tem muita gente querendo convencer Cícero a também entrar nessa votação, nessa decisão de Léo.
2: Mas Messinho aqui, onde ele, naquele dia que ele estava sentado, ele cravou aqui dizendo que nem ele, nem o pai votavam em João.
0: Eu já vi tanta gente cravar e votar atrás.
4: Na polícia aí... a gente sabe que isso aí é reversível. A gente viu declarações do deputado federal Messinho Lucena, que vetou João Azevedo. A gente, isso analisando a base federal. Quando a gente vai para estadual, a gente já viu veto de Evazo Bezerra. Quando a gente vai para a base do municipalismo, dos vereadores, a gente já viu vetos do primeiro, foi o secretário de desenvolvimento de João Pessoa e suplente de vereador, Bruno Farias, dando veto a João Azevedo. Como o Léo vai resolver essa equação? É uma pergunta que, como a Fabiana aqui já colocou, é muito, mas muito difícil, porque é um voto em unidade. A gente sabe que Léo Bezerra hoje é prefeito de João Pessoa, é uma liderança inquestionável, mas ela não é uma liderança isolada. Além de Léo, tem Evásio, tem Mercinho, tem o Wellington, tem Felipe Leitão. Então a base hoje de Léo é muito ampla, incluindo agora o senador veneziano Vital do Rego.
2: E Felipe já disse que vota em Nabô.
4: Como vai haver esse convencimento? É uma pergunta que tem.
0: Vai ser uma salada. Vota em Nabô e
4: veneziano. E tem um adendo aí, Fabiano.
0: De letrinhas.
4: Tem um adendo, porque como você já bem citou aí, essa escolha de Léo ela tem que ser preponderante e assertiva. Porque você perdeu um voto hoje para o Senado...
0: Total.
4: Meu amigo... Desculpa a expressão, quebra as pernas de alguém. Campina Grande, que o vi, diga. Enquanto estava lá a União, veneziano, Efraim, Bruno, ele nadou de braçada em Campina Grande. Só bastou um pouco do afastamento de veneziano, que ainda permanece lá em Campina. Mas só bastou que começaram a vir a crise escancarada lá em Campina. Com atraso de folha de pagamento, isso, né? Aquilo... É problemas na gestão dos hospitais lá em Campina.
0: Greve!
2: Tá, atualmente. Agora, tem um ponto aí que tem que levar em consideração. Que Léo, hoje, é o prefeito de João Pessoa. Isso eu venho dizendo aqui nessa bancada. Léo, hoje, é o prefeito de João Pessoa. E ele precisa de recursos para a cidade de João Pessoa. Léo, ele perdeu o apoio de Agnaldo. Perdeu o apoio de recursos de Daniela Ribeiro. E hoje, Léo é o prefeito. Ele tem que pensar em 2028. E João tem o que oferecer a Léo? Hoje. Quem
0: Vamos
2: tem
0: lá.
2: A oferecer é na boa.
0: Deixa eu chamar o intervalo comercial, porque hoje é a abertura da maior festa popular brasileira, que é o São João de Campina Grande.
2: Ei.
0: Com Santana, sem Santana, mas é uma festa...
1: É uma instituição
0: que
1: já.
0: Para o Brasil.
2: Teve uma reunião, viu?
0: Para o Brasil. E em homenagem ao São João de Campina, o velho Capilé, que começou a fazer essa música ainda...
4: Capila.
0: Ainda na administração de Ronaldo Cunha Lima, governador. Vamos para o intervalo com o Capilé?

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0: aqui, acolá, em todo lugar. Voltando com o Paraíba Boa, são 8 horas e 9 minutos. 8 e 9. Já aqui nos estúdios, o nosso entrevistado, o secretário estadual de saúde, Ari Reis. Secretário, seja bem-vindo. Prazer recebê-lo aqui mais uma vez no O Paraíba Boa.
1: Bom dia, Fabiano. Bom dia a todos os ouvintes que nos escutam através do seu programa, de muito alcance, muita repercussão diária. Bom dia a todos da bancada, em especial, claro, já cumprimentei os dois. Mais uma amiga Denei que está por aqui agora. Prazer revê-lo, saber aí da sua evolução, do seu crescimento na carreira. E sempre bom estar aqui, Fabiano, prestando contas do trabalho da Secretaria de Saúde do Estado.
0: Muito bem. Secretário, hoje começa o maior São João do mundo, que é o São João de Campina Grande. O que é que a Secretaria de Saúde do Estado, onde é que ela está atuando nesse grande evento? Só para o contexto, que hoje é a abertura, né?
1: Exato. Nós temos no Parque do Povo instalados hoje, vamos inaugurá-lo às 5 horas da tarde, junto ao governador Lucas Ribeiro, os dois postos de atendimento médico do Parque do Povo. Um grande posto, né, que tem ali 17 leitos, inclusive com leito de vermelha, com disposição de aeronave para fazer transporte de urgência. E esse fica mais próximo do palco, mais ali para baixo, naquela área nova que foi ampliada do Parque do Povo.
0: Vai ter aquela distribuição de preservativos?
1: Isso aí, a segunda fase também. Além desse primeiro posto, tem um segundo posto que fica mais perto do Parque Açu de novo. E também a distribuição de preservativos pela equipe da Vigilância da Secretaria, distribuição de panfletos, conscientização. No Salão do Artesanato, lá em Campina Grande, que também é uma estrutura vinculada ao maior São João do mundo, vai estar presente vacinação, vai estar presente atendimento ao público. Então a Secretaria participa dessa festa não só em Campina, Fabiano, participa em Patos também e participa em Bananeiras com a disponibilização dessas estruturas. É uma ordem do governador de assim fazer. E esse ano nós estamos investindo quase 4 milhões de reais somente em Campina Grande. São 30 dias de escala com 2 médicos, 3 enfermeiros, técnico de enfermagem, insumo, enfim, tudo que é possível para a gente atender quem está indo dançar forró e passa por alguma intercorrência.
2: Eu sou campinense. Apesar de fazer 25 anos, viu, Edner, que eu não moro em Campina Grande, mas sou campinense. E eu presenciei no tempo que eu morava lá que quando se tinha um adversário político na prefeitura e o governo do estado não era, o estado abandonava a festa de Campina Grande, uma festa que é da Paraíba, é uma festa do Nordeste, e a gente vê uma postura totalmente, pelo que o senhor traz aqui, totalmente diferente do governador Lucas Ribeiro em dotar não só Campina Grande, como Patos, como Bananeiras, de uma estrutura necessária para mais de 3 milhões e meio de pessoas. É um contingente grande que requer essa atenção, né?
1: Exato. A postura do nosso governador Lucas Ribeiro, atual governador, tem surpreendido a todo o time de secretários. Ele realmente tem essa postura de entender a parte técnica, acolher a demanda da população e transpor essas barreiras políticas, históricas e, digamos assim, arcaicas. De ter esse conflito. O conflito entre o prefeito e o governador impede do governo do estado estar na cidade. Então, de vez, na primeira reunião que eu tive com o governador Lucas, inclusive foi no primeiro dia, quando ele assumiu, a primeira ordem que eu recebi foi: vá lá, resolva o problema materno-infantil, porque o hospital da Eclipse está para fechar. Aí nós fechamos o primeiro mês de maio agora, ideia dele. Foi ideia do governador Lucas Ribeiro assumir a Eclipse em Campina Grande. E nós saímos daqui do dia para a noite para ir lá fazer os estudos.
2: E um hospital crucial para Campina Grande.
1: Crucial. Nós registramos em maio 1.990 atendimentos, com 199 partos, né, e 250 internações de enfermaria pediátrica. Então, assim, a cidade viu como transformou o hospital da Eclipse e ampliou em pouco menos de um mês. E esse mesmo acolhimento da demanda do anseio social foi no maior São João do mundo. Ele entrou com aporte financeiro para a festa, mandou montar o posto, vai mandar levar a ambulância, entregou um helicóptero novo da Polícia Militar, o terceiro helicóptero do GTA.
0: Esse
1: lá
0: é
1: em Campina Grande.
0: Campina.
1: Esse é para ficar em Campina.
0: Campina e região.
1: Em Campina e região.
0: Campina não tinha cobertura dentro de Campina.
1: Não, as aeronaves elas ficam no galpão, ficavam aqui no galpão em João Pessoa e agora vai
0: no
1: ter...
0: No hangar do governo do estado.
1: Exato, no hangar do governo do estado.
2: E agora vai ficar essa aeronave em Campina Grande?
1: Em Campina Grande, não só aqui no período do São João, mas também para fazer a segurança da população. Então, realmente, está sendo muito prazeroso essa experiência com o governador Lucas Ribeiro e ter tido a oportunidade de permanecer no time para a gente continuar avançando na saúde. Eu tenho uma expectativa positiva enorme, né, pelo entendimento que ele tem da área de saúde e essa compreensão popular e essa compreensão política que ele tem.
0: Secretário, o senhor quer queira ou não, não fique com raiva de mim pela pergunta, o senhor é cria, entre aspas, do ex-secretário de Saúde do Estado, Johnny Bezerra. O senhor foi diretor do Hospital de Trauma, não é isso?
1: Do Hospital de Clínicas de Campina.
0: Hospital de Clínicas de Campina Grande, depois...
1: Depois Picuí, depois secretário executivo, isso, depois presidente da PB Saúde.
0: Tudo isso foi diante de articulações do Dr. Johnny Bezerra. A cria está superando o criador, e aí eu estou falando de números, números do passado, porque eu não posso negar que Johnny foi um grande secretário. E números do presente. O que é que avançou em mais de um ano que o senhor está como titular? Eu acho que foi, o senhor assumiu em abril de 2014, não é isso?
2: 2024.
1: 2024. 15 de junho de 24, agora faz 2 anos. Vou fazer 2 anos.
0: Isso. E o que é que mudou? Teve avanços, continuou como estava, esses números da cria e do criador?
1: Claro, Fabiano, nós não podemos não deixar de ser gratos à oportunidade que as pessoas nos dão ao longo da vida toda. As decisões pessoais e as decisões políticas de cada um regem o caminho. A jornada ela é individual. Então, eu tenho a decisão e sempre tive uma postura firme. As possibilidades que me foram dadas, graças a Deus, foi fruto de muito trabalho e de muito esforço. Eu não sou da Paraíba, vim para aqui para fazer um curso de medicina e hoje, aos 31 anos, está no maior cargo da saúde pública. Eu acho que menos 31.
2: É um garoto.
1: Né? Então, assim, eu acho que pelo menos. Onde, secretário? Sou de Araripina, no Pernambuco, divisa com o Piauí, mas sou cidadão paraibano já com título concedido pela Assembleia. Uh-huh. Né? Mas veja, isso foi tudo.
0: Estudou em Campina Grande.
1: Estudei em Campina.
0: Tá o Johnny, né?
1: Fiz faculdade, na verdade, eu fiz na UFCG, Johnny é da Facisa. Uh-huh. Né? Então, nós nos conhecemos ali no ambiente do Covid. E, claro, agradeço não só a todos que possibilitaram essa ascensão, fruto de muito trabalho, mas eu acredito, Fabiano, que o trabalho do secretário ele é reflexo do esforço do governador. Então, assim, não existe um bom secretário sem ter um governador que acolhe a demanda e decide fazer. Quantos técnicos e bons técnicos nós já vimos passar por diversas pastas que não conseguiram fazer um trabalho exitoso? Então, assim, eu discordo total, inclusive há um debate que eu sempre tive, um embate que eu sempre tive com o ex-secretário, de que a política pública ela é do secretário. Fui eu que criei isso, fui eu que criei aquilo. Quem lhe dá a condição de criar é primeiro a população que pede a política pública. Só temos o Opera Paraíba porque em 2019 nós tínhamos 12 mil pessoas gritando por cirurgias eletivas. E só temos o Opera Paraíba porque um governador, por receber tantos bilhetes pedindo cirurgia, chamou um time de médicos e disse: eu quero resolver isso aqui, quero resolver isso dentro de um ano. Então, assim, é o governador quem conduz as secretarias e que dá a possibilidade. E, graças a Deus, João Azevedo deu a possibilidade a Geraldo de enfrentar a pandemia e termos aqui um enfrentamento exitoso. Deu a possibilidade de Johnny enfrentar os programas que é criação genuína de João Azevedo. Opera Paraíba nasceu dessa necessidade. Coração Paraibano nasceu da ideia dele de trazer médicos hemodinamicistas para Patos. E o Paraíba contra o Câncer nasceu, inclusive, de um discurso, até um enfrentamento familiar que ele teve com o irmão. Disse: não, a gente quer botar o dedo na oncologia, sim. E eu participei da construção disso tudo e sei que foi João Azevedo que idealizou todos esses programas especiais. E qual é a minha parte de qualquer secretário? É colocar isso em prática, conduzir a equipe dentro dessas quatro linhas que o governador desenha. Então, eu abomino qualquer discurso de que foi um ex-secretário
0: mas
1: que criou qualquer programa.
0: Eu falei que ele criou. Estou perguntando sobre os números. Se os números melhoraram, pioraram, ou estão como...
1: A Secretaria de Saúde, ano passado, bateu recorde de arrecadação de recursos federais. Antes, nós sempre perdíamos para Campina e João Pessoa. Nós recebemos 315 milhões de reais a mais de recurso macro do ano passado. O programa Paraíba contra o Câncer, que iniciou sua execução em outubro de 2024, já sob essa gestão da Secretaria de Saúde do Estado, hoje 84% dos pacientes do Paraíba contra o Câncer conseguem tratamento em menos de 30 dias e diagnóstico em menos de 30 dias e tratamento em menos de 60. Para você ter uma ideia, Fabiano, hoje não tem fila de quimioterapia e radioterapia no Estado, no mesmo Estado que há 2 anos atrás, nem o secretário de Saúde do Estado, nem o governador conseguia marcar sequer uma consulta no Laureano. E era assim. Se chegasse a minha mãe na Secretaria de Estado da Saúde há 2, 3 anos atrás, tinha que pedir à secretária de João Pessoa de Campina Grande uma consulta em oncologia. Meu então, Deus. Essa realidade ela foi completamente
0: isso
1: mudada.
0: E você parceria com o Laureano, né?
1: Não, a gente financia a política, a gente contrata. Hoje, além do convênio de 5 milhões com o Laureano, eu tenho outros contratos com o hospital para fomentar essa produção, mais de 40 milhões de reais anuais
3: investidos. Como é que está essa sua relação com o Johnny? Qual foi a última vez que vocês se falaram?
1: A última vez foi aqui abertamente, nós estamos todos em casa, né?
3: Ninguém está ouvindo, nem se preocupe.
1: A última vez que eu tive contato foi quando eu o orientei, no dia que ele anunciou o rompimento, que ele estava saindo para uma reunião na granja para dizer a João, eu digo, olha, você está fazendo a maior besteira da sua vida, porque nós somos todos crias deste governo, eu acho que política se faz com ideia, não com interesse pessoal, e as nossas ideias se conjugam e se comungam dentro desse governo e desse grupo, e não é por uma demissão de A, por um prejuízo de um emprego ou outro, que a gente deixa de mudar a ideologia da política.
3: Então, na sua análise, foi um erro esse movimento de Johnny?
1: Na minha análise, na análise de qualquer um que enxerga de uma fotografia do espaço, esse foi um movimento muito equivocado, errado, e acredito que até o próprio Johnny hoje ele considera aí como um movimento equivocado. Eu não me sentiria confortável, independente de cargo de secretário, de ser secretário ou ser médico na ponta, eu não me sentiria confortável fora desse governo, porque eu ajudei a construir, eu tive a possibilidade de construir, né, o governo junto. João Azevedo deu a chance da gente sair à rua e contratar gente, e aumentar salário, e construir hospital, da mesma forma como Lucas Ribeiro hoje dá essa liberdade. Então você olhar para trás, olhar para toda essa construção e se sentir tão importante de romper com esse grupo por conta de um projeto pessoal, eu acho que é um pensamento individualista.
3: Ele se sentiu maior do que o projeto?
1: Com certeza. Ele saiu do projeto. Quem sai de um projeto se sente maior do que qualquer projeto.
4: Eita, com essa agora eu até respirei fundo, viu? Mas deixa eu lhe perguntar uma coisa. Na última sexta-feira, alguns médicos anestesistas lá do Hospital Metropolitano começaram a fazer um movimento, uma paralisação, porque eles alegaram que estava com atraso de pagamento. Como é que está essa situação agora? Já foi resolvido?
1: O Hospital Metropolitano ele é administrado pela Fundação PB Saúde. A Secretaria do Estado da Saúde, esse ano, já repassou 336 milhões de reais para a Fundação PB Saúde. E nós estamos tomando pé do que é que aconteceu nessa situação dos anestesistas. O que é que a Secretaria de Saúde garantiu? De imediato, quando soubemos do que estava acontecendo no hospital, nós fizemos o diálogo com a empresa que contrata esses anestesistas e eles retornaram às atividades, retornaram os procedimentos eletivos para a gente não prejudicar os pacientes. Mas nós estamos aí numa cobrança firme à fundação do que é que está havendo, o que é que está acontecendo para solucionar o problema e não correr o risco de um evento como esse acontecer a longo prazo. É preciso dar resposta ao Hospital Metropolitano, é nosso maior hospital, é de altíssima complexidade. E a Secretaria de Saúde está fiscalizando esse contrato, está observando e vamos estar cada vez ainda mais presentes porque precisamos de serviço do hospital.
0: Deixa eu fazer aqui uma pergunta mais técnica. Doutor, acho que, não sei se é o caso do Estado, a pergunta é o seguinte, a judicialização da saúde, ela virou um problema de gestão ou uma consequência da deficiência do sistema?
1: É uma questão complexa, Fabiano. Hoje é um problema de gestão por conta do impacto financeiro. A Paraíba hoje gasta 80 milhões de reais anuais em judicialização. Isso não é um problema do paciente ou da justiça que resolveu dar direito. Isso é um problema a nível central. O Ministério da Saúde e Anvisa, que pega novas tecnologias, aprova novas tecnologias e novos medicamentos para serem utilizados no Brasil e não inserem esses medicamentos aprovados pelo próprio governo no sistema de saúde do governo.
3: No rol.
1: Exato. Então imagine, eu tenho um novo medicamento para o câncer que foi desenvolvido lá na Europa. Esse medicamento é apresentado aqui na Anvisa, é apresentado na Conitec, que é a comissão que avalia. Ele insere esse medicamento como um medicamento que pode ser vendido e utilizado no Brasil, mas não coloca esse medicamento na lista do SUS. Então nós ficamos impedidos de cobrar esse medicamento quando compramos do Ministério. E o que é que o paciente faz? Olha, eu tenho uma nova tecnologia que pode salvar a minha vida, que está disponível do Brasil, que tem um custo altíssimo, mas que o Sistema Único não dá. Ele prova isso na Justiça. A Justiça faz o quê? Condena. Condena o Estado, ou o município, ou a União.
0: Eu lembro quando, acho que vocês nem conhecem, o Geraldo Almeida era secretário de casa, que chegaram a pedir a prisão dele, de Geraldo Almeida. Chegaram a pedir
1: a primeira coisa que eu faço da secretaria todo dia de manhã é assinar um calhamaço de notificação judicial, né? E se não comprar no prazo...
0: Passa por jurídico...
1: É uma decisão de juiz, você sabe, a gente tem que obedecer.
0: Não recorre?
1: Não tem como você recorrer. O que é que a gente
0: prazo
1: pede?
0: Temporal, né?
1: A gente pede, em alguns casos, o ressarcimento desse valor gasto do ente federal. Essa conta está em bilhões de reais para todos os estados. Não chega, mas aqui ele está registrado. Só que quando o juiz decide e a gente cumpre, se eu tenho que abrir um processo, comprar aquele medicamento e fornecer para o paciente.
0: Tome.
2: Secretário, um problema corriqueiro, parece simples, mas que tem trazido um transtorno muito grande para a população. Passei por isso essa semana. Cheguei na farmácia com a receita de medicamento, daquela, o branquinho, que é controlado, e não tinha o número do meu CPF. Não consegui comprar. É, porque segundo as redes e depois...
0: Aquela história que tinha que ser com a letra do médico, é
2: isso? Com a letra do médico. Então o prescritor tem que colocar agora o número do CPF, a data direitinho, segundo a resolução RDC 1000 de 2025, que entrou em vigor no dia 18/5. Tem como se fazer uma orientação, para pelo menos para os médicos do estado ficarem atentos sobre isso, para que o cidadão não volte da ponta da farmácia sem aquela a receita estar válida?
1: Exato. Geralmente essa renovação de receita ou a prescrição de um medicamento de uso contínuo geralmente será realizada a nível ambulatorial.
2: Isso.
1: Então isso compete muito aos médicos que trabalham em atenção primária, à saúde, PSFs. Que são os antigos PSFs ou nas policlínicas.

0: O documento tem que ser preenchido por completo a nível ambulatorial. E é claro, né, Fabiana, há uma preguiça, principalmente dos médicos recém-formados, por conta desse fast food de faculdade de medicina que a gente vive no país.
1: Opa!
0: Não, mas eu tô,
1: aí foi polêmico. Fast food?
0: Eu estou falando aqui que nós temos cada vez mais médicos preocupados com a quantidade de atendimentos do que com a qualidade do atendimento. Então, assim, eu recebo só... Eu estava falando isso na rádio essa semana, que nós temos hoje 8 mil exames de ressonância em fila de espera na Paraíba. E eu faço 3 mil exames por mês, a SES faz. Uhum. Então, você diria, em 3 meses você zerou a fila de ressonância? Não, porque está chegando tanta ressonância de unidade básica de saúde que é um negócio impressionante. Você chega com
1: uma...
0: Isso é fruto de uma má avaliação. Você chega uma idosa com uma dor no joelho, você tem que avaliar, fazer uma anamnese, um exame físico, acompanhar. Toda a equipe tem que estar envolvida. Mas chega ela, o médico faz ressonância.
2: Logo de cara.
0: É Maria de Fátima da Silva. Ele bota a prescrição assim, muitos dele. Maria de Fátima, ressonância magnética. Ele não escreve, só coloca RM e bota para a secretaria fazer. O paciente não tem culpa. Depois que ele está com isso aqui na mão, ele quer a ressonância dele. Exato. Porque alguém disse que ele precisava. Então, o que é que eu digo nesse caso? Os documentos, naturalmente, eles precisam ser completamente preenchidos e justificados
1: por qualquer médico. Doutor, só para... Desculpe interromper. Minha psiquiatra, ela tem um aplicativo que manda a receita pelo SMS do meu telefone, e essa receita é válida
0: e ela já vem toda preenchida.
1: E hoje poucos médicos usam isso, eu não sei porquê. Já tem isso no sistema estadual, porque eu acho um avanço.
0: Isso para
1: economiza papel, economiza tempo.
0: Para ele estar incluído no Sistema Único de Saúde, nós precisamos de um negócio chamado prontuário eletrônico em todas as unidades. O prontuário eletrônico da atenção básica, que é o ESUS, já está instalado. A Paraíba, o governo do estado, começou a instalar nos seus hospitais em dezembro do ano passado, nós já vamos em 15. E agora, dia 11 e 12, nós vamos ter um evento aqui na Paraíba, onde o governador vai assinar o novo sistema de regulação hospitalar, eletrônico, não vai ser mais regulação por e-mail como é hoje, a gente vai ter fila transparente, fila publicada no site da secretaria para todo mundo ver sua posição. E aí, Fabiano, com esses dados integrados, nós vamos ter a possibilidade de acabar com o papel. Aquele paciente que vai ir para o hospital, a senhora guarda em casa. Exato, ela guarda em casa o exame que ela fez há 10 anos, porque toda vez que ela vai para o médico, ela tem que levar o papel, senão ninguém consegue.
1: Eu faço exame de sangue na Maurílio de Almeida há anos. Toda vez que eu renovo o exame de sangue, tem lá todos os resultados desde 5 anos atrás que eu fiz lá.
2: Isso vai ser possível.
1: Entendeu,
2: nesse
1: exame?
0: Entendeu,
1: doutor?
0: Isso vai ser possível no pronto. Exatamente. Vai ter
1: todos
0: o seu histórico.
1: Todos os exames que eu fiz tem o meu histórico. Tem um intervalozinho comercial. Quer fazer alguma pergunta para depois
3: Era
1: do intervalo?
3: Era justamente sobre esse gancho. Ele falou muito em fast food dos médicos na pressa na hora de prescrever e pouca avaliação. Inclusive, isso traz uma impessoalidade. Não está na hora da secretaria chamar na grande esses médicos e exigir deles que haja esse cumprimento para acabar com essa fila?
1: E eu quero deixar uma junto com essa. O senhor é a favor da, aspas, OAB da Medicina, que já foi, inclusive, aprovada na Comissão de Saúde do Senado para que essas novas pessoas que se formam passem aí por uma avaliação técnica? Tudo isso e muito mais depois do intervalo comercial com o secretário de Saúde da Paraíba, Ari Reis.
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0: 8:36, 8:36, já estamos de volta aqui no O Paraíba Boa, hoje entrevistando o secretário estadual de saúde, Ari Reis, está trazendo aqui números, trazendo aqui várias informações para os nossos ouvintes, mas antes de continuar, quero mandar aqui uma alusão aqui para o Jean Bronzeado, lá do Café com Notícia, que está aqui sempre na audiência com a gente, audiência qualificada. Um abraço, Jean.
1: Mandar um abraço também para o nosso querido Jordão Bezerra, lá do Sertão de Patos. E ele fez uma pergunta para o secretário, aí o senhor responde na rodada. Ele disse que quer saber a inauguração do Hospital de Patos.
2: Tem uma notícia lamentável para dar. Tá? Eita, morreu, Fabiano. Na manhã de hoje, o ex-vereador, ex-presidente do Alto Esporte, Vator Rodrigues. Eita. Ele faleceu hoje. Tem uma trajetória política marcada pela militância, inclusive no PCdoB, né? Foi vereador durante a 14ª legislatura da Câmara Municipal de João Pessoa. Já entrevistei ele várias vezes. A toda a família, o nosso mais profundo pesar. Vator será sempre lembrado porque fez história, seja no futebol, acho que quem é do futebol acompanhou a luta de Vator Rodrigues pelo Alto Esporte. Então fica aqui o nosso registro.
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1: São 8:37. Antes do intervalo, Fabiana e Adinei tinham deixado uma pergunta. Para o senhor poder responder, mas antes eu queria perguntar sobre o hospital lá de Patos, que o Jordão, nosso ouvinte lá, o comunicador da região, perguntou quando é que está a inauguração do hospital de trauma de Patos. Tem previsão? Como é que está? E depois o senhor responde as perguntas de Adinei e de Fabiano.
4: Diga, Jordão, meu amigo, né, grande comunicador lá da cidade de Patos. Aproveito para abraçar toda a população de Patos, a população do sertão. O trauma do sertão, a construtora Contérmica preveu a entrega da obra para dezembro de 2026. Após a entrega da obra, nós temos 3 a 4 meses para montar o hospital e fazer os testes hidráulicos, elétricos, enfim, da infraestrutura. Acredito que dentro de pouco menos de um ano nós estaremos dentro do trauma do sertão, né, sob o comando do nosso governador Lucas Ribeiro, que pediu celeridade máxima na condução da obra. Mas tem notícia boa para Patos, imediata. Sábado nós estaremos com o governador Lucas, né, no ciclo da ODE, do Orçamento Democrático em Patos, e ele vai entregar somente o Centro do Autista de Patos, a reforma do Hospital do Bem, a reforma do Hospital Infantil, o prédio da Gerência Regional de Saúde, o Centro de Oftalmologia Novo do Sertão e o LACEN Sertão. Tem 6 entregas grandes, prédios novos da saúde, que o governador Lucas vai fazer, além do anúncio de várias outras ações, como o AVC vai ser tratado agora em Patos, cirurgia de endometriose vai ser feita agora em Patos, enfim, uma infinidade de serviços para transformar ainda mais Patos num polo médico.
5: Secretário, refazendo a pergunta que veio no bloco anterior, o senhor falou muito a respeito de fast food de médicos. Não está na hora da secretaria também fazer uma meia-culpa e convocar esses profissionais para que eles passem a atuar de uma forma mais pessoal e, inclusive, impedir que a fila de exames, como o senhor trouxe aqui esses dados, que são alarmantes, são 8 mil pessoas e o senhor está conseguindo fazer 3. Não está na hora da gente fazer uma meia-culpa e chamar esses médicos na grande, não?
4: Você veja, Ednei, hoje alguns hospitais da rede estadual, principalmente os hospitais do sertão do estado, já faz uma espécie de curso preparatório antes do médico ir para o plantão. Ele é contratado pelo governo do estado, mas antes de colocarmos na porta de entrada do hospital, ou colocarmos, para atender um exemplo disso, que quem faz isso, para você ter uma ideia, é o Hospital de Catolé do Rocha. Há uma avaliação prática daquele profissional para saber se ele está enquadrado para não colocar a população em risco. Esse controle da formação médica é feito, claro, a nível de Ministério da Saúde também, com o Ministério da Educação, e ele já começou a ser feito. Você veja que o ENARI ou o ENAMED, que é o Exame Nacional das Residências Médicas, que foi aplicado no ano passado, ele já serviu como uma avaliação, né, teórica da preparação daquele médico. Inclusive, a prova foi toda reformulada, passou a ter não só questões de conhecimentos específicos das especialidades médicas e passou a ser uma prova mais geral, focada em medicina preventiva, focada em atenção básica e sistema único de saúde, para ver qual é o nível de capacidade teórica que aquele médico está saindo ali da faculdade. E aí você fez uma pergunta, eu já aproveito para embalar, que foi a questão do exame de ordem que é feito
6: para os advogados, ou para, na verdade, para o bacharel em direito, né, para ele ter a carteira da UAB e se tornar um advogado. Então, esse exame ele é aplicado na medicina, eu tenho a opinião, e todos que congregam comigo, né, que trabalham comigo também, que é um exame válido, mas que ele já começou a ser aplicado quando nós temos essa prova teórica feita pelo Ministério, que ranqueia, não o aluno, isso não é para penalizar o aluno, ele ranqueia a qualidade do ensino da instituição onde aquele aluno ele foi formado. E nós precisamos fazer isso, falar de saúde, a advocacia é uma profissão importantíssima, a gente precisa fazer uma triagem de quem tem o direito ou não de estar na frente do juiz defendendo. Por que é que nós não temos a obrigação também de triar o médico que vai estar no PSF sentado cuidando da vida da população? E isso tem que ser feito, e quem sair da faculdade tem que fazer essa prova, porque o pessoal está estudando hoje na faculdade de medicina, não é para atender na unidade básica de saúde. Ele não está estudando para ir para a porta da UPA. Ele está estudando para, quando ele sair, ele passar na prova de residência. Então, ali, ele encara a unidade, muitos, não todos, encara a unidade básica de saúde, a UPA e a porta de entrada do hospital, como uma passagem, né, rápida para fazer uma renda e ir para fazer sua residência em São Paulo, em Recife, ou até aqui em João Pessoa, no Grande Centro. E não deve ser isso. Unidade básica de saúde não é casa de passagem, nem escola para ninguém aprender. É lugar de coisa séria, de trabalho, né, e precisa ser executado com qualidade. Então a gente permanece no diálogo com os secretários municipais e lá na sede a gente já tem essa espécie de nivelamento
0: para a gente fazer isso. Eu não sei se esse número bate. Conversando com um médico amigo meu, ele é muito entusiasta do SUS. Ele disse: Cláudio, se a atenção primária fosse bem feita, esse do PSF tal, tal, 80% dos problemas de saúde seriam resolvidos. O restante iria para uma média e, em último caso, para uma alta complexidade. Esse número bate, essa atenção à saúde primária, ela é tão preponderante assim nesse percentual?
6: Com certeza. Você veja que um paciente que ele não tem uma hipertensão diagnosticada na unidade básica de saúde, não faz o tratamento antihipertensivo, tem a PA controlado, é o mesmo paciente que com um ano, dois anos, vai sofrer um infarto, vai sofrer de uma doença vascular, vai sofrer de um AVC. Então ele deixa de consumir um medicamento antihipertensivo que custa frações de centavos para o sistema único de saúde,
5: e passa
6: a viajar de avião e ir para o metropolitano, porque ele infartou.
0: Não teve aquela atenção básica,
6: exato,
0: como o próprio nome disse,
6: saúde,
0: há um ano atrás,
6: comprimido de centavos. A saúde ela é uma cascada de consequências.
5: São dados de forma gratuita pela farmácia popular.
6: Exato. Então, assim, mas ele precisa do diagnóstico. Ele precisa ter acesso a um médico lá na ponta, né? E esse médico precisa estar no território dele.
0: Ou seja, um feijãozinho, entendeu, com arroz.
6: Olha,
0: bem feito
6: evita
0: muita coisa, né?
6: Nós estamos hoje controlando e reduzindo na mortalidade materna no nosso estado. Mas não, de que adianta ter a maior maternidade instalada pelo governo do estado, com médico à disposição, com obstetra anestesista, se apenas 18% das gestantes da nossa capital conseguem fazer as 6 consultas mínimas de pré-natal? Então imagine, Adinei, ela não foi acompanhada no pré-natal na UBS, ela não fez o diagnóstico se ela foi de alto risco. Quando ela chega nesse nosso prédio moderno, nesse nosso prédio lotado de médico para atender, ela já chega tão grave que muito provavelmente a gente não vai conseguir resgatar a vida dela, aquele bebê. Então, assim, é no começo, é na origem, entendeu? A atenção primária tem que estar linkada com tudo isso.
0: Me permita, olha só, como é grave isso que o secretário está dizendo, Ednei. 18% das grávidas, só apenas 18% das grávidas da capital da Paraíba, isso é da capital, fazem as 6 consultas básicas de pré-natal. Se na capital está acontecendo isso, imagina a atenção primária lá no interior. E que tipo de assistência é essa que a gente está dando a essa gestante numa cidade de 1 milhão de habitantes que tem recurso? Tem alguma coisa errada com isso. Tem alguma coisa errada na estratégia de atendimento de cobertura, secretário. Né?
6: Exato. Nós estamos acompanhando, os números têm evoluído. Esse dado ele não é do último ano, porque o dado de 2025 ele demora a ser analisado pelo Ministério. Ele é um dado de 2024, né, que é o último dado que nós temos. E acredito que as coisas estão melhorando cada vez mais. E nós temos essa expectativa. Mas é preciso, sim, atenção básica, foca isso. Inclusive, foi uma exigência do governador. Nós estamos aí elaborando as ideias do plano de governo. E tem um foco na atenção primária, na saúde mental, no autismo, na saúde do idoso. Diversos outros gargalos que o governo ainda não conseguiu alcançar. Temos a absoluta certeza que no primeiro ano de Lucas Ribeiro a gente vai conseguir alcançar para sanar diversas áreas que a gente enfrenta dificuldade.
1: Vamos agora fazer as perguntas dos ouvintes. O Valdir Silva está lá de São Bento. Ele está aqui perguntando sobre a questão do Hospital de São Bento. Ele disse que foi um dos pleitos do prefeito Jefferson Carnaúba da região, que seria o hospital se tornar estadual. Ele disse que lá o hospital municipal é muito ruim para a população porque não tem nem UTI. Essa é a pergunta do Valdir, mas também tem pergunta vindo lá de Santa Luzia. Olha a audiência desse programa. São Bento, acabei de fazer essa pergunta. Lá em Santa Luzia, o nosso colega jornalista Sidney Silva, que é lá do portal Vale Notícias, está querendo saber sobre a reforma do hospital lá de Santa Luzia, se tem previsão. Ele até trouxe um caso de uma criança que tinha falecido lá na região, uma criança de 7 anos, depois de uma cirurgia do Opera Paraíba. O Enzo Gabriel, ele falou, perguntou se há alguma novidade sobre esse caso e sobre a reforma. E tem mais pergunta de ouvinte também, querendo saber sobre concurso público.
6: Olha, veja só, vamos lá para São Bento. O Hospital de São Bento foi reestruturado e reformado através de um convênio da Prefeitura com o governo João Azevedo e Lucas Ribeiro. Tá? Então, nós temos um investimento robusto lá. O hospital, inclusive, leva o nome do Dr. Jacques Lúcio. E é um hospital que tem um pronto atendimento, tem médico de plantão. Eu conheço a secretária municipal, o trabalho do prefeito. Nós não podemos, nesse momento, dizer que falta insumo no hospital e que a população não é bem atendida. Apesar de ser um hospital municipal, a gente tem consciência, até porque existe um convênio entre a Prefeitura e a Secretaria de Estado da Saúde, em que a Secretaria encaminha para o hospital R$300 mil mensais. Mas quando você fala de vaga de UTI, gente, e é importante demais tocar nesse ponto aqui na Paraíba, UTI, ela não pode ser aberta só porque a gente tem um hospital. UTI tem que ser aberta onde tem médico intensivista, enfermeiro intensivista e estrutura. E esse profissional é difícil ter no interior. Então, assim, é igual eu já ouvi de secretário municipal de saúde, ah, por que é que não abre um metropolitano em Cajazeiras? Porque não tem cirurgião cardíaco, não tem neurocirurgião. A gente precisa formar e fomentar que esse mercado saia da capital e de Campina e vá para o sertão. Não é por falta de querer abrir. Então, na região de São Bento, nós conseguimos montar uma UTI de 10 leitos que hoje funciona no Hospital de Catolé do Rocha, e o que eu posso afirmar é que nunca faltou vaga de UTI para quem precisou. Mas, às vezes, é preciso a gente se deslocar do nosso município em busca desse atendimento em outro, porque o Estado já fez um esforço grande para fechar essa escala de médicos intensivistas. Então, assim, é um desafio grande a interiorização da medicina especializada. A gente está conseguindo avançar muito, mas nós não podemos imaginar que vamos ter UTI e hospital oncológico em todas as cidades. Isso tem que ser regionalizado. E lá em São Bento, a gente tem essa lógica de levar esse atendimento para o Hospital de Catolé do Rocha. Claro que no futuro, com a chegada de novos médicos especialistas, isso pode avançar e pode chegar até São Bento, e é nossa pretensão de sempre estar trabalhando por isso. Sobre o Hospital de Santa Luzia, se você tira uma fotografia do Hospital de Santa Luzia em 2010, 2014, até 2020, e tira uma fotografia do hospital agora, você vê o trabalho e como evoluiu e os investimentos que nós fizemos na unidade. É uma unidade de médio porte, mas é uma unidade que hoje consegue acolher com maior conforto. E há previsão, sim, da secretaria de fazer outras reformas lá na unidade. Eu recordo do caso do Enzo, se a memória não me falha, há cerca de um ano foi uma criança que veio a óbito por conta de uma decorrência da anestesia de uma cirurgia eletiva. E aí esse caso ainda está sob investigação, porque nós estamos, né, a suspeita que o Enzo, apesar de ser muito jovem, foi o primeiro procedimento eletivo que fez, foi a primeira vez que submeteu a uma anestesia. Uhum. E aí pode ter alergia aos componentes, que é muito raro, desses medicamentos. Tá? Então, assim, foi uma tragédia, nós reconhecemos que estamos sob investigação desse caso e estamos acompanhando a elucidação disso. Mas foi uma fatalidade que nós precisamos explicar biologicamente o que aconteceu. Não é decorrência de erro médico ou desassistência do hospital.
0: Tem também uma pergunta aqui, secretário.
1: Ele está concluindo ainda.
6: Perdão. Não, tem a terceira e última, que é sobre concurso público, né? Há a previsão aí de novas convocações do concurso da Fundação PB Saúde. Isso depende de uma decisão da Fundação PB Saúde, que é o Conselho de Administração, do qual a Secretaria de Saúde participa, já autorizou esse chamamento. Então, a Fundação deve estar se organizando, preparando a lista de convocações para soltar. Mas acredito que a Fundação pode prestar contas melhor desse pleito e dar um cronograma e definir um cronograma para que isso
0: ocorra. Essa pergunta do ouvinte, justamente sobre a convocação da PB Saúde. Eu fico imaginando, a gente fica imaginando, né, secretário, do outro lado, o cara que faz o concurso, que passou, que está na lista de espera ali, a expectativa, né, de ser convocado, mas como o senhor falou, é uma especificação da própria... Já houve autorização e agora é um ato discricionário da PB Saúde.
6: É, a PB Saúde ela é uma empresa do governo contratada pela Secretaria de Estado da Saúde para fazer gestão hospitalar.
0: Sim.
6: Então nós temos contrato de gestão, fiscalizamos esses contratos da PB, uhum, mas ela tem autonomia administrativa. Então, sim, não cabe à Secretaria de Saúde decidir sobre a convocação da PB Saúde. Então, a PB Saúde é quem deve se organizar para assim fazer ou dar as justificativas e fazer essas convocações.
5: Deixa eu fazer uma última aqui, porque sair daqui sem responder isso, para mim, vai ficar... Sua gestão sempre foi marcada por críticas diretas à saúde de Campina Grande, principalmente com o prefeito Bruno Cunha Lima. Como é que está hoje essa aproximação de vocês? Porque a gente viu recentemente declarações do governador Lucas Ribeiro defendendo já um diálogo institucional com a Prefeitura de Campina Grande, inclusive o convidou a visitar a Granja Santana. E Bruno já respondeu dizendo que vai marcar uma audiência com o governador João Azevedo. As críticas, elas permanecem ou o senhor vai entrar nessa questão institucional aí com o Lucas?
6: O secretário, o perfil do secretário de Estado tem que ser adequado ao perfil do seu gestor maior, que é o governador. Né? Nós tivemos grandes embates e discussões técnicas também com a Prefeitura de Campina Grande durante muito tempo. Mas há uma deliberação do governador Lucas Ribeiro de que o diálogo seja aberto e acolhedor para todos os municípios da Paraíba. Então nós estamos em contato quase que diário com o secretário de Campina Grande, que é o Gustavo Braga. Né? Temos essa parceria construída lá na Clipse, onde o governo do estado assumiu a Clipse, mas não deixou de atender ao ISEA. Nós estamos disponibilizando vagas, uhum, e isso está se tornando muito construtivo em prol da população de Campina Grande. Né? Eu tenho absoluta certeza que o governador Lucas vai se encontrar com o prefeito Bruno, já pedi a ele, inclusive, para a saúde, se possível, estar presente nessa conversa, para a gente construir. Até porque nós estamos falando agora há pouco que sem atenção básica o hospital lota. Uhum. Então eu não posso desejar e não podemos desejar que o caos administrativo ocorra em Campina Grande, porque é o trauma de Campina que vai sofrer, é a Clipse quem vai sofrer, é o HELP com os convênios do Estado quem vai sofrer. Então nós estamos afinados nisso, mais alinhados, trabalhando tecnicamente, isso, conjuntamente em prol do bem de Campina Grande, que é isso que o governador Lucas Ribeiro deseja.
0: Ednei, quando você...
2: Eu vou dar atenção Paraíba, claro, atenção João Pessoa, atenção Cabedelo.
5: Eita!
2: Vamos para cá, Benilson. 8h53. Um vídeo envolvendo um vereador de Cabedelo aliciando uma menor de idade pode vazar a qualquer momento. Atenção, Cabedelo! Vou dizer mais, um vereador que tem assento na mesa. Chama mesa...
0: Mesa diretora.
2: Mesa diretora.
1: Meu Deus!
2: Me parece pior que isso aconteceu dentro da Câmara Municipal de Cabedelo.
1: Meu Deus!
2: E as imagens já vazaram. Minha fonte garantiu que as imagens já vazaram. E eu não dou barrigada aqui. Qualquer momento, pode ser questão até de dias, mas um vereador, eu não vou dizer o nome, porque eu não posso julgar.
0: Isso.
2: Agora, o cara que viu o vídeo me disse, é um negócio assim, é um escárnio.
1: E é um adolescente, é?
2: Não, é menor de idade.
1: Meu
0: menor Deus. De idade.
2: Menor de idade. Venilson Oliveira, 8h55, meu Deus. Vamos encerrar com o secretário?
0: Bora.
2: Vamos, daqui a pouco tem agenda.
5: Vamos, porque ainda tem uma exclusiva com o Adriano Galdino, viu?
1: Tem. Que é esse, tem, menino?
2: Então vamos dar com ele aqui logo, para ele sair bem informado?
5: Um passarinho entrou em contato comigo e como... Qual
2: é o passarinho? Tem um gola, tem o galo de Campina...
5: Foi um gola.
2: Um gola, um golinho. Eu bati um golinho enforcado quando era criança.
0: Ah,
2: minha mãe comprou pra mim R$1, eu lembro como hoje. Aí eu, emocionado, peguei o golinho, Você lembra do golinho?
5: E até me perguntaram se esse gola era da Casa Civil, sabe?
2: Esse gola cantava muito?
5: Cantava. É um gola do Alto Escalão.
2: Aí tá certo.
5: Entrou em contato comigo, fez, ei, fumaça branca aqui na granja. Eu disse, como assim? Adriano Galdino está agora de portas fechadas com Lucas Ribeiro.
1: Eita.
5: Eu fiz, como é? Pode ter fumaça branca a qualquer momento. Adriano está agora de portas fechadas em reunião com Lucas Ribeiro. fazendo o trabalho de apuração, e aí por isso que Fabiano me trouxe, disse, vamos atrás da informação. Liguei para o presidente da Assembleia Legislativa, Adriano Galdino. Fiz, ei, não precisa nem negar, porque eu já estou até com a foto na mão. O senhor entrando agora na sala de Lucas Ribeiro. Ele fez, Ednei, não tem como negar.
2: Mas não é natural.
5: Acabei de onde sair de uma audiência.
2: Não, o presidente da Assembleia.
0: Você está com o governador?
5: Nesse momento de especulações, principalmente sobre a vice, qualquer informaçãozinha já gera burburinho. Eu fiz, Adriano, e aí, vocês falaram de política? Ele fez, eu nego tudo.
1: Oxi.
5: Falaram de política, eu nego tudo. Vocês falaram o quê? Foi uma audiência administrativa. Eu fiz, certo, mas tem a questão da política. Vocês falaram, em breve, novidades.
1: Tá.
5: Aí eu, Adriano, tá certo.
1: Mas faz sentido. Faz sentido porque nos últimos dias os republicanos vinham de forma bem assim, acirrada falando sobre essas declarações. Hugo falou que queria a vice, requeriu a vice. Wilson vem cravando e falando o nome de Adriano. Numa entrevista dele também falou sobre isso, que era o melhor nome. Na Assembleia Legislativa, tive na semana passada, vários e vários deputados também falaram sobre o nome de Adriano na vice. E essa conversa agora, será que não foi pra isso, hein?
0: E Ednei, será que se essa conversa for do jeito que a gente tá pensando, o Republicanos vai ter dois lugares na chapa majoritária de Lucas Ribeiro?
1: Bateu
0: será?
1: As paradas, viu?
0: Será?
1: O Republicano bateu as paradas.
0: Bateu as paradas, porque
1: bateu
0: vai ter,
1: as paradas.
0: Se tem um possível vice, né, depois dessa informação que Ednei traz aqui, já tendo Nabor na chapa,
1: e o
0: duas vagas que foi reivindicada lá no começo, desde sempre.
1: Mas vem cá.
0: De ter duas vagas.
1: Não, mas vem cá, vamos lembrar. Naquela reunião, a primeira com o Adriano lá na granja, só ficou articulado e combinada a questão da presidência da Assembleia. Vocês lembram disso, não lembram?
0: Lembro.
1: E a vice não foi negociada, mas tem outros partidos que querem também. A gente não pode esquecer que o PSB quer, a gente não pode esquecer que o PDT quer.
0: Até o PT
1: que quer o espaço. E será que o Republicanos vai fazer isso?
5: Hoje a imprensa ela vai procurar Adriano Galdino e a resposta vai ser essa. Houve um encontro, ele vai confirmar.
0: Sim.
5: O que foi discutido? Ele vai dizer, é tudo administrativo. Agora fica a pergunta, e é como ele disse, nego tudo, não falamos nada sobre política. Um encontro, portas fechadas, só ele e Lucas Ribeiro. Com essa fumaça toda não houve nada, aí é ele que pode responder.
0: Pode responder.
5: Uma pergunta gera outra, porque eu tava também com a informação que movimentos internos, correntes do PT da Paraíba, têm procurado Adriano Galdino, sentindo a necessidade de representação do partido aqui na Paraíba.
1: Eita.
5: E não é só correntes do PT, são correntes do PSOL e do PCdoB. Eles reclamam que estão se sentindo órfãos de Lula aqui na Paraíba.
0: É mesmo.
5: E eu peguei essa informação, fiz, Adriano, que história é essa? O PT, correntes do PT, do PC, do B e do pessoal, estão lhe procurando pra você dialogar e ser esse interlocutor de Lula aqui na Paraíba? Aí ele cravou e confirmou. Sim, Ednei, essa história é verdade. Então não se surpreendam. Correntes do PT, correntes internas, porque o PT é dividido em várias correntes.
2: Em 30.
5: Uma mais ou menos isso. Tem procurado Adriano Galdino, correntes do PSOL e do PCdoB também, para que ele venha a ser um dos interlocutores, porque estão sentindo essa ausência, estão se sentindo órfãos internamente. Até
2: pra ser a ponte com quem?
5: Com Lula, seu homem de Lula aqui na Paraíba.
2: Ele pode até querer, mas não tem tamanho para isso. Quem é o homem de Lula hoje na Paraíba são dois.
0: Veneziano Vital do Rio.
2: E Ricardo Vieira Coutinho.
5: Mas não é sobre essa figura de representação. É a figura de representação interna do PT. Por quê?
2: PT
5: quando
2: Paraíba,
5: procura
2: é
5: PT Paraíba, quando procura
1: Cida,
5: uma presidente
1: Cida Ramos...
5: Cida, você
1: tá pensando nela, Cida é isso que ele tá dizendo.
2: Como é?
1: Resumindo, ele fica enrolando...
5: Não, é porque
1: Cida Ramos
5: só procura
1: tá pensando
5: a presidente
1: dela,
5: Cida Ramos.
2: Cida quer ser vice, é isso?
1: Não.
5: Quando
2: quer que o PT indique a vice.
5: Quando se procura internamente o PT, a presidente estadual Cida Ramos, para discutir qualquer coisa relacionada à nacional, não se tem respostas. E essas pessoas, elas estão se sentindo órfãos dentro do PT.
1: Cida só está pensando nela, pronto,
5: e querem Adriano
2: dentro
5: como representante.
2: A única grande vitória da articulação do PT na Paraíba foi um cargo...
1: De secretária
2: para uma aliada de...
1: Cida Ramos.
2: De Cida
1: que
2: Ramos.
1: Não passou pelo grupo,
5: prometo,
1: né?
5: Que não é mais do que 30 segundos. Os processos da LDO e do Duodécimo já estão pautados, entraram na pauta do STF. Eita. E vão ser julgados no dia 25. E esses dois processos vai trazer... Um vai ser julgado por Fachin e outro por Toffoli. E esses dois processos vão abrir uma jurisprudência porque outras assembleias estão procurando o STF.
2: É uma decisão que vai ser demorada e bem analisada.
5: A Paraíba ela pode ser exemplo... para todo o Brasil, porque outras assembleias, outros presidentes têm procurado e questionado porque
2: querem o mesmo. A primeira ação foi da Assembleia Legislativa da Paraíba.
5: Isso. E esse processo caiu no gabinete do ministro do Supremo Tribunal Federal, Alexandre de Moraes.
0: Você pode criar um efeito vinculante aí?
2: O homem é bom, não, Cláudia?
5: Exato.
2: É um homem bom do bastidor,
0: né?
2: O homem é bom. Doutor Ari, prazer recebê-lo aqui. Muito obrigado. Rapaz, eu coloquei fiz um comentário aqui no programa. Uhum. Falando que de um secretário de saúde.
0: Sim.
2: E as pessoas, elas especulam muito. E quanto maior é o secretário, as pessoas mais direcionam para ele. E eu disse a amigos próximos, rapaz, não é Ari, não é com Ari, não é com Ari, não tem nada a ver com Ari. É com um secretário de município, para ficar claro. Secretário de município, tá? Que tem roubado, na grande de uma pessoa que tem roubado até pano de ferida. Imagina o cabo roubar pano de ferida.
1: Vale a minha.
2: E nada a ver com Ari Reis. Agora, que rodou, mas quase que sobrava pro secretário de saúde do estado. Doutor Ari, obrigado pela visita.
6: Obrigado pela oportunidade a todos vocês da bancada, Fabiano, de estar aqui prestando contas do trabalho da secretaria. E seguimos lá firmes nessa luta. Essa luta realmente é até um alvo muito grande diariamente, mas faz parte da dinâmica do cargo. É a secretaria mais desafiadora, me perdoem meus demais colegas de governo, mas eu acho que a saúde é a mais desafiadora.
0: É verdade.
6: Mas seguimos firmes, com a confiança do nosso governador Lucas e a ajuda de Deus, a gente chega lá. Obrigado por tudo.
0: Obrigado, secretário.
2: Muito bem. Vamos embora, termina aí, Ednei, você que estreia segunda-feira de forma completa.
5: Oficial, agradecer a minha Paraíba, obrigado pela audiência. Jesus é bom o tempo todo ele é bom.
0: É verdade.
5: Um abraço, Glauber, Glauber, Dayana, Fabiano, agradecer essa oportunidade ímpar e dizer que aqui eu só sou um soldado e estou pronto para servir. É contigo, Dayana.
1: Quero agradecer a você que esteve conosco durante todo esse programa, desde as 7 da manhã até agora, né?
0: Agora.
1: Quero te avisar que amanhã a gente não vai estar por aqui, porque amanhã é feriado, sabe?
0: Isso.
1: Pois é, amanhã é feriado, aí na sexta tem um negócio, um tal de imprensado.
7: Graças a Deus.
1: Pois é, aí a gente imprensou a sexta-feira, mas na segunda-feira estaremos toda, como dizia minha amiga Jacelyn, toda a igreja reunida. E esperamos você a partir das 7 horas.
5: Um alô aqui para Daniel Henrique que tá na escuta.
0: Isso aí, então até segunda-feira. Voltamos segunda-feira a partir das 7 da manhã com a bancada completinha. Olha só, Fabiano Gomes, Ednei Oliveira, Dayana Lucas, Clauber Bezerra, essa turma maravilhosa da retaguarda aqui, todo mundo, segunda-feira. Vamos começar no batente, né, irmão?
5: Simbora.
0: Bem-vindo, Deus
1: vamos
0: te abençoe.
1: Vai vir
5: mais puro aí, viu?
0: Bora, simbora. Tchau.
1: Tchau.
0: Até segunda, bota forró, que a gente tá aí no São João.

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2: Bom dia, queridos irmãos e irmãs. Hoje é quarta-feira, vésperas de um feriado católico, amanhã, Corpus Christi. Por isso, estamos fazendo todas as manhãs esse clamor, esta prece a Jesus Eucarístico. Vamos juntos? Acreditando que o Senhor sempre está conosco. Em nome do Pai, do Filho e do Espírito Santo. Amém. Jesus amado, que tendo voltado para o Pai, quis sempre estar conosco. E nós cremos, Senhor, nesta manhã, que nossos olhos se abriram sob o Teu olhar vigilante. Nossos primeiros passos foram dados sob o vosso olhar vigilante. Tudo o que fizermos hoje, Senhor, estará sob o vosso olhar vigilante. Cremos, Senhor, que estás no meio de nós. Cremos e professamos que nos acompanha cada instante, em cada momento. Mas temos a certeza plena da vossa presença real na Eucaristia. E é por isso, Senhor, que nesta manhã vos adoramos e proclamamos. Graças e louvores se deem a todo momento ao Santíssimo e Diviníssimo Sacramento. Jesus Eucarístico, nesta semana eucarística, venho colocar confiante no início desta manhã minha prece, meu clamor, meu pedido. Aceita, Senhor, o que o meu coração eleva em oração. Jesus Eucarístico, que dissestes: o que peçais ao Pai em meu nome, Ele vos dará. É por isso, Senhor, que nesta semana eucarística, eu clamo, ó Santíssimo Sacramento, em vosso nome, me conceda esta graça. Jesus, eu clamo no início deste dia, coração eucarístico de Jesus, em vós confiamos. Libertador de nossos males, em vós confiamos. Remédio eterno, em vós confiamos. Socorro dos enfermos, em vós confiamos. Jesus Eucarístico, nunca seremos dignos daquilo que esperamos alcançar. Mas pedimos incessantemente, atenda-nos na vossa misericórdia. Amém. Graças e louvores se deem a todo momento ao Santíssimo e Diviníssimo Sacramento. Um ótimo dia, sob o olhar vigilante de Jesus Eucarístico. Amém.

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3: A Rússia lançou ataques aéreos em larga escala contra diversas cidades ucranianas, causando danos significativos. A capital Kiev foi duramente atingida, com cortes de energia em 3 distritos e o desabamento de um prédio de apartamentos de 9 andares, deixando pessoas presas. Os ataques danificaram inúmeros edifícios residenciais, resultando em pelo menos 5 mortes e 27 feridos. A cidade de Kharkiv também foi alvo em 2 distritos, em uma escalada que o presidente Zelensky já havia alertado como possível.
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2: Oi, gente! Nós estamos chegando aqui na nossa rádio preferida, maravilha de programação, né, Chuchu? Como é que você tá? Tudo bem? Tudo beleza? E bom, espero que sim, viu? Hoje é quarta-feira, meio de semana já, dia 3 de junho de 2026. Eu sou o Cauê e tá na hora de trazermos aqui previsões astrais. Vamos saber quais são os destaques pro meu, pro seu, pro nosso signo nesta quarta-feira. Bora lá? Alô, você de Áries! Olha, tudo indica que vai chegar na meiuca da semana com vontade de crescer e mostrando eficiência. Mas as coisas podem desandar no final da manhã. Então, ó, foco, equilíbrio e cautela, tá, Chuchu? Nos assuntos do coração, o desejo de ter segurança tá on e a relação promete ganhar um tom mais sério. O número de hoje é o 12 e a cor é o azul. Com uma comunicação mais acolhedora e sensível, pode fortalecer relações de confiança com todo mundo. Exercite a cautela e desapego pela manhã, porque tem risco de dispersão e conflitos, tá? Nos assuntos do coração, olha, a oposição com a lua de manhã pode comprometer o diálogo e a expressão dos sentimentos. Tome cuidado, viu? Número da sorte para vocês é 51, a cor é cinza. Geminiano, geminiana! Os aspectos tensos alertam para o risco de oscilações financeiras e gastos movidos pelas emoções, especialmente de manhã e à noite. Nos assuntos do coração, o clima tem tudo para ser de afeto e estabilidade. O número de hoje é o 10, a cor dourado. Câncer. E você de câncer, tudo bem? Meu amigo, minha amiga, na hora de definir projetos e ambições, é preciso ter calma, clareza e objetividade, tá? Isso é essencial. Você pode lidar com pessoas, pode ser osso lidar com pessoas pela manhã. Fuja de drama, procure ter uma postura prática para não se queimar. Nos assuntos do coração, amanhã pede para segurar o ciúme e não pegar tanto no pé do crush, ficante ou mozão, pois os astros sinalizam furdunço. Depois está liberado expressar o que sente e ficar de lovezinho. Número de hoje para vocês é o 38, a cor branco. E assim, ponto final, terminamos o nosso primeiro bloco aqui, o primeiro horóscopo de hoje, primeiro bloco do horóscopo de hoje. Daqui a pouquinho eu volto e aí falo para você de Leão, Virgem, Libra e Escorpião. Continue com a gente, até daqui a pouco.
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3: Tudo aí, 9 horas e 45 minutos, você ouviu aí Alexandre Pires, trazendo aí, né, Mato Grosso e Matias, Tentei Te Esquecer, na sequência, né? Você ouviu o nosso giro de notícias também, e o horóscopo do dia aqui, 100% você, tá? Ó, o zap liberado 988121005, pede sua música, pede o teu som, que a gente tá aqui pra tocar, tá? Já tem ouvinte aí, sintonizado, bom dia, fala comigo!
4: Bom dia, Tiago Alves. Bom dia a todos os amigos, todos os ouvintes do programa 100% Você. Aqui é Rodrigo dos Bancários, na escuta do seu programa, nessa quarta-feira.
3: Sim.
4: Programa sempre recheado de boas músicas, de informação, de descontração. Esse programa aqui é nota mil, viu, Tiagão?
3: Valeu, Rodrigão. Muito obrigado.
4: Eu também queria pedir uma música hoje, Tiago. Eu gostaria de ouvir Rick Renner.
3: Rick Renner.
4: Ela é demais. Um excelente dia, Tiagão, para você e para todos os ouvintes.
3: Valeu, Rodrigão. Vou tocar sim, viu? Já vou pôr aqui na sequência pra você, Rodrigão.

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2: Os Estados Unidos propuseram a imposição de uma tarifa de 25% sobre produtos brasileiros, alegando práticas restritivas ao comércio americano. O presidente Lula da Silva criticou veementemente a decisão, afirmando que o Brasil buscará novos mercados caso as restrições de Washington sejam aplicadas. A medida gerou reações no cenário político brasileiro, com Flávio Bolsonaro divulgando uma carta pedindo que o Brasil seja poupado das taxações. Lula associou a proposta de sobretaxa a reuniões da família Bolsonaro com o governo Trump, chamando-os de traidores da pátria.
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2: Oi, gente! Nós estamos de volta. Delícia de programação nesta quarta-feira, meio de semana. Hoje dia de aproveitar, né? E colocar força, fé e buscar aí o meio da semana daquele jeito. Bora lá então, previsões astrais. Alô, você de Leão.
3: A quarta pede atenção com excessos e equilíbrio emocional. Sobrecargas e quedas de energia não estão descartadas. Sem contar que os joelhos e juntas podem pedir cuidados, viu, Leãozinho? Nos assuntos do coração, as emoções ficam mais profundas, viu? Introspectivas e até um tanto confusas, podendo te levar a dar um play num flashback com alguém do passado ou deixar o romance em off. O número de hoje é o 1, a cor laranja. Olha, outros astros alertam para o risco de misturar grana com amizades hoje. Como dizem amigos, amigos, negócios à parte, ok? Nos assuntos do coração, o clima é de conquista e romance. É, aposte no diálogo sincero. O número de hoje, virgem, é o 53, a cor azul claro. Libra, amores! Hoje, Mercúrio e Vênus na décima casa impulsionam sua diplomacia e favorecem conexões que podem te abrir portas. Pois é, nos assuntos do coração, um ex ou antigo love pode ressurgir e desencadear um remember. Se já se amarrou, bom, os astros alertam para o risco de confusão e pedem, né, para não projetar expectativas irreais no seu amor. Número de hoje para você de Librinha é o 9, a cor roxo. Escorpião. E você de Escorpião, sua eficiência, praticidade e inspiração estão ativadas e prometem te levar longe. Pode entrar no modo sincerão e mandão, então cautela para não ganhar desafetos, tá? É, tá na pista? Pode rolar interesse em um vínculo especial por alguém diferente ou de longe. Número da sorte hoje, Escorpião, é o 52, a cor é salmão. E assim, ponto final, terminamos o segundo bloco, gente. Eu volto daqui a pouco, tá bom? E aí falo pra você de Sagitário, Capricórnio, Aquário e Peixes. Continue com a gente!
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4: Agora 10h06, você ouviu aí, né, o horóscopo do dia. Teve Roberto Rei aqui na sequência, também Gustavo Lima. Já mandar um abração especial aos ouvintes, muita gente ligadinho, sintonizado. Pessoal em Tibiri, lá na Feira Livre de Tibiri, minha amiga Márcia. Alô, Márcia, muito obrigado pela sua audiência, viu, Márcia? Também meu amigo Vitor, ele que está lá no Eitel Santiago, está ligadinho também na nossa programação. No Bancários, meu amigo Rodrigão, mais uma vez, muito obrigado aí pela sua audiência, muito obrigado pela sua sintonia, tá? Maria, minha amiga Maria, em Campina Grande, também ligadinha, muita gente sintonizada, ó. 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Vamos ouvir aí os ouvintes, muita gente ligadinho, muita gente sintonizado, pessoal em Cabedelo. Ontem eu conheci o meu ouvinte, Tiago, meu xará, pessoalmente, fui até ele ontem. Foi um prazer, Tiagão, conhecer você. Eu sempre gosto, tá? De conhecer vocês aí, vocês que sempre estão ligadinho. E vamos ouvir os ouvintes, começando por ele, né? O Tiagão. Alô, Tiago, bom dia.
5: Bom dia para a melhor rádio do Brasil, do país e do mundo. Bom dia aos melhores ouvintes da rádio 100.5, a FM Líder. Quem tá falando é Tiago Agimiro de Santa Rita. Quero agradecer a Deus por um dia maravilhoso, por uma vida maravilhosa. E agradecer esse cara que tá aí. Muito obrigado, Thiago, pelo presentão de ontem. Que Deus abençoe você e toda a sua família.
4: Valeu, Thiago.
5: Gostaria de mandar um beijo para minhas filhas, Thalia, Thalita, Tainá, meu filho Thales, e para minha mãe, Dona Maria, popularmente conhecida como Dona Nen. Thiago, toca aí Festa do Interior com Gal Costa para animar o nosso início de São João. 100.5, a FM líder.
4: Toca sim, Thiagão. Vamos para os comerciais e eu volto já trazendo para você aí esse musicaço, né? Essa música que é sucesso. Tem mais gente aí, Terezinha de Cabedelo. Ela que está lá na Praia do Jacaré, em Cabedelo. Terezinha, muito obrigado pela sua audiência. Adriana, tá pedindo o som de José Augusto. Aguenta, coração. Um abraço para você. Ela é lá de Areia, o pessoal em Areia, ligadinho, sintonizado. É sempre bom ter vocês aqui comigo. Tem mais ouvinte aí? Bom dia.
6: Rodrigo Carpegiani, de Santa Rita. Gostaria de ouvir uma músicazinha de Maiara e Maraíza. Gostaria de mandar um alôzinho, vai para o Robson, Osmar Queiroz, o Garotinho, o Rax, o CD, Terezinha de Cabedelo, Adriana Lima de Areia e Seu Piola e Dona Estefânia.
4: Rapaz, um abraço pra vocês aí, tá? Daqui a pouquinho tem mais ouvinte aí, vamos para o comercial, tá? Mas antes, deixa eu mandar um abração aqui também, um grande comunicador, ele que está lá no Parque do Sol, Ferreira, grande comunicador, ele que também tem uma salgateria, ó, você aí do Valentina, você aí da região sul, né? No litoral sul, dá uma passadinha lá em Ferreira, tá? É ali no Parque do Sol, próximo ao Shopping Jampa, eu acho que é a quarta rua à esquerda, depois do Shopping Jampa. Você vai ver na esquina, tá? A salgateria do Ferreira. Sempre eu vou lá, quando eu vou lá, eu como as 7, 8, 9 coxinhas. É uma delícia o salgado lá de Ferreira. Tem mais ouvinte aqui? Vamos ouvir? Bom dia!
5: Bom dia para a melhor rádio do Brasil, do país e do mundo.
4: Valeu, bom dia, tem mais gente aqui, ó.
7: Olá, Thiago e todos os ouvintes da 100.5, a FM Líder, a rádio mais popular da Paraíba. Eu sou o Val Ferreira, aqui do Parque do Sol,
4: aí, grande Ferreira.
7: Pessoa, e também estou ligado na 100.5, a FM Líder, a rádio mais popular da Paraíba. Bom dia, com alegria.
4: Valeu, meu amigo Ferreira. Muito bom dia. Obrigado. Um abraço para você, meu irmão.
8: Foi só por cento você. Tequinha está aqui na escuta. Aniba e Mira. Paulo da Paz. Mariquinha da Barraca. E os comerciantes. E Vera e João. Velho João, João vende no mercado, vendia banana, João cabeludo, porque João cabeludo chama que o cabelo dele é cabeludo.
4: Valeu, grande Elias, um abraço para você, Elias.

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2: Os mercados globais registraram movimentações significativas, com Wall Street abrindo em baixa, apesar de algumas ações de tecnologia, como a Hewlett-Packard Enterprise, dispararem. O Bitcoin, por sua vez, sofreu uma queda de 2,78%, negociado abaixo dos $70 mil. No cenário tecnológico, o CEO da Nvidia apontou a Marvel como a próxima empresa a atingir US$ 1 trilhão, enquanto a Intel fechou um acordo com a Foxconn para desenvolver sistemas de inteligência artificial. A Alphabet também planeja vender até 80 bilhões em ações próprias para investir em IA.
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0: tá aí, né? Você tá ouvindo o som de José Augusto. Você tá ouvindo o som de José Augusto, aguenta coração, aqui na 100.5 FM Líder. Então tá aí, você ouviu a melhor sequência aqui na 100.5, aqui você pede, a gente toca a sua música. 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Deixa eu mandar um abraço muito especial a Zeza de Cabedelo. Muito obrigado pelo bom dia, Zeza. Que Deus te abençoe, tá? Um forte abraço do seu amigo aqui, Thiago Alves. Tem mais gente aqui, tem mais gente. Tem Terezinha. Vamos ouvir Terezinha? Bom dia, Terezinha.
1: Thiago Alves, bom dia. Deus te abençoe, te proteja nessa quarta-feira. Thiago, eu queria ouvir Eduardo Costa, Me Apaixonei. Eu ofereço para o meu gatinho, ofereço a minha grande amiga Adriana em Areia, Rodrigo Capegiano e Irã de Manaíra. Para você, Thiago e Robson Costa e toda essa rádio maravilhosa, a Líder, FM Líder.
0: Coisa boa.
1: A 100.5. Um abraço e até amanhã, se Deus quiser.
0: Para você também, um abraço, hein?
2: Bom dia, Thiago. Chinelli aqui de João Pessoa. Ei, já tô seguindo a loja, viu? Já tô seguindo você, a rádio. E desde as 6 horas da manhã que eu escuto vocês, viu?
0: Coisa boa.
2: Toca pra mim a música Tiaguinho e Billy SP, Em Busca da Sorte.
0: Toco sim, tá certo? Toco sim. Muito obrigado aí, tá? É isso aí, vá lá, siga no Instagram, você que não segue ainda, me segue também. Meu Instagram é fácil, tá? TH2Y, Thiago, _, publicidades, tá? Você me segue lá também, segue a loja, me segue, tá? Vai ser uma satisfação a gente aí, tá? Ó, hoje não tem a pergunta do dia, Hoje você participa como? Seguindo a loja Bem Feita Make, porque você vai estar concorrendo ao sorteio dessa semana e o da próxima semana também.
3: Bom dia, meu grande amigo Thiago Alves. Aqui é o Paulinho do rádio da cidade de Santa Rita do Alto das Popular. Thiago, toca pra mim aí, Thiago.
0: Sim.
3: Roberto Scalo, Caminhoneiro. Quero mandar uns alô aí para Solange Nunes, Dalvani, Cessa Maria, Camila Nunes, Elia do Padre, Biozinho, João Batista, Rodolfo, Everaldo, Ailton José, Natanael, Cláudio e Renato. E para vocês todos, vai a 100.5, Thiago Alves.
0: Valeu, muito obrigado, viu? Um abraço para você.
4: Alô, Tiagão, grande radialista, o homem mais comunicativo da radiofonia paraibana. Um abraço, meu irmão, prazer participar do teu programa, dizer que eu tô na escuta, viu, da Rádio Líder, a campeã de audiência na Paraíba. É um prazer, rapaz, participar do teu programa. Grande abraço, meu irmão. Tamo juntos.
0: Prazer todo meu. O grande comunicador Adeilton Andrade, ele que foi que me descobriu aí no rádio, na comunicação, né? Ele que me levou, tinha 16 anos, a primeira vez no estúdio de rádio, que foi lá na Cruz das Armas FM, né? E ele conseguiu aí me levar na rádio, me apresentou a rádio aí. Foi um prazer de verdade, viu, Adeilton? Muito obrigado aí. Vamos agora para a previsão astral e daqui a pouquinho comercial e eu volto tocando aí a sua música.
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7: Oi, gente! Bora lá, vamos terminar? Previsões astrais? Quarta-feira, meio de semana, que gostoso, né? Bora! Alô, você de Sagitário? Sagitário! Tudo indica que é seu tá guardado. Já o din-din de terceiros e recursos compartilhados pedem cautela. Evite tomar decisões no calor do momento, ok? Nos assuntos do coração, seu magnetismo tá o O do Borogodó. E aí pode atrair quem deseja e fazer os momentos íntimos pegarem fogo. O número de hoje é o 18, a cor é cereja. Capricórnio. Olha, hoje Vênus e Mercúrio favorecem boas conexões e alianças, mas embate com um colega ou sócio pode acontecer pela manhã, exigindo com autocontrole emocional e uma postura mais prática, viu, Capricórnio? Nos assuntos do coração, tá solteiro, solteira? Forçado, forçada? Bom, tem chance de mudar seu status, viu? Se já se amarrou, os astros impulsionam trocas sinceras, mas também um cabo de guerra entre suas vontades e a do love. Questões antigas e até briguinha boba podem rolar, toma cuidado. Número de hoje para você de Capricórnio é o 60, a cor preto. Aquário. Senhoras e senhores de Aquário, é possível que sinta desânimo e se isole pela manhã. A dica é ter foco e organização, porque tem risco de falhas e distrações, hein? Na saúde, a semana tá na metade, mas o cansaço e oscilações no humor podem pintar. Tomem cuidado também. Uma relação mais discreta pode estar a caminho. O número de hoje para você de Aquário é o 15, a cor violeta. E você de Peixes? Olha, a sorte pode sorrir para você no período da tarde. Que tal fazer uma fezinha? Agora, cautela com promessas enganosas e excessos, tá? Nos assuntos do coração, hoje os aspectos tensos do dia podem pedir um pouquinho de cuidado com interferência de amigos e expectativas altas demais. Número de hoje para você de Peixes é o 54, a cor amarelo. E assim, ponto final, né, gente? Terminamos o nosso horóscopo de hoje, prometendo voltar, lógico, amanhã aqui na nossa rádio. Forte abraço para você, um beijo, se cuida e até lá, tchau!
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3: A Organização Mundial da Saúde confirmou 263 casos de ebola e 43 mortes na República Democrática do Congo e em Uganda. A organização está monitorando a situação e buscando conter a transmissão da doença. A OMS identificou três vacinas candidatas como as mais promissoras em desenvolvimento, mas enfatiza a prioridade em travar a transmissão com ferramentas já usadas há décadas, como vigilância, testes rápidos, rastreio de contatos e isolamento.
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4: Obrigado por tudo, obrigado pela presença de cada um de vocês. E seja o que Deus quiser, viu, gente? Vamos lá!

Tá aí, né? Você ouviu Eduardo Costa, agora você vai ouvir Giliard, Eu Amo Amar Você. E essa música, Evânia, nossa ouvinte Evânia, dedica aí pro seu mozão.

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5: Olá! E aí, tudo bem com você? Tudo 100%? Por aqui tudo maravilha! Muito prazer, eu sou o Silva Júnior, mas pode me chamar de seu amigo! Hoje é quarta-feira, meiuca de semana, dia do sofá! Dia 3 de junho, primeira quarta-feira do mês 6! E o Novelizando está chegando! A partir de agora você fica por dentro de tudo o que vai rolar nas novelas da Globo! E a gente começa com A Nobreza do Amor, novela das 6! A Kim insinua que Dumi pode estar traindo a princesa Lika ao se envolver com Kenya. Manuel repreende Mirinho e dá o dinheiro faltante a Tonho. Ana Maria confidencia a Caetana sobre o beijo em Manuel. A Lika descobre as novas atrocidades cometidas por Lendal em Batanga. Carrapato comemora ao perceber que Belmira está se aproximando dele. E Fátima e Miguel notam que Selma trata Fuad com desprezo. E esse foi o resumo de A Nobreza do Amor. Daqui a pouco eu volto com tudo que vem aí em Coração Acelerado.
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6: Agora 10h58, vamos para o comercial e eu volto rapidão. Sai aí não.

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1: Agora 11h05, voltamos com o programa 100% Você. Lembrando que daqui a pouquinho tem ele, o Dr. Damião, e o programa Voz do Coração. Tem aquele momento de solidariedade, ajudando aqueles que mais necessitam. E tem também as dicas importantes do doutor para o seu dia a dia, tá? Fica ligadinho, tem muita música boa agora na sequência. O nosso zap liberado 988121005, seu zap das melhores.
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4: A Rússia lançou ataques aéreos em larga escala contra diversas cidades ucranianas, causando danos significativos. A capital Kiev foi duramente atingida, com cortes de energia em 3 distritos e o desabamento de um prédio de apartamentos de 9 andares, deixando pessoas presas. Os ataques danificaram inúmeros edifícios residenciais, resultando em pelo menos 5 mortes e 27 feridos. A cidade de Kharkiv também foi alvo em 2 distritos, em uma escalada que o presidente Zelensky já havia alertado como possível.
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Nossa, que musicaço, viu? Essa aí é de Regis, grande compositor e cantor, grande, grande músico. Um abraço, Regis. Muito obrigado, viu, Regis de Paula, pela sintonia, pela audiência. E parabéns aí por esse musicaço. Olha aí, gente. Aumenta o volume e vamos dançar.

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2: Muito bem, voltamos com mais um bloco do Novelizando. Agora é hora de saber o que vem por aí em Coração Acelerado, novela das sete, resumo desta quarta-feira. A Grado pensa em revelar a mentira de Nayane sobre seu passado. Bará prejudica a apresentação de Nayane sem querer. E João Raul comporta a moça. Irene repreende Valmir por permitir que o filho peça Nayane em noivado. Janete e a Laurzinho conversam. Agrado e Eduarda desmascaram Nayane. E Ronê e Zilá se desesperam. E esse foi o resumo de Coração Acelerado. Daqui a pouco eu volto para contar o que vem por aí em Quem Ama Cuida, novela das nove.
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Agora 11 horas e 14 minutinhos, vamos para o comercial, para o nosso break. Eu volto já aí, trazendo aí mais participação e mandando abraço para os ouvintes. Muita gente ligadinha no Mercado Público aqui de Santa Rita. Pessoal também lá em Oitizeiro, um abraço para todo mundo aí. Deus abençoe, hein? Mês de São João, vamos voltar agora com o Pé de Serra, aquela música típica junina, para a gente encerrar o nosso programa com o pé direito, né? Lógico.

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2: Os Estados Unidos propuseram a imposição de uma tarifa de 25% sobre produtos brasileiros, alegando práticas restritivas ao comércio americano. O presidente Lula da Silva criticou veementemente a decisão, afirmando que o Brasil buscará novos mercados caso as restrições de Washington sejam aplicadas. A medida gerou reações no cenário político brasileiro, com Flávio Bolsonaro divulgando uma carta pedindo que o Brasil seja poupado das taxações. Lula associou a proposta de sobretaxa a reuniões da família Bolsonaro com o governo Trump, chamando-os de traidores da pátria.

Agora 11 horas e 22 minutos. Quero mandar um abraço pra galera aí, o pessoal em Tibiri, Maria, Rosânia, também ligadinho aí. Vinícius também tá ligadinho. Pessoal em João Pessoa, em Jampa. Pessoal lá no Colinas. Meu amigo Edinaldo, muito obrigado pela sua audiência. Meu amigo também, Edson, ele que tá em Cruz das Armas, tá ligadinho aqui na nossa programação. Muito obrigado. Tá lembrando que amanhã não tem programa 100% você. Você vai ter uma programação muito especial de feriado aqui na 100.5. E sexta-feira eu já volto trazendo sorteio e a sua participação. Enquanto isso, aumenta aí o volume do seu rádio, porque vamos entrar no clima junino.

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2: Legal! Voltamos com o nosso Novelizando no último bloco. Agora, vamos acompanhar tudo o que vai acontecer em Quem Ama Cuida, novela das nove da Globo. Pilar exige que Ademir use seus métodos para condenar Adriana. Adriana recebe nova intimação da polícia para depor. Otoniel tenta convencer Adriana e Elisa de saírem do apartamento de Arthur e voltarem a ser a família que sempre foram. Pedro conta a André como conheceu Adriana e se apaixonou por ela. Dora comenta com Fábia sobre sua preocupação com a volta de André ao Brasil. E Tiago deixa escapar para Silvana, que desconfia de que alguém da família Brandão possa ter matado Arthur. E esse foi o resumo de Quem Ama Cuida. O Novelizando vai ficando por aqui. Eu sou o Silva Júnior e amanhã quinta eu volto com mais Novelizando para você. Grande abraço e até lá!
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3: Programa 100% Você fica por aqui, tá? Amanhã tem mais... Amanhã não, perdão. Sexta-feira, viu, Edson? Sexta-feira, amanhã estarei de folga, amanhã eu vou na praia. Festeado, né? Amanhã eu vou na praia tomar aquele banhozaço de mar. Olha que coisa boa, né? Gente, vou sentir saudade de vocês, mas sexta-feira vou estar de volta com sorteio, muita música. Então, né? Fica ligadinho aí. A sequência da nossa programação, vem ele, Dr. Damião, e o programa Voz do Coração, tá? Valeu, gente, um abraço, Deus abençoe, um ótimo feriado e até sexta-feira, viu, Wellington? Amanhã você vem? Não, amanhã tá de folga também, né? Né? Só vai emendar logo, né? Coisa boa. E um abraço, gente, até sexta-feira.

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2: A gente sempre diz que é beber controlado, beber calculado, beber com equilíbrio, para que a gente possa não ter muitos problemas em relação à saúde. Então, você tem que dar aqui em relação a um problema da ressaca, você pega

sido muito exagerado. Porque o organismo fica, não é, é com dificuldade, né? Para poder inclusive, né, na própria reposição de líquido. Então, para a ressaca ser menor,

menor, é água, líquido. Está no fim da bebida, pode tomar uns 3, 4, 5, 6. Copo d'água aqui, eu garanto. Que você vai ali. Aliviar a questão da sua ressaca com comer. Ele também está bastante.

0: covarde como vai meu conta. Vamos perguntar.
1: Dona Zé Tio. Meu nome é Neuza aqui não.
0: Que fala, Glória 1 tal da Globo FM.
2: A convulsão é a assim, né? É um dos que todos os tensores convulsão. É trato de audição. É apelido da a com contras musculares, né? Veja, tem cuidado, fica bem que tem como pegar. A mudar o que se veja e observando. Agora é ir com a respiração. Ah! Epilepsia, o

0: fenômeno, ele passa, não é? Dependendo da contração, passa. Agora, se ele ficar repetindo novamente. Uma vez, duas, três, aqui. As contas internacionais, através do uso de remédio, né? O volante, né? Pode ser por ventricular, dependendo da pessoa passada através de médicos.
1: Doutor Bia.

0: 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A do coração, ó, coração responsabilidade social. Corão pra crânias de porra, se é da manhã, todo.
1: Na praba do. Os mais 49 minutos de chão especial dos programas.
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1: Da sociedade onde você, as pessoas mais precisam, vão você que gosta de ajudar, gosta de pegar muito quente, como é mesmo, para o nosso pedido de hoje. Cidade Campina, estamos aqui com o nome Startup no quadro Hora Sociedade.
3: Boa tarde, minha guerra do Cruzeiro. Olha, eu tô precisando, inclusive, se me ajeitar, né? Por favor, me ajude, que eu tô precisando muito, viu, Adesso?
1: Já nessa época sempre aparece a pessoa pedindo material de construção, de telhas, por conta das chuvas que danificam as casas. E a casa dela já tá numa situação difícil com as chuvas que tiveram, complicou a situação. E ela tá precisando de 5 sacos de cimento, doutor.
4: Tô, mas não dou os 5, mas a gente dá 3 sacos. Vamos ajudar aí, eu queria que você que está ouvindo o programa Voz do Coração, se ela está pedindo aqui é porque está ruim lá, né? O espaço em que ela está morando precisa dessa extensão, dessa manutenção, dessa recuperação. E aí é bom que a gente ajude. É bom que a gente dê aqui essa mãozinha para que a gente possa, né, ajudar. Ela no programa A Voz do Coração. Esse programa sempre faz aqui a ideia de poder trazer uma solidariedade, um gesto, né? Ajuda as pessoas. Então, esse tempo que era, se ia para dar padinha só porque tinha que ir da casa. Porque estava quase voando. Liga também. Está ouvindo o programa Voz de Coração também. Programa de Coração. Seu raio, aí nas ruas.

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3: Campeão, olha o céu que do povo.
1: Muito bem, senhor.

0: 赠双的
1: Senado Federal acabou de aprovar a PEC. Deputado Real, é a proposta da Constituição.

0: ministerial com... O maior senhor do mundo é nesse ritmo aqui, ó. Você vai ver como é que vai ser o clima do Parque do por mais de 30 dias de festa, que eu gosto, viu? Eu gosto do São João, não é? É como pamonha, canjica, bebo. Eu como carne de sol, eu como inhame, eu como batata doce, macaxeira, cuscuz com ovo, cuscuz com leite, o que a gente quiser, a gastronomia é ampla e o show é cada um mais melhor do que o outro. Olha aí, Flávio José.
1: Hoje mudou. Viu, doutor? Agora vai ser, sabe quem? Vai ser Solange Almeida, Limão com Mel. E Brasas do Forró. Ainda vai ter também. Bem a revelação, Dominguinho. Dominguinho, Solange Almeida, Limão com Mel.

0: e Brasas
1: do Rock. Vinde aí, opa, que é o maior e o melhor. São João do

0: Vem aí, doutor, mais um aqui no Jaque.
1: O melhor música da Feira Central de Grande. Olha aí, mano, né? Vamos fazer também.

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1: Muito bem, tá aí Edmar Miguel com a Feira Central de Campina Grande, o concurso o maior sucesso, e você manda mesmo a sua música pra gente, em 99657. Vamos anunciar nesses dias o grande dia das apresentações, o concurso oficial da Feira Central. Agora, doutor, meio-dia, finalzinho do programa, a gente se encontra no Parque do Povo.
2: Ah, que povo!

0: seleção maior e melhor seleção do mundo. 30 e pouco dias de festa. Quantos dias são? 33 dias de festa ininterrupta, viu? Aí pega forró, é gente. Transita lá mais um real, mais um mês, mais de 10 milhões de fotos. E é pra não...
1: Aí, Campina Grande! Olha pro céu, parto povo!

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3: Quarta-feira, dia 3 de junho de 2026. Como a gente prometeu ontem, hoje o governador Lucas Ribeiro vai falar do aspecto da segurança das festas juninas. Hoje Campina Grande recebe todos os investimentos e, claro, governador, a segurança para o São João, as festas juninas em toda a Paraíba. O que é que o governo vai investir? O que é que nós teremos para garantir a nossa segurança?
4: Olá, Luiz. Olá a todos que nos acompanham. Pois é, lançamos a Operação São João, que é todo um trabalho das nossas forças de segurança para preservar, né, para garantir um São João tranquilo, né, um São João onde as pessoas possam ter a tranquilidade de aproveitar não só o turista, mas especialmente o povo da Paraíba que celebra tanto essa festa e essa manifestação cultural. Nós temos nesse período já registrado mais de 900 eventos que solicitaram o apoio das forças de segurança, seja ela a Polícia Militar, o Corpo de Bombeiros, enfim, né, tivemos essa solicitação e isso nos obriga a ter todo um planejamento e um preparo organizacional para poder atender a essa demanda, porque não é pouca em um mês só, né, você ter aí essa quantidade de eventos. E nós temos aí os maiores eventos que acontecem em Campina Grande, em Patos, em Bananeira, Santa Luzia, Cajazeiras, né, Monteiro também, que é realizado. Então, né, a gente fez esse lançamento desse programa que vai contar com ações de todas as esferas das nossas forças de segurança. É a Polícia Militar com o trabalho ostensivo, com o uso de drones, com o uso de câmeras com reconhecimento facial, com o uso de câmeras corporais, tudo isso para garantir e melhorar a segurança pública. É também o trabalho do Corpo de Bombeiros, né, que realiza um trabalho de prevenção, de vistoriar palcos, vistoriar estruturas de eventos para garantir que as pessoas tenham a tranquilidade, né, de subir ali num camarote, de estar ali num evento que tem uma aglomeração, e qualquer sinistro isso pode ocasionar algo complicado, e ela tem que ter a tranquilidade de estar ali. Por isso o Corpo de Bombeiros tem um papel fundamental também nesse trabalho. É a Polícia Civil também que coloca delegacias móveis em eventos, que atua com as delegacias especializadas, né, delegacias de atendimento à mulher também, né, a gente tem um trabalho especial para atender as mulheres nesse evento, não só de prevenção, mas também de intervenção nesse período.
3: Hoje é o lançamento oficial do São João em Campina Grande, hoje que é quarta-feira, e os investimentos da segurança, mas governador, o Acauã 3 foi um encanto para o povo de Campina. Isso vai também fortalecer o sistema de segurança, e o senhor disse também que o sistema de saúde, né, o novo helicóptero que fica em Campina Grande agora, né?
4: Pois é, nós recebemos na semana passada o Acauã 3, que é o terceiro helicóptero das Forças de Segurança da Paraíba, da Polícia Militar, que atua não só no combate ao crime, como também na preservação da saúde. A gente foram inúmeras as vezes que os nossos helicópteros, eles transportaram, por exemplo, pacientes, resgataram pessoas que estavam em alguma situação de risco, e também transportaram até mesmo órgãos que foram doados, por exemplo, no Hospital de Trauma de Campina Grande, e esse órgão tinha que ser levado para João Pessoa, para um hospital especializado em transplante, como o Metropolitano, e lá ser realizada essa ação. Então, o Acauã 3 vai ficar em Campina Grande, a sua base será Campina Grande, para poder trazer uma resposta ainda mais rápida para todo o interior da Paraíba.
3: Tem outra ação forte da segurança, que é a devolução dos celulares que porventura sejam roubados ou furtados. Essa ação continua também durante esse período com as forças de segurança, né?
4: Essa aí é a Operação Recupera. A Operação Recupera já devolveu quase 5 mil aparelhos telefônicos, né, 5 mil celulares aos seus verdadeiros donos, e isso através de um trabalho de inteligência, de atuação da Polícia Civil da Paraíba. Ou seja, se você tiver um celular furtado, roubado, faça o boletim de ocorrência. registre, né, traga os, se tiver os dados desse aparelho, porque com esse trabalho a gente tem conseguido recuperar os celulares.
3: Com segurança, e hoje o governador abre oficialmente o São João de Campina Grande, não é isso?
4: É isso aí, vamos participar hoje da abertura do nosso maior São João do mundo.
3: Um abraço, governador.
4: Um abraço a você e a todos.

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2: 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São 12 horas e 9 minutos.
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0: Sejam todos muito bem-vindos ao Rádio Jornalismo da 100.5 AFM Líder. Pessoal, hoje é quarta-feira, 3 de junho de 2026. Edição de número 568 do programa Voz da Paraíba. A partir de agora, informação sem maquiagem e a opinião com coragem. Vamos agora aos destaques, tudo aquilo que a nossa produção preparou para você ficar bem informado.
1: E você tem manchetes tão detalhadas. Os destaques do dia são:
0: bandidos tentam assaltar policiais no bairro do Bancários, em João Pessoa. Houve troca de tiros, um elemento morreu. O caso foi registrado por volta das 3h30 da madrugada de hoje na rua Rejane Freire, no Bancários, aqui em João Pessoa. O carro em que os policiais estavam ficou cravado de balas. Polícia prende acusado de ter assassinado jovem comerciante em Mamanguape. O crime aconteceu ontem e pode ter sido por engano. O cara foi contratado para matar um e acabou matando outra pessoa. A polícia está investigando esse caso. E o caso do delegado e dos investigadores presos em João Pessoa. As investigações utilizaram mais de 40 mil áudios e descobriram que os policiais roubavam droga dos traficantes. Morre em João Pessoa o advogado, ex-vereador, ex-presidente do Auto Esporte Clube, Vator Rodrigues. Vator Rodrigues esteve aqui no carnaval com a comitiva do bloco Boi Vermelho, lá do Bessa. E é uma pena, 63 anos de idade tinha o advogado Vator Rodrigues, que era filiado ao PCdoB, foi vereador de João Pessoa e também foi presidente do Auto Esporte Clube. E festa de São João de Campina Grande vai parar na justiça. A empresa que administra o São João, a Arte Produções, é acionada na justiça por empresária que estava sendo excluída após assinatura de contrato. É muito dinheiro, tudo na mão dessa empresa. A empresa parece que é do Ceará, administra o São João todo. Parece que a prefeitura não manda em nada em Campina Grande. A dona do container grill, que tinha assinado um contrato para instalar seu restaurante no local, ela foi preterida, foi afastada por uma decisão unilateral da empresa, da Arte Produções. O que é que ela fez? O que é que a empresa fez? Entrou com a ação na justiça. Já saiu uma decisão liminar. A justiça mandando a Arte Produções reservar o espaço dessa empresa, Container Grill, lá de Campina Grande. Eita, mundo é desmantelado. Essa Arte Produções é quem comanda tudo a festa em Campina Grande. Ela quem manda. Ela manda escolhendo os artistas que vão e escolhendo os artistas que não vão para o maior São João do mundo. Por exemplo, fiquei sabendo que Santana foi excluído. Santana tá fora. Eu fiquei sabendo. Outra coisa, ela faz esse contrato com todos os comerciantes. Em cima da hora da festa, a moça chegou lá para instalar todo o seu equipamento para trabalhar e disse: não, aqui não tem espaço para vocês não. Como não? Tá aqui o contrato. Tá aqui o contrato. A Arte Produções diz que é o seguinte: ela é quem manda no São João de Campina Grande.
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pode deixar aí a marchinha de São João. Por falar em Campina Grande, a justiça constatou que houve irregularidades no concurso público, no edital do concurso público, e mandou o prefeito Bruno Cunha Lima e a empresa Idecam refazerem o edital, republicarem o edital e abrirem prazo para inscrições. A ação judicial foi promovida por um advogado de Campina Grande. Tudo isso devido à omissão no edital sobre isenção do pagamento de taxa de doadoras de leite materno, cota para negros, entre outras irregularidades. Existe uma lei dizendo que doadoras de leite materno são isentas da taxa de concurso público. Acho que fizeram o concurso às pressas, a Prefeitura de Campina Grande e a empresa Idecam, e não observaram isso. Tem que botar no edital, porque um edital é como uma lei. Você tem que ter tudo ali no edital. Tem que dizer o seguinte, olha, tem que estar lá no edital. As mães doadoras de leite materno estão isentas de pagamento da taxa de inscrição. Tem que ter isso. Não tinha. Aí um advogado experiente, Campina Grande, ingressou com a ação e a justiça já mandou a prefeitura de Campina Grande republicar o edital. Eita, forró bom! Pode deixar aí no forró. Tem forró também na porta da prefeitura de Bahia. É, por falar em confusão em concurso público, aprovadas em concurso público e que até agora não foram convocadas, realizam protesto e fazem greve de fome na sede da prefeitura de Bahia. Daqui a pouco a gente vai falar ao vivo de lá, da sede da prefeitura de Bahia, pra gente saber como é que tá esse festejo junino na porta da prefeitura. Inclusive, a gente vai trazer aqui um vídeo de uma confusão de influenciadores na porta da prefeitura de Bahia. Uma influenciadora foi gravar com a procuradora, um influenciador é um aprovado no concurso, se meteu e gerou grande confusão. Daqui a pouco eu vou trazer aqui no programa. E em ritmo junino, a gente vai trazer hoje um advogado forrozeiro, é. Vamos trazer aqui no programa hoje, doutor Evilson Braz, é da cidade de Bahia. Vamos tratar de diversos temas importantes para os nossos ouvintes. Vamos falar dos direitos dos servidores contratados nas prefeituras, vamos falar de empréstimo consignado e outras coisas mais. Doutor Evilson Braz, advogado de Bahia, daqui a pouco aqui na bancada do programa Voz da Paraíba. E um vereador do PT na Paraíba foi condenado por violência doméstica. A justiça condenou um vereador do PT por violência doméstica contra sua ex-companheira. E agora? O que é que as feministas vão dizer? Tô aguardando uma nota do movimento feminista e tal. É... O pau que dá em Chico tem que dar em Francisco. É. Tem confusão também no esporte. O dono da SAF do Botafogo critica o governo do estado da Paraíba por problemas no gramado do estádio Almedão. E ameaça realizar próximos jogos do Belo em Pernambuco. É. Ele disse que o gramado ruim do Almedão já gerou 4 contusões de jogadores do Botafogo. Ian, Igor Maduro, Igor Moraes e Felipe Azevedo. Ele disse que, inclusive, Felipe Azevedo vai ficar um certo tempo sem jogar por causa de contusão no gramado do Almedão. O ex-secretário de Esportes, o deputado Lindolfo Pires, foi à tribuna da Assembleia Legislativa da Paraíba
e rebateu as declarações do dono da SAF do Botafogo. Aí eu deixo uma pergunta para você, ouvinte do programa A Voz da Paraíba, aqui na 100.5 FM Líder. O dono da SAF tá certo ou errado? É. Tem polêmica também no sertão da Paraíba. O forró lá começou cedo. O Souza demitiu seu treinador, faltando apenas uma rodada para terminar a fase de definição dos classificados à próxima.

0: Deus prometeu.
1: 12h23, alô Paraíba, boa tarde, muito boa tarde, muito bem-vindos ao programa Voz da Paraíba desta quarta-feira, 3 de junho de 2026. Programa Voz da Paraíba que tem a apresentação de Marcelo José, Carlos Magno e Ivandro Oliveira.
2: Aquele abraço!
1: Na mesa de áudio, na técnica de som, Wellington Souza Boinha, lá de Lucena.
2: Aquele abraço!
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0: 12 horas e 24 minutos na Paraíba. 12 e 24. Boa tarde, Paraíba. Eu vou pedir para eles ligarem para cá. Ele tá conseguindo? Não? Tá completando, não? Vou pedir para eles ligarem para cá. Boa tarde, Silvânia. Hoje a gente tá aqui ao vivo no canal no YouTube, viu? Avisando aí quem quiser acompanhar no YouTube. Sejam todos muito bem-vindos. Silvânia é lá de Dona Inês, minha amiga. Um abraço para você. Aquele abraço. Genivaldo Motos também, lá de Bananeiras, está aqui na audiência. Sejam todos muito bem-vindos. O nosso Afrânio Duarte, o Coronel Algaroba. Aquele abraço. Bem-vindo, Coronel Algaroba, o filho da Dona Olívia, nossa amiga de Souza, Sertão da Paraíba, que mora no Bairro dos Estados, né? É o nosso Coronel Algaroba, irmão de Edivan Teté. 12 e 25 agora na Paraíba. Muita confusão, viu? Muita confusão no mundo aí. E na cidade de Campina Grande, a confusão é grande. O caso da empresária é apenas um deles. A empresária fez o contrato com a empresa que administra o São João de Campina Grande. Quando chegou lá para organizar a sua estrutura, o seu bar, a dona lá da Arte Produções, não, você não tem nada aqui não. Aí a moça chamada Maiara disse, olha, eu tenho um contrato aqui, ó aqui, assinado o contrato. Aí disse que ela com a maior arrogância do mundo, que esse povo é tudo assim, né? Esse povo chega aqui na Paraíba porque deve estar dando dinheiro aí, deve, banca, chega aqui, banca, aí manda, desmanda, é tudo ignorante, tudo arrogante. Não, aqui não tem nada não. E outra coisa, esse contrato aí não vale de nada. Esse contrato aí não vale de nada. Esse contrato aí, nós já cancelamos. Tá nulo esse contrato, tá inválido. A moça, ah, é? Tá bem. Vou atrás dos meus direitos. Procurou um bom advogado de Campina Grande. O advogado já ingressou com ação na justiça. Juntou o contrato assinado. Uma pessoa para colocar um bar dentro de uma festa daquela, contrata funcionário, compra logo num depósito grande quantidade de bebidas, cerveja, refrigerante, água mineral, e chega lá na hora, tem um contrato assinado, um compromisso, e quando chegar lá na hora receber a informação que a dona da festa, né? Deve ser a dona da festa. É a dona da festa. Essa Arte Produções é a dona da festa, é quem manda. Manda e desmanda. Eu até concordo em parceria público-privada, eu concordo. Vai fazer uma festa, a prefeitura faz um contrato com a empresa e a empresa vai bancar. Ou seja, a prefeitura não vai ter despesa. Isso é bom. Agora, se eu fosse prefeito, eu disse, eu assino o contrato. Agora, a gente vai ter aqui uma comissão para comandar a festa. E essa comissão será através de representantes da empresa e representantes da prefeitura para acompanhar isso. Como é que você faz o contrato? O Wellington Souza faz o contrato com a empresa para botar lá o seu espaço, o seu bar lá dentro da festa, no Parque do Povo, assina um contrato e quando chega em cima da hora, a dona da festa, não, esse contrato não vale mais nada não, a gente botou outra pessoa já aqui no seu lugar. Uma peixada, não aparece aquelas peixadas, né? Que vem com um deputado, vem não sei com quem. Rapaz, isso é pra uma pessoa nossa, é um grande empresário. Aí o cara disse, não, vamos tirar essa daqui, ó. Vamos tirar essa daqui. Rapaz, confusão em Campinas. Saiu agora a decisão judicial, mandando a empresa Arte Produções, ó, reserve o espaço da empresária. Urgente. Se não cumprir, vai pagar multa.
1: Ô Marcelo, eu tô lembrado aqui, o ano passado foi do mesmo jeito esse problema.
0: Todo ano é esse problema em Campina Grande.
1: Foi aquela bagunça pro pessoal entrar, só tinha um limite de entrar, fecharam tudo, o pessoal ficou lá fora esperando. Quer dizer, eles que mandam, eles que fazem o que querem, entendeu? Quer dizer que a prefeitura não manda nada. O prefeito de Campina Grande toda vez entra nessa enrascada, não tem jeito pra aquele homem se ajeitar, pelo amor de Deus.
0: Doze e 29 agora na Paraíba. 12 e 29. Hein? Quem tá na linha? Oi? Angeline, tá aí na linha? Alô, Angeline. Boa tarde. Seja bem-vinda. Caiu a ligação. Vamos pro intervalo. Daqui a pouco a gente volta.
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3: Marcelo José. 13h27 agora na Paraíba, 1h27. Daqui a pouco, doutor Evilson Braz, advogado aqui nos estúdios do programa A Voz da Paraíba. Pessoal, daqui a pouco eu vou trazer os detalhes sobre esse fato que aconteceu essa madrugada. Dois policiais, um policial penal do Rio Grande do Norte, um policial militar da Paraíba. Os dois passavam na rua Rejane Freire, no Bancários, essa madrugada, 3h30 da manhã. E aí um outro carro trancou e anunciou o assalto. Aí começou a troca de tiros. As imagens estão sendo já divulgadas nas redes sociais. A frente do carro dos policiais ficou cravada de balas. Foi um milagre de Deus esses policiais não terem sido mortos essa madrugada. Viu a frente do carro, Érico? Tinha mais de 20 marcas de tiros. Ficou o carro metralhado. E os policiais reagiram, atiraram, acertaram um dos elementos, prenderam o outro. Isso no Bancários. Daqui a pouco eu vou trazer os detalhes. Olha, a gente agora vai para a confusão lá em Bahia. Eu, sinceramente, gostaria de fazer uma reflexão com advogados, com servidores públicos, com a população de Bahia, com promotores de justiça que estão ouvindo o programa agora, com magistrados que estão ouvindo o programa agora. Deixa eu fazer uma reflexão aqui. Eu estava fazendo essa reflexão com o Elton Souza aqui, eu e ele, dialogando sobre essa situação. Um prefeito, quando realiza um concurso público, ele está dizendo o quê? Ele está dizendo que já ordenou o secretário de administração, de educação, de saúde, para fazer um levantamento. Quais são os servidores que estão precisando na gestão municipal? E aí, se ele faz um concurso público, é porque a prefeitura está precisando de gente para trabalhar. Se ele faz um concurso, é porque ele já preparou o orçamento do ano que vem para chamar essas pessoas. Se já foi concluído o concurso e foi homologado, que danado tem prefeito ou prefeita está adiando, está empurrando com a barriga, está enrolando, está enganando e contratando temporários. Isso é um crime praticado pelos gestores na frente de todo mundo. A promotora da cidade de Bahia, a doutora Ana Carolina Coutinho, merece um título de cidadã, merece flores, merece ser carregada num carro do corpo de bombeiros na cidade, porque é uma batalhadora. Essa mulher já ingressou com as ações necessárias, ação civil pública, para obrigar a prefeitura de Bahia a chamar os concursados. Vocês, senhoras e senhores que foram aprovados no concurso público de Bahia, vocês não têm que mendigar a ninguém nada. Vocês estão brigando pelo direito de vocês. Agora fica muita gente que é servidor da prefeitura de Bahia brigando com os aprovados. Isso está errado. Fiquem na de vocês. Porque os aprovados se submeteram às provas, passaram no concurso público. Eles não estão mendigando. Eles não estão correndo atrás de vereador, de deputado, atrás de uma vaga. Eles passaram por mérito e merecem. A gestora pública de Bahia tem a responsabilidade, tem a obrigação. Gestor público não está comandando a sua casa, não, que você faz o que você quer. O gestor público de um estado, do país, de um município, ele faz o que a lei determina. Então, ele não tem essa liberdade toda de fazer o que quer, não. Ele tem que fazer o que manda a lei. E a lei manda que prefeito e prefeita convoque os concursados aprovados. Está lá a confusão mais uma vez na prefeitura de Bahia. E a população está assistindo isso e tá concordando com os aprovados. Um ou outro que diz, ah, que doidice é essa, que loucura é essa, é não. É porque político só vai assim. Ah, está invadindo o patrimônio público. Quantas vezes a Prefeitura de Bahia já foi invadida por sindicalistas? Quantas vezes a Câmara de Bahia já foi invadida por sindicalistas? Quantas vezes o Congresso Nacional foi invadido pelo movimento dos Sem Terra? E ninguém dizia nada. Aí uma pessoa culpa a Prefeitura. Olha, é crime, eu vou lhe prender, eu vou lhe processar. Porque não processam quem está se omitindo de convocar os aprovados de Bahia? Por que não processam? Por improbidade administrativa, por omissão, por falta de respeito à Constituição que manda realizar concurso para contratar as pessoas. O que acontece em Bahia é uma vergonha. A gestão de Bahia é em vergonha, porque devia chamar os aprovados. Os aprovados estão pedindo favor a ninguém, não. Eles passaram no concurso público. Aí fica a prefeitura dizendo no processo, é porque não tem orçamento. Não tem orçamento se você não colocou no orçamento do ano passado. Porque a prefeita não entrou este ano. A gestão de Bahia já vai completar agora, assumir em 2025, já está com um ano e meio. Já está com um ano e meio como gestora. Então, se não colocar orçamento de 2024 para 2025, era obrigação da prefeita ter colocado no orçamento a convocação dos aprovados de 2025 para 2026. Ou queria ir jogando com a barriga, empurrando com a barriga, enquanto que a prefeitura está abarrotada de contratos temporários.

0: do seu empregado. A prefeitura tá segurando vocês. Sabe por quê, né? Sabe por quê, né?
1: Diga aí, por quê?
0: Por causa do voto.
1: Pronto.
0: Por causa do voto. Até outubro, o serviço prestado de Bahia vai trabalhar. Porque a justiça já deu causa ganha ao pessoal que fez o concurso. E acabou, minha gente. Fica mentindo para os dois lados. Sacanagem, Marcelo.
1: Porque já faz tempo que a gente vende essa história. E outra coisa, eu já fui muito paciente com essa história. Fui muito educado, acho que fui. Você acompanha aqui, Wellington, que eu já, desde o ano passado que eu digo, rapaz, prefeita, chame a comissão dos aprovados, chame a promotora de justiça, vamos dialogar, faça um cronograma, quer dizer, se tivesse feito o cronograma desde que a justiça determinou, estava tudo resolvido. Mas tem gente que não, tem gente que é a questão da vaidade, é o que eu quero, não é o que a justiça quer. É o que eu quero, não é o que a promotora quer. É o que eu quero, não é o que os aprovados querem. Então dá nisso. Eu acho que a gente já teve paciência demais com essa história de Bahia. A imprensa teve paciência demais. A promotora já também esgotou sua paciência. Eu acho que o juiz também já esgotou, porque ele concedeu uma liminar, não foi cumprida. Ele proferiu uma sentença determinando e até agora não foi cumprido. E a gente não tem mais paciência com isso. Aí a população de Bahia fica assistindo essa confusão na porta da prefeitura e fica querendo uma opinião para se balizar, para se orientar. Como quem diz assim, e agora? Quem está certo nessa confusão, meu Deus? Eu digo a vocês, quem está certo são os aprovados. Os aprovados têm que fazer um protesto na porta da prefeitura, porque já faz um ano e meio que a prefeitura vem enrolando, empurrando com a barriga e não chama as aprovadas. E principalmente não chama umas mulheres que estão à frente do movimento, porque estão liderando esse movimento dos aprovados. Só pode ser isso. Só pode ser perseguição. Só pode ser discriminação com quem está na frente do movimento. E aqui não vou deixar de trazer minha opinião. Desde que Raquel Maroja me chamou para 100.5 FM, ela mantém essa linha de independência do programa, para a gente não ter receio. A única coisa que eu tenho receio aqui, minha gente, sabe o que é? É de ser injusto. Eu, nos meus comentários, tenho receio de ser injusto. Eu tenho cuidado para não avançar nos comentários, para não cometer injustiça, porque injustiça é uma das coisas piores que existem. E a injustiça pode ser praticada quando você emite a opinião ou quando você omite a sua opinião. Nesse caso de Bahia, é omissão da prefeitura, omissão de chamar os aprovados no concurso público e dar honra a quem tem, a quem foi se submeter às provas, a quem passou nas provas. Então, os aprovados de Bahia, todos os aprovados de Bahia, têm minha solidariedade, mais do que minha solidariedade, têm a minha mão estendida para a gente continuar essa luta. E se tiver que ter desgaste político-eleitoral de quem está na gestão de Bahia, então anote aí que o desgaste vai ser grande. Vai ser grande, porque a gente já propôs todo o caminho para negociar, para dialogar, mas parece que não. Parece que em Bahia eu posso, eu mando, eu faço do jeito que eu quero e não pode ser assim. 12h48, vamos para lá? É a Angeline que está na linha lá. Trazer a Angeline. Alô, Angeline, muito boa tarde.
2: Oi, Marcelo, boa tarde, Wellington, boa tarde a todos os ouvintes. Meu querido, é exatamente isso o sentimento que você acabou de traduzir. A gente esgotou, Marcelo, todas as possibilidades de diálogo com a gestão, as possibilidades jurídicas, as possibilidades midiáticas, e é por isso que a gente tomou essa decisão de fazer esse ato extremo. É porque a gente se acorrentar aqui é uma demonstração de que a gente está acorrentado por um sistema que beneficia as pessoas que querem prejudicar gente trabalhadora de bem, que tem o compromisso com a cidade, que tem o direito legítimo de assumir os seus cargos. É inadmissível que a gente viva numa cidade comandada por uma família, que é a família Leitão, que não tem respeito nenhum, nem sequer para fazer um comentário oficial nas redes sociais.

0: prefeita foi ontem me atacar nos stories do Instagram, dizer que eu estava fazendo uma politicagem, ela e a chefe de gabinete, dizendo que eu estava mancomunada com os vereadores para fazerem politicagem. Isso é inadmissível, porque a gente vem lutando, Marcelo, você sabe bem, desde 2021 para esse concurso sair do papel. E quando, então, enfim, ele foi homologado em 2024, a gente começou essa batalha pela nomeação. A gente está às vésperas do prazo final, né, para o concurso, que é o dia 5 de julho, e a prefeita não fala em prorrogar o concurso, querendo mais uma vez retirar os nossos direitos. E a gente já percebe que essa é a linha de raciocínio da prefeitura, né, Marcelo? Porque a gente já encarou uma CPI fajuta, a gente já encarou também um decreto que anulou a homologação. A gente quase que a gente perdia todos os nossos direitos por tudo aquilo pelo qual a gente tanto lutou. É por isso que dessa vez a gente tem que tomar medidas drásticas para ver se alguém se compadece, alguém do judiciário se compadece da nossa situação e dá mais celeridade a esse processo. Eu não sei, eu infringindo uma multa razoável à prefeita para que ela convoque, ou bloqueando as contas da prefeitura. Eu sei que alguma coisa deve ser feita, Marcelo. A gente não pode continuar nessa situação desesperadora sem saber se vai assumir ou não, com mais um ano de renovação do contrato com a terceirizada. Esse foi o estopim dessa manifestação, que sempre foi pacífica, mas que a prefeitura está tentando demonizar, infelizmente.
1: Ô Angeline, e o protesto de você está sendo em frente? Eu vi ontem umas imagens mostrando você na parte interna, chamaram a Guarda Municipal para retirar você. Como é que está o ambiente aí?
0: Olha, ontem eu cheguei por volta das 10 aqui e eu resolvi ocupar a sede da prefeitura, sim, porque é a casa do povo. Eu tinha o direito de cobrar pelo meu direito, né, o direito constitucional de fazer um protesto para que o meu direito fosse respeitado. E, infelizmente, depois de muitos ataques, inclusive pessoais, da chefe de gabinete e da procuradora, veja bem, a procuradora do município e a chefe de gabinete se juntaram para fazer ataques pessoais a mim. Então, se isso não for perseguição, não sei mais o que é. Depois desses ataques, eu reiterei que eu não sairia de dentro do prédio sem a minha convocação. Começou a chegar a Guarda Municipal, chamaram a polícia e, infelizmente, eu tive que ser retirada do prédio. Eu até citei que eu sou uma pessoa que respeita a justiça, que respeita a lei. Então, quando a Polícia Militar pediu para que eu saísse do prédio, eu respeitei e saí, porque, ao contrário da prefeita Tassiana Leitão, eu respeito determinações judiciais e respeito a justiça. Mas a luta não acabou. Eu saí da sede da prefeitura, que na gestão Leitão não é a casa do povo, e estou aqui na frente da prefeitura para que todos vejam, todos testemunhem a luta da gente para sermos convocadas. Tanto que eu estou aqui também com Viviane Oliveira, que é uma das aprovadas para auxiliar serviços gerais. Isso demonstra, Marcelo, que são cargos que não são de alto escalão, são cargos que pagam um salário mínimo. A gente está lutando pelo básico e a gestão está fazendo a gente passar por essa humilhação. É revoltante, Marcelo.
1: Angeline, tem mais alguém com você que você gostaria de ouvir as pessoas aí sobre essa situação?
0: Tem muita gente aqui. Eu vou passar agora o telefone para Viviane Oliveira, que é uma das aprovadas que eu citei agora há pouco. E também tem muita gente aqui, as pessoas da cidade, a população mesmo, revoltada. Inclusive, se tiver espaço, eu vou passar para algumas pessoas que querem falar também com você.
1: Pode passar aí.
0: Vou passar para Viviane.
1: Muito bem. Viviane, boa tarde.
2: Boa tarde, Marcelo. Boa tarde a todos os ouvintes. Eu me chamo Viviane Oliveira. Passei para o cargo de auxiliar de serviços gerais na 48ª posição. E faz 5 anos que a gente pena com esse concurso, que a gente passa a noite em claro, que a gente briga na justiça pelo nosso direito. Efetivamente, essa prova ela foi feita dias 11 e 12 do ano de 2024. Esse concurso foi homologado 5 de julho de 2024. E no próximo dia 5 de julho, esse concurso faz 2 anos. E fica evidente que essa gestão, ela não tem interesse de chamar os aprovados. Isso ficou claro diante de toda humilhação que a gente já passou. Uma CPI fajuta, um decreto abusivo e absurdo, tanto que esse decreto foi derrubado, houve uma coerência judicial, finalmente, e aí a gente comemora cada vitória que aproxima a gente do nosso direito, porque concurso é direito e a nossa luta é justa, é constitucional, é legal. Mas, infelizmente, no nosso país, o que deveria ser exceção virou regra, né? Os cabides de emprego viraram regra. E a gente tem uma matemática que não fecha, porque no ano de 2024, quando a prefeita Tassiana Leitão assumiu, o primeiro damo, o senhor Felipe Leitão, ele deu uma entrevista e disse que se convocasse, abre aspas, se convocar todos os aprovados no concurso, vai onerar nos cofres públicos de Ibaê 5 milhões. Então, a gente vai ter que fechar as portas de Ibaê e jogar a chave fora. Fecha as aspas. Poucos meses depois, a prefeitura faz um contrato com a terceirizada Soulserve e joga na cara da sociedade e zomba do nosso direito legal mais uma vez, colocando terceirizados, prestadores de serviço, na vaga de pessoas que estudaram, que estão habilitadas a trabalhar, que querem, de fato, fazer Bahia acontecer, com a nossa mão de obra qualificada. E, como a Angeline bem disse, a gente não estamos lutando por status e por cargos de alto escalão, mas é serviço de base, é serviço de apoio. Nós queremos o que a maioria, o que todos os brasileiros que lutam quer, a dignidade de levar o pão de cada dia para a nossa mesa, para a nossa família. Eu sou chefe de família, eu sei o quanto é difícil levar o pão de cada dia, o sustento, e é muito difícil a gente ver o nosso direito sendo dado, sendo vendido, sendo trocado por votos, por favores. É absurdo. E aí é uma matemática que não fecha, né? 5 milhões iam onerar na folha. Aí essa terceirizada foi contratada por mais de 16 milhões, ou seja, 2 vezes mais o valor. Enquanto isso, o IPAM sofre, os prestadores que já estão aposentados, que também apoiam a nossa causa, também fica com medo de ter o direito deles colocado em xeque, porque precisa da nossa mão de obra para pagar o salário desses profissionais que tanto contribuíram pela cidade. Então fica aqui o meu apelo às autoridades, por favor, repensem. A gente não, a nossa luta não é contra os prestadores, que também são muito humilhados em mão de obras precárias, serviços precários. É uma dança das cadeiras, é desleal, entende? E a gente, o que a gente pede é isso, é o nosso direito, que é legal, a nossa luta é justa, é constitucional, e é isso, vamos para frente. Nós não vamos desistir, porque é o nosso direito. Nós somos brasileiras, nordestinas, eu sou uma lutadora e eu não desisto nunca. É isso, fica o meu apelo.
1: Muito bem. Angeline, vamos tentar conversar com alguém que está lá nesse movimento em frente à Prefeitura de Bahia. Angeline está aí, Viviane.
3: Oi, Marcelo.
1: Angeline, olha só, me mandaram agora esse vídeo com áudio de uma confusão que teve entre influenciadores na porta da prefeitura por causa desse protesto aí dos aprovados. Escute aí que depois eu quero sua opinião e saber se você foi ameaçada, se foi intimidada, qual é a situação aí na prefeitura. Escute aí, escute só.
3: Está acontecendo nesse exato momento um protesto na cidade de Bahia, exatamente no prédio da prefeitura. Estamos aqui com a procuradora, que vai nos explicar o que é de direito do protestante, porque simplesmente invadiu o prédio da prefeitura, se algemou dentro da prefeitura, e até que ponto ela pode ficar nesse local. Não tenho nada de paga. Primeiro me respeite, que eu não sou sua palhaça. Eu não sou paga por você, nem pago por ninguém. Agora você, meu filho, é safado. Quem diz a você sou eu. Você não sabe. Olha lá, vocês invadiram, isso é invasão. É invasão.
4: Alguém aqui.
3: Está invadido. Está invadido. Eu não sou palhaça, viu? Eu me respeito. Então não penso que ninguém. Você é um palhaço, não. Ah, palhaça protesto, mas me respeite. Que antes de tudo ela era sua amiga, mas você está me chamando de uma pessoa paga para estar falando a verdade. Porque aquilo ali está errado.
4: Está errado?
3: Está errado. Porque vai ter. Não, dá licença, não. Eu não sou palhaça dele, não. Não. Você me respeita.
4: Certo.
3: E quando está levado, caramba. Eu não sou seu palhaço.
4: Certo.
3: Você me respeita. Se eu fazer, protege, eu faço. Mas não fecha a prefeitura, não. Viu? Seu palhaço. E aliás, palhaço de palhaço é profissão. Profissão. Você simplesmente está sendo um irresponsável. Viu? Pra estar fazendo as coisas erradas. Isso não existe, não. Bota o governador de lado arrumado, porque o prédio prefeitura tem que ser respeitado, rapaz. Você não fala que eu tenho respeito? Qual o respeito que vocês estão tendo?
4: Respeito?
3: Protesto é uma coisa. Fazer a escolha que você está fazendo, não. Não, eu não estou brincando com você, não, porque você sabe bem como eu sou. Não vi ninguém. Ah, imprensa paga. Paga meu rosto.
4: Você está aqui de graça.
3: Eu não estou de graça, não. Estou aqui porque eu
4: você
3: estou
4: aqui. Você está aqui de graça.
3: Eu só que não estou aqui.
4: Você está aqui de graça.
3: Você está me pagando, seu filho. Você está me pagando. Você está me pagando. Você está me pagando. É sério que você está me pagando para mim estar aqui. Você está pagando. Você está me pagando. Você está me pagando.
1: Não. 13 horas e 1 minuto. E aí, Angeline? Confusão grande.
0: Isso
1: queria.
0: Aí, mas toda vez que eu escuto, eu fico espantada, Marcelo. Essa confusão começou com o Paulo. Na verdade, eu vim ontem aqui para a sede da prefeitura, eu não avisei a ninguém. Pelo fato do elemento surpresa e também para as pessoas não se preocuparem comigo, porque Paulo é uma pessoa que vem nos apoiando, ele sabe, né, que é um direito legítimo. E nesse momento, né, que aconteceu essa confusão, a Paula, que é Paula Paulão, é uma repórter daqui da cidade que tem entrevistado a base aliada da prefeita e a prefeita e seus secretários, ela se alterou. Eu acho que esse elemento surpresa ontem deixou muita gente alterada, não só ela, quanto a chefe de gabinete, quanto a procuradora do município. Só que Paula quase chega aos finalmente com Paulo, as vias de fato, porque ele perguntou, né, sobre as intenções da mídia que estava favorecendo a prefeitura. Enfim, foi uma situação lamentável, porque a gente espera que dentro da prefeitura existam pessoas qualificadas para atuarem na recepção das demandas da população, e infelizmente nós temos comissionados nada republicanos, que não entendem o que é democracia, que não entendem o que é o direito constitucional à manifestação, enfim, pessoas que preferem atacar o pessoal, né, dos manifestantes do que dizer, do que apoiarem uma manifestação legítima do direito de cada cidadão. Infelizmente, nós temos esses tipos de pessoas trabalhando na Prefeitura Municipal, na gestão Leitão.
1: Pois é, Angeline, alguém lhe intimidou ontem? Parece que lhe convidaram a deixar o prédio e fazendo ameaça.
0: Sim. A princípio, a primeira pessoa a fazê-lo foi a chefe de gabinete, a pastora Renata, que inclusive disse que as pessoas boas não estavam protestando. Ela insinuou que eu era uma pessoa má, ela afirmou que eu não queria trabalhar, ela também disse que ia tomar as medidas cabíveis para que eu saísse do prédio, porque ela era a autoridade do prédio, que eu não tinha direito de estar ali, sendo eu, Marcelo, uma cidadã baiense desde que nasci, sendo ela uma pessoa que eu não sei de onde saiu, e que vem aqui na minha cidade querer me expulsar de um ambiente que é meu por direito, que eu tenho o direito de frequentar. Então, assim, é lamentável que essas coisas aconteçam. Depois que ela pediu para que eu saísse, depois de todo esse ataque, a Guarda Municipal foi acionada para me convidar a me retirar daqui. Eu disse que não sairia e eles chegaram ao ponto de chamar a Polícia Militar. Agora, sim, quando a polícia chegou, conversou, a gente chegou num acordo, até porque, Marcelo, eu, infelizmente, não posso me prejudicar, porque como a perseguição está grande, se acontecer qualquer coisa, eles só querem um pezinho para poder criminalizar minhas ações, para que eu não assuma o concurso, para que eu não assuma a minha vaga. Então, assim, eu tenho que ter muita cautela em todo movimento que eu vou fazer, porque eles estão à espreita esperando me criminalizar por algo.
1: Tá bem, Angeline. Aqui estamos sempre nessa trincheira, viu? Como você sabe, nessa trincheira. E prestar solidariedade aqui a vocês, mais uma vez, aos aprovados do concurso público. Não se concebe. Uma gestão, quando faz um concurso, é porque está precisando de servidor efetivo na prefeitura. Quando se faz um concurso, a regra é que um gestor competente, responsável, ele já coloque no orçamento o recurso necessário para a convocação das pessoas. Ninguém faz um concurso para passar 2, 3, 4 anos sem convocar as pessoas. Você prepara o terreno, faz todo o levantamento, faz o concurso e convoca as pessoas. É isso o que acontece. Mas fica aí o nosso apoio e espaço aqui sempre aberto, viu, Angeline? Um abraço para você e para todos aprovados aí.
0: Muito obrigada, Marcelo, mais uma vez pelo espaço, querido. Uma boa tarde para você e para todos os ouvintes.
1: Obrigado, Angeline. Agora são 13:07. Tá aí, vamos acompanhar esse caso de Bahia, até onde vai essa peleja, essa vaidade da gestão de Bahia em querer fazer o que deseja e não o que a lei manda. Nota de pesar, Wellington Souza, estou recebendo aqui. O Partido Comunista do Brasil, PCdoB, na Paraíba, manifesta seu profundo pesar pelo falecimento do camarada Vator Rodrigues, militante cuja trajetória de vida foi marcada pelo compromisso com as lutas populares, a democracia, a soberania nacional e os direitos da classe trabalhadora, tendo atuado em momentos históricos como as diretas já, o Fora Collor, a resistência contra golpes, a PCdoB chama de golpe da presidenta Dilma, enfim. Como militante do PCdoB, Vator Rodrigues foi vereador de João Pessoa, desportista, foi presidente do Alto Esporte Clube e realmente é uma pessoa querida, é uma pessoa que prestou muito serviço à nossa Paraíba e à nossa João Pessoa. Oi? 13:08 agora na Paraíba. Sandro Lima está na linha. Boa tarde, Sandro.
5: Boa tarde, Marcelo José. Boa tarde, ouvintes da FM Líder, programa de meio-dia, líder de audiência. Primeiro, queria me solidarizar com toda a família do grande homem que eu tive o prazer de conhecer, Marcelo. Vator Rodrigues, um grande homem, representou muito bem a política quando teve na Câmara Municipal, foi pré-candidato, inclusive a deputado estadual, um certo tempo, fez um belo trabalho, era um cara bem quisto, não só na vida pública, política, mas também na vida como desportista. Inclusive, salvo engano, ele estava como presidente de um time há pouco tempo atrás aqui na Paraíba. Então, uma perca muito grande. Estive na Câmara Municipal agora pela manhã, tudo pronto para receber o corpo de vador na Câmara Municipal. O presidente da Câmara de Undau deu 3 dias de luto, né, na Câmara Municipal, de muita gente mesmo, Marcelo, se solidarizando com a família e lastimando a perca de vator Rodrigues. A política, a cada dia, me surpreende. O presidente da Assembleia do Estado da Paraíba teve um encontro essa semana, essa exclusiva, com o governador Lucas Ribeiro às portas fechadas, Marcelo. Foi uma reunião que houve esta semana com o governador Lucas Ribeiro na Granja, na sala aí. E eu entrei em contato com o Adriano, me informando sobre o que tinha sido discutido na esta reunião. Inclusive perguntei se era a movimentação seria para que o nome de Adriano fosse o nome do republicano, representando o republicano na vice-governadoria nas eleições agora. Adriano disse que não ia comentar o assunto nesse sentido, mas tinha sido uma reunião institucional, né, dos poderes, tanto da Assembleia como do governo do Estado, e parece, Marcelo, não posso gravar, mas a discussão foi muito mais séria na conversa entre eles. Primeiro foi um assunto lá, segundo as informações que eu recebi, seria um assunto sobre a CPI da CAGEPA, que está sendo movimentada as pedras do xadrez para essa CPI da CAGEPA, e também teria entrado a discussão de como seria a chapa para 2026 agora, com o nome do republicano, né? O nome lá, são vários nomes que tem, inclusive foi discutido não só esse assunto, como também a sucessão presidencial da Assembleia. E está disparadíssimo o nome, né, do deputado jovem da Paraíba, o Wilson Filho, é um dos nomes que está na bancada, na discussão na bancada, que seria o nome de Wilson Filho. Os primeiros dois biênios, o primeiro biênio e o segundo biênio, sim, voltaria para Adriano Galdino. Mas a informação que eu tive com exclusividade é que o assunto também foi a CPI da CAGEPA. Você sabe, né, Marcelo, num momento desse, e as eleições aí em cima, uma CPI dessa prejudica muito o governo, mas o governo disse que está tranquilo, né, no que foi feito na questão da licitação dessa empresa para fazer a questão do esgoto, mas ele está preocupado em alguns momentos com algumas coisas que possam surgir agora em cima das eleições. Então, foi muito, muito boa a conversa entre o presidente da Assembleia, Adriano Galdino, com o governador Lucas Ribeiro, na granja do governo. Sabemos que tem um feriadão grande aí, né? Pesado aí, inclusive começa amanhã e pode impactar aqui no estado e na prefeitura. Falei há poucos instantes com o pré-candidato a senador, que inclusive mandou um abraço para você, disse que está à sua disposição a todo momento que você precisar, e disse que escuta, tem escutado o programa, Marcelo, que é o pré-candidato do PMDB, André Gadelha, está em Campina Grande com o veneziano para a abertura do maior São João do mundo. Essas são as informações que eu tenho aqui, estou à sua disposição e já digo, o patrocínio, né, e colaborador de Narciso Emplacamento, né, onde você emplaca seu carro na hora certa, no momento certo, 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
1: Obrigado, Sandro. 13 e 14 agora na Paraíba. 1 da tarde e 14 minutos. Trazer o boa tarde, doutor Evilson. Para em seguida a gente põe intervalo e volta. Quando voltar, a gente já inicia as perguntas aqui, o bate-papo, a entrevista. Ele está aqui hoje com o nosso Wellington Alves, o Pérola. Doutor Evilson Braz, a sua cidade está em guerra, viu? Está em guerra, a cidade de Bahia. Doutor Evilson, boa tarde, seja bem-vindo.
6: Boa tarde, Marcelo. Boa tarde, Wellington Souza, meu amigo Wellington Alves e todos que escutam a Voz da Paraíba. É um prazer estar aqui com você e estou aqui à disposição para a gente debater bastante, conversar bastante.
1: Muitos temas importantes aí para os cidadãos, para os trabalhadores. Daqui a pouco, perguntas para o doutor Evilson Braz, advogado, que é o nosso próximo entrevistado aqui no programa Voz da Paraíba. E depois a gente vai falar da confusão também, aproveitar que o Wellington está aqui, a confusão no futebol. A SAF do Botafogo está criticando o governo do estado pela questão da condição do gramado e ameaça levar os jogos para a Arena Pernambuco. E o ex-secretário de esportes, o deputado Lindolfo Pires, já rebateu as críticas do dono da SAF do Botafogo. Eu só sei o seguinte, que o dono da SAF do Botafogo, o Botafogo ganhou o jogo nesse gramado aí. Então, eu sou daqueles o seguinte, você trabalha com o que tem. Você não tem um gramado de um estádio melhor, então você fala com o governo para melhorar. Você vai ter o quê? 15 dias agora, vai parar? Pois é, você vai ter 15 dias do jogo do Maringá até o próximo jogo, que vai ser contra o Volta Redonda. Então, vai lá, conversa com alguém do estado para dar uma melhorada no gramado. Eu só sei de uma coisa, não tem como o gramado estar pior, né, do que estava no jogo do Botafogo contra o Maringá. Só vai estar melhor. Então, conversa, enfim. Eu acho que o presidente da SAF está tentando encontrar algum culpado pela fase do Botafogo.
7: Ô Marcelo, se ele for para Recife lá, ele vai pagar o campo ou o campo é de graça?
1: Paga tudo.
7: E por que? Eu não entendo, não.
1: E outra coisa...
7: Porque aqui é tudo de graça, homem, não paga nada.
1: E outra coisa, foi esse mesmo dono da SAF que pegou um jogo do Botafogo da Paraíba e Flamengo e vendeu lá para o estado do Maranhão. Ele puniu o paraibano que queria ver ou torcedor do Botafogo da Paraíba ou torcedor do Flamengo, não importa. Se o Botafogo da Paraíba tinha conquistado a vaga na Copa do Brasil para enfrentar o Flamengo, trazer o Flamengo para a Paraíba, então ele teria que possibilitar o torcedor paraibano, então o torcedor do estado do Maranhão, para ver o jogo Flamengo
7: então,
1: e Botafogo.
7: Então ele está com saudade que o governo do estado venha cobrar do Botafogo. Se você quiser pagar, você paga. Pronto. Vai pagar lá em Pernambuco? Paga aqui, homem. Qual é o problema?
1: Eu acho que a questão maior é você punir o torcedor, entendeu? O torcedor do Botafogo, o jogo tem que ser no Almedão. Isso é blefe. Isso é blefe para o governo do estado chegar e falar com ele, não sei. Não, isso é blefe. Ele não tem coragem de tirar o jogo do Almedão. Eu digo a você, ele não tem coragem. Que a torcida vai se revoltar com ele. E é muito mais fácil o Botafogo perder jogando fora do Almedão, jogando lá na Arena Pernambuco, é muito mais fácil o Botafogo perder o jogo. Porque o Botafogo não vai se sentir em casa, vai ser um campo neutro, não vai ter aquela massa de torcedores do Botafogo, e depois ele vai ser culpado. Ele não tem coragem de tirar o jogo do Almedão, não. Vamos para o intervalo, daqui a pouco a gente volta.
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2: Agora 1:25 na Paraíba, 1:25, programa A Voz da Paraíba aqui pela sua 100.5 FM Líder. Muito obrigado a todos pelo carinho da audiência. E registrar aqui nossa solidariedade à família do nosso Vator Rodrigues, advogado, militante do esporte, foi presidente do Alto Esporte Clube, esteve aqui no programa A Voz da Paraíba no mês de fevereiro, durante o período de carnaval, com o bloco Boi Vermelho, que é lá do bairro de Jaguaribe. Ele, o Piractã, Laércio, outros amigos estiveram aqui, e Vator sentiu-se mal, foi levado a um hospital particular de João Pessoa, e a informação que eu tenho é que ele foi diagnosticado com leucemia, e foi levado, doutor Evilson, para o Laureano, e infelizmente essa madrugada, por volta das 3 da madrugada, Vator faleceu. O Piractã até mandou aqui para mim a questão do velório do ex-presidente do Alto Esporte, do advogado Vator Rodrigues. Deixa eu pegar aqui logo para as pessoas que estavam me pedindo aqui. Deixa eu ver aqui. Cadê aqui as informações do velório? Vator Rodrigues, tal. Não tem aqui nessa informação de Vator. Deixa eu ver aqui. Pesar. Bem, daqui a pouco eu trago informações a respeito. O velório de Vator Rodrigues será a partir das 3 da tarde na Câmara de Vereadores de João Pessoa. Então, daqui a pouco, a partir das 3 da tarde, o velório do corpo de Vator Rodrigues lá na sede da Câmara de Vereadores de João Pessoa. 13:27. De Bahia, tá na linha? Alô, boa tarde.
3: Boa tarde, Marcelo José.
2: É Arlindo.
3: É, meu irmão, um abraço para você, para o Wellington Souza, o meu amigo também aqui de Bahia, o Wellington Alves, né, o Pérola. Marcelo, eu conheci, assim, eu cheguei a trabalhar em empresa, assim, de condomínio, sabe? E o Vator Rodrigues, ele já foi, assim, ele já tomou conta de empresa, de condomínio. E eu quero lamentar. Eu trabalhei ali naquele condomínio ali de no final do Epitácio, o Hiperátua, se você conhece, que é um prédio comercial. E na época ele foi um dos, assim, ele era assim, distinto, né? Coordenador, né? Eu quero lamentar, né, a morte, né? Foi presidente do Alto Esporte, da história, né? É advogado. E eu quero deixar meu sentimento, né, à família. Deus possa colocar ele no bom lugar. Agora, Marcelo, a respeito da situação aí, o Botafogo jogar fora, rapaz, jogar na... Eu acho que não cabe. A SAF tem que tomar uma providência. E o Botafogo não está bem, né? Está caindo pelas tabelas. Então, os jogos que o Botafogo vai ter tem que ser aqui no Medão. Porque aí a torcida comparecer e pressionar o Botafogo a somar pontos, porque jogando fora de casa, o futebol que o Botafogo está apresentando, aí fica difícil, né? Fica difícil. Então, eu analiso assim que... Eu fui contra o último jogo do Botafogo, contra o Ipiranga, né? E eu analisando, o gramado não está bem bom não, sabe? Mas eu estava nas cadeiras, e eu estava analisando o gramado, não estava de boa, não. Ô, Marcelo, aí teve a Arena Esporte, eu ia participar, mas não deu para participar. Mas o futebol, Marcelo, assim, o futebol que o Botafogo apresentou no primeiro tempo, foi um primeiro tempo muito bem, o Botafogo se apresentou bem, fez 2 gols. Mas no segundo tempo, Marcelo, nos 20 minutos, após o time deu uma caída, eu ia até comentar, sabe, na Arena Esporte. Não sei se o Eto'o vai falar, vai estar aí, já comentar sobre futebol, mas deu uma caída, voltou aquele futebol que jogou com o Inter de Limeira. O time recuou, sabe, o técnico, ele começou a mexer no time, o time recuou e o time lá do Ipiranga foi para cima, É, Marcelo, você que estava no Almedão, foi para cima, fez um gol. É, o goleiro defendeu várias oportunidades que o time lá não tinha uma boa pontaria. Porque, Marcelo, no meu análise, se o time do Ipiranga tivesse uma boa pontaria, o Vasco não tinha vencido o jogo, não. Ou esse jogo tinha sido empate, ou ele tinha virado o jogo. Sinceramente, eu vi no segundo tempo dos 20 minutos. É, se você analisou, o Botafogo deu uma recuada. Aí ficou o zagueiro do Ipiranga lá no meio de campo, no meio já impressionando. Já no final, aí foi uma vitória, Marcelo, uma vitória sofrida, né? Onde também o Ipiranga não é esses times como o Inter de Limeira, como o Ituano, são uns times fracos. Aí o Botafogo, infelizmente, o técnico, o treinador, eu acho que esse treinador, ele não foi um treinador assim ideal que a SAF contratou, sabe, Marcelo? Tem vários técnicos aí, como o Lisca, rapaz, veio pra aqui, o Botafogo 7 anos a ganhar um título. Aí no lugar de segurar o cara, rapaz, aí o Botafogo jogando em cima, jogando bem com o sistema de jogo do Lisca, aí vai dispensar o treinador. Tá difícil, mas vamos torcer para que o Botafogo, né, faça aí a boa partida no final e consiga permanecer na Série C. Marcelo, muito obrigado, meu amigo, pela oportunidade e um bom feriado, um bom final de semana. Que Deus continue abençoando você, Marcelo. Você é uma pessoa que deixa o ouvinte, né? A voz de aparelho, dê vontade. Muito obrigado, meu irmão. Um abraço.
2: Obrigado, Arlindo. 13h31, doutor Evilson Braz, advogado, está conosco aqui para a gente debater alguns temas. Quem também tiver perguntas, pode fazer pelo telefone, pelo 3229-1005, ou pode mandar pelo zap, pelo 9971-9777. Pode mandar perguntas pelo zap. Doutor Evilson, muito boa tarde, seja bem-vindo.
4: Boa tarde, Marcelo. Estamos aqui à disposição.
2: Vamos começar com o direito dos prestadores de serviço. Tem muita gente que, chamado contrato temporário, né? Aquele contrato temporário. Depois vira um contrato efetivo, um contrato que não tem mais tempo. Ele passa servidores que são contratados como temporários e passam um ano, passam 2 anos, 3 anos, 5 anos, 10 anos, chamado de temporário. Não são mais temporários. Esses trabalhadores, quando eles são desligados da prefeitura, do Estado, eles têm direitos?
4: Uma boa pergunta, e aí vem uma situação interessante. Você falou 10 anos. Eu, recentemente, eu dei entrada numa ação que a servidora se aposentou como prestadora de serviço do Estado, né, com mais de 30 anos, e deu entrada agora no direito ao recebimento do FGTS. Então, veja bem, isso é uma prática muito comum, né, usada pelos governantes, porque, de uma certa maneira, trai os votos, que é o que faz girar a política. Mas o direito que o prestador de serviço tem, e ele não sabe, é que quando ele é desligado do serviço, ele tem direito a recorrer à justiça, logicamente, até porque se não for assim ele não vai receber, ele tem direito ao FGTS dos últimos 5 anos, porque é o que a decisão do Supremo permite, e é o que vem sendo praticado pelo Tribunal de Justiça. O Tribunal de Justiça garante a essas pessoas o direito ao FGTS.
2: Né? Esse tempo, inclusive, do FGTS, anteriormente, não eram só os 5 anos, né, doutor Evilson?
4: Na legislação trabalhista, ele é imprescritível, ou seja, o trabalhador comum, o CLT, ele pode reivindicar os últimos 30 anos, se não houver recolhimento de FGTS. Mas no caso do prestador de serviço, que é aquele que presta serviço ao município, ao Estado, né? E apenas por um mero, uma formalização de um contrato. Né? Então, essa pessoa, ela não tem, por exemplo, tem alguns municípios, inclusive, Marcelo, que não paga nem décimo, nem férias, tá? E é lógico que, nesses casos, também, as pessoas, né, que forem desligadas podem buscar na justiça, porque administrativamente eles não pagam. Eu só tenho conhecimento de um município no estado da Paraíba, que é o de Bahia, e é uma lei do ex-prefeito, Expedito Pereira, que nessa lei municipal previa, além do pagamento do salário, o 13º, as férias, horas extras, uma série de coisas. O que é muito diferente da prática de outros municípios, até porque lá também não cumpre a lei. Hoje, se for, não é cumprida essa lei municipal que está em vigor.
2: Ou seja, para os prestadores de serviço receberem 13º e férias, tem que ter uma lei aprovada na Câmara, sancionada pelo prefeito, para determinar que a gestão pague.
4: Exatamente, exatamente. E uma coisa interessante, Marcelo, que é, poucos sabem. A mulher grávida que trabalha no município como prestadora de serviço, ela tem direito por conta de que a contribuição previdenciária não vai para o instituto próprio do município, ele vai para o INSS. Então, ela tem direito a dar entrada quando o filho nasce, né, ou está por nascer, no salário maternidade. E poucas pessoas exercitam esse direito, né? Tanto é que nós hoje, no nosso escritório, nós temos um setor totalmente destinado ao salário maternidade, que inclusive é conduzido pelo meu filho, o João Braz.
2: João Braz, seu filho. Tá vendo. Seguindo os passos do pai.
4: É verdade.
2: A questão do salário maternidade, não só a questão do salário maternidade, mas a questão da estabilidade, doutor Evilson. Tem muita gestante, muita mãe recente que acaba sendo desligada da prefeitura porque mudou o prefeito ou porque virou o ano, acaba sendo desligada e acaba que ela não sabe, mas ela pode contratar um advogado para ir à justiça em relação a esse direito.
4: É verdade, é verdade. Acontece muito de serem mulheres que estão grávidas e serem exoneradas, não, mas desligadas, porque o ato de exoneração só se dá para os cargos de comissão, né, que são secretários, aqueles cargos que são de indicação de exclusividade do Poder Executivo por conta do grau de confiança, né? Mas no caso da contratada, não, do contratado, do prestador de serviço, eles têm sim esses direitos, devem buscar, assim que são desligados, para poder exercitar o que realmente a lei prevê.
2: Os temporários são muito massacrados, né? Porque eu conheci gestor, por exemplo, João Pessoa, doutor Evilson, conheci gestor, inclusive, eu conheci gestor, não vou. Outra parte, mas conheci gestor que fazia o seguinte: chegava no final do ano, demitia em dezembro, começo de dezembro, para economizar 2 meses de salário dos prestadores de serviço, não pagava dezembro nem janeiro, só contratava de novo dia 1º de fevereiro, para pagar em março. Ele pagava o mês de fevereiro, no final de fevereiro, comecinho de março. Já teve gente que fez isso na administração, só imagina.
4: Ainda hoje se faz nas cidades aqui circunvizinhas, a gente sabe muito bem que as pessoas trabalham o mês de dezembro, mas não recebem, porque são renovadas em janeiro de acordo com a sua situação política do vereador A, o B, o C, o D, né? E trabalham para garantir a permanência, mas sem receber em dezembro o salário, que é uma coisa desumana e absurda.
2: Quer dizer que seu escritório tem muitos clientes que são prestadores de serviço de prefeituras e estado que foram demitidos e com a ação que o seu escritório ajuiza na justiça, eles acabam depois recebendo esses direitos.
4: Sim, sim, sim. Sempre acontece isso e a gente atua nesse sentido. E a condição, o grau de efetividade desses processos é 100%, Marcelo. 100% de probabilidade de êxito.
2: O depósito do FGTS é atualizado dos últimos 5 anos.
4: Dos últimos 5 anos, exatamente.
2: Dos últimos 5 anos. Um outro tema também que está muito em voga é na verdade, a gente começa a falar sobre um escândalo, que é o escândalo de desconto indevido nas contas de aposentados. Como é que o senhor viu esse escândalo, doutor Evilson?
4: Uma coisa interessante que me chamou a atenção. Os aposentados e pensionistas, né, que são eles recebem os benefícios pelo INSS, tá? E poucas vezes, só aqueles mais observadores, quando vão no banco receber quando vão ver a sua conta, aí notam que o salário que eles recebiam, que a maioria maciça recebe salário mínimo, vem o quê? Menos do que o salário mínimo. Ora, se ele já é aposentado, o Hélio de Souza, se ele já é pensionista, ele não tem nenhum desconto, a não ser que ele tenha algum empréstimo consignado que ele fez e que ele reconheça, né? Aí sim é automaticamente. Mas o que é que aconteceu? Entidades sindicais que, no meu ponto de vista jurídico, foram criadas com essa finalidade, né, tiveram a permissibilidade do ente estatal, que é o INSS, para atuar dentro do próprio INSS e descontar de todo o contingente, Wellington Alves, de aposentados e pensionistas sem a autorização deles. Exatamente. Uma contribuição que é mensal, diga-se passagem. Ela é mensal. Então, o que acontece? Foi lá, tal, tudo certo. Descontado, aí aconteceu o escândalo, alguém deve ter se desentendido com alguém por conta das partilhas, né? E aí tornou público o que estava acontecendo. Os aposentados e pensionistas foram, curiosamente, saber. Quando viram, muitos têm desconto desde, por exemplo, os meus casos, os casos que eu advogo, são de 2021 para cá, né? De 2021, vários tipos de sindicatos que atuam em Fortaleza, em Brasília, em São Paulo, Rio de Janeiro, né? Que conseguiram absorver esses valores. Então, essas pessoas tiveram que ingressar, Marcelo, com uma ação contra essas entidades, porque elas estão ali discriminadas no histórico financeiro que você tira do seu aplicativo Meu INSS, né? Você tira lá o histórico, e no histórico está lá os valores que você recebe e os valores que são descontados. Então, se aciona aquela entidade. Pasme, a maioria das entidades que eu acionei, elas existem juridicamente, mas fisicamente não existem. As contas dessas entidades estão vazias. Estão vazias. Então, o aposentado, o pensionista, entrou com a ação, ganhou a ação, mas não vai receber. Por quê? Porque chegou na conta daquela entidade, ela está zerada. E ela não existe. Ela não tem patrimônio, Marcelo. Ela não tem. Então, um fato importante que eu chamo a atenção, inclusive para os colegas advogados, é que ao entrarem com essa ação, que ainda cabe, logicamente, que tem muitos aposentados que infelizmente não entraram, e pensionistas, é acionar concomitantemente na Justiça Federal o INSS, que também é responsável, né? Inclusive, aqui na Justiça Federal, tiveram alguns juízes, que eu lamentei muito, que disseram que os aposentados não teriam legitimidade para acionar o INSS. Um absurdo. Nós recorremos, o TRF anulou as decisões da Justiça Federal da Paraíba, mandou voltar os processos para continuar.
2: Eu não sabia disso, doutor Elvis. Que coisa impressionante.
4: Temos casos de anulação de sentença da Justiça Federal por conta disso. Ou seja, a quem recorrer? A quem recorrer? E o que é pior? Vem coisa pior mais ainda. Existe um acordo feito pela AGU em Brasília, no Supremo Tribunal Federal, que suspendeu, Marcelo, todas as ações movidas pelos aposentados e pensionistas contra o INSS para fim de devolução do que foram...
2: Essa foi a maior imoralidade que eu já vi nessa história recente. E dentro desse acordo, além de suspender as ações, teve uma outra história, doutor Evilson. Não sei se o senhor concorda comigo. É a questão do governo bancar o rombo, ressarcir os aposentados, quando o dinheiro era para ser subtraído, retirado das contas das entidades para uma conta judicial e a partir dali ser pago os aposentados. Porque
4: essa situação aí do governo bancar, ele inclusive bancou, mas de forma totalmente equivocada, fora de sintonia com a realidade, porque quando uma entidade dessa retira o dinheiro de alguém, ela tem que devolver em dobro.
2: Isso.
4: O governo devolveu de forma simples.
2: O senhor entrou agora na questão essencial, porque quando ingressa com a ação por alguém que descontou indevidamente, você tem a questão do dano

0: com os idosos aposentados e pensionistas, vai, eles vão dizer, ó, eu só recebi R$100. Mas quando você vai ver lá no histórico do INSS, ele teve descontado 500 até R$1.000.
1: O senhor foi cirúrgico, porque é exatamente isso que está acontecendo. As pessoas, os idosos foram chamados à agência dos Correios, vai lá fazer o requerimento para solicitar o dinheiro que foi retirado da sua conta. O cara, se você for ver atualizado o desconto na conta do aposentado, digamos que tivesse R$1.800, recebeu R$300. Recebeu parcialmente, muito diferente do valor que seria justo, viu, Hélio?
2: Ô, Marcelo, você falou um negócio interessante aí. Quer dizer, os ladrões que roubaram o povo, quer dizer que eles vão ficar com dinheiro... E o governo que está pagando?
1: Exatamente.
0: A verdade é essa.
2: Ah, pô, tá bom roubar esse Brasil, velho.
0: A verdade é
2: quer essa. Quer dizer, não tá valendo dinheiro. Quer dizer que o culpado foi o governo federal. Esses caras aí que estão soltos, estão com dinheiro, não foi culpado de nada. Foi o governo federal que foi culpado.
0: E a população está pagando um preço alto porque, infelizmente, Marcelo, nós temos a grata satisfação de sermos... Nós somos, Hélio... Quem tem hoje 40, 50 anos, a gente teve a oportunidade
1: de viver... Pegou quase todo mundo aqui.
0: É, e teve a oportunidade de viver uma coisa, Marcelo, que eu digo que é, nós saímos do período analógico para o digital. Estamos vivendo esses dois sistemas.
1: O senhor é advogado do tempo do processo físico. Do processo de ir lá no físico. Tribunal para pedir
0: exatamente,
1: lá
0: exatamente.
1: O processo para fazer a leitura do processo.
0: São 30 anos de vida jurídica, né, voltadas para a advocacia paraibana.
3: Doutor Júlio foi professor dele.
1: Júlio Aurélio Coutinho.
0: Júlio Aurélio. Doutor Fred eu conheci como advogado. Né?
1: Novinho,
0: o nosso
1: começando.
0: O nosso presidente do Tribunal de Justiça da Paraíba.
1: O senhor é de Bahia?
0: Sou de Bahia. E
1: seus pais faziam o quê? Era dessa área jurídica?
0: Não. Meus pais são servidores públicos estaduais.
1: Estaduais.
0: É, um já é falecido, que é meu pai, e minha mãe ainda é aposentada.
1: De que área? De que área?
0: Meu pai era da agricultura e minha mãe de educação.
1: Da Secretaria de Agricultura?
0: É.
1: E sua mãe da educação?
0: Educação, professora.
1: Era professora. É, né? Que ela é viva, seu
0: é
1: pai
0: viva,
1: que
0: é. Meu pai que já é falecido.
1: Quantos irmãos?
0: São três irmãos.
1: São três?
0: São quatro comigo, né?
1: Certo. E tem algum outro advogado na família?
0: Também. Tem meu filho, que terminou direito.
1: Dos seus irmãos?
0: Aí tem um sobrinho também, que também terminou direito. Só.
1: E como é que um filho de servidores públicos teve o tino de se eu vou enfrentar, fazer vestibular para direito e depois... seguir a carreira de advogado, como é que foi?
0: Marcelo, não sei se você se lembra, mas quando havia o vestibular, o Hélio Souza, naquela época, era divulgado através de jornal os aprovados.
1: Né? Ficava lá na Epitácio Pessoa, a listagem. Aí Tony Show botava um trio elétrico em frente ao Correio da Paraíba, com um som para comemorar
0: Show de bola.
1: Raspou a cabeça também.
0: Entendeu? E quando fiz a ESMA, quando terminei meu curso de Direito...
1: Fiz a ESMA?
0: Fiz a Escola Superior da Magistratura. Inclusive com Oswaldo Trigueiro do Vale, que hoje é desembargador. E também saía a publicação no jornal dos aprovados. Né? Então, a gente viveu um momento de ouro. Hoje nós temos, Marcelo, uma justiça que tem ferramentas maravilhosas, mas que não chega com 100% de certeza, de eficiência ao jurisdicionado. O jurisdicionado, ele só toma conhecimento dos seus direitos aqui, nessa banca, com vocês da imprensa. Porque fora disso, ele não tem conhecimento de nada. Ele vive olhando as redes sociais, enganado às vezes pelas grandes fake news dessas empresas por aí, e dos poucos que fazem a dar informação à certeza, como aqui a Voz da Paraíba e tantos outros, né, é que levam a informação para essas pessoas desses ricões que estão aí na Paraíba toda. Mas nós temos ferramentas maravilhosas no judiciário que estão lá só esperando, mas infelizmente essas ferramentas não chegam à população que mais precisa, que é a que mais sofre, que mais tem seus direitos usurpados.
1: Por falar em redes sociais, em aplicativos... o seu escritório trabalha também com essa questão dos empréstimos feitos pelos aposentados através de aplicativos. Eu já tomei conhecimento de casos que um idoso... o

0: O banco fez o empréstimo e mandou para a conta dele. Disse que foi um reconhecimento facial, biometria, através da foto do cidadão, do celular. Esses casos ainda tem muitos, doutor Evilson?
1: Demais. Embora recentemente o Ministério Público tenha demonstrado um certo interesse em oficiar os bancos, para que os bancos cumprissem com a lei, Marcelo, uma lei estadual, não sei se eu vou falar, mas o nome do autor dessa lei foi Ricardo Barbosa, né? Essa lei é 12.021/2021.
0: Que foi questionada no STF.
1: E foi declarada constitucional.
0: Declarada constitucional. Né? É lei na Paraíba.
1: Então, é lei na Paraíba e essa lei tem que ser seguida, que os idosos, que são aquelas pessoas a partir dos 60 anos, só podem celebrar qualquer tipo de financiamento, consignado ou empréstimo, através da assinatura física.
0: Perfeitamente.
1: A digital, ela não pode acontecer. Então, quem teve ou fez assim, aquele empréstimo, aquele consignado, aquele financiamento, ele é anulável, ele é totalmente anulável. Mas aí as pessoas não sabem desses direitos. E às vezes só vão saber quando estão realmente sendo objeto de um sufoco financeiro absurdo e buscam algum advogado que tenha esse conhecimento, né? Mas a lei está aí, os órgãos de defesa do consumidor poderiam massificar mais essa informação, mas me parece que ainda é muito inibitória, né, essa situação. Mas a lei está aí para ser seguida e executada. Inclusive, o desembargador Ronaldo Queiroga, numa decisão do ano passado, ele invalidou um consignado de um idoso que o banco descumpriu a legislação estadual. Mandou anular, mandou suspender e ainda condenou o banco em danos morais.
0: Perfeitamente. Eu lembro dessa lei do deputado Ricardo Barbosa. Houve um questionamento no STF e o STF declarou constitucional a lei.
1: É um perigo, Marcelo, só me permita. É um perigo. Você falou uma coisa muito importante. As pessoas que estão nos escutando, algum idoso na sua casa, na sua rua, já foi alvo de uma ligação onde a pessoa disse: olha, eu sou do banco, eu tenho aqui um dinheiro para você. Você tem margem. Ora, quem é que não gosta de receber algum incentivo financeiro? Todo mundo, é claro. Mas aí ele pega os idosos e diz: olha, a senhora vai seguir, ou o senhor vai fazer isso e isso, vai tirar uma foto e vai repetir as palavras que eu vou lhe dizer aqui. Naquele momento está consolidado o chamado empréstimo digital, que é aquele que tira a foto da face. E eles usam isso, inclusive, Marcelo, nas audiências, para que o juiz diga que aquele empréstimo está válido, quando na verdade não está válido. Entendeu?
0: Imagina as perguntas da parte do banco. Moça, essa foto é sua? Eu disse: essa foto é minha.
1: A gravação, tal.
0: Agora, o Caba, aí no contraponto, se você quiser, mas aqui tem uma lei, doutor. Tem uma lei aqui no estado da Paraíba que proíbe esse tipo de procedimento. Doutor Evilson atua na área trabalhista. Depois da reforma trabalhista, diminuiu aquele volume de processo na justiça trabalhista ou não? Como é que está hoje?
1: Eu, quando comecei a advocacia aqui, só haviam quatro varas trabalhistas em João Pessoa e na região metropolitana.
0: Lá em 95, 96.
1: Exatamente.
0: Mais ou menos.
1: 93. Se bem que eu comecei a advogar antes como estagiário já em 90.
0: Em 90.
1: Em 90 já era estagiário e já tinha a minha carteirinha de estagiário.
0: Então o senhor já tem 36 anos.
1: Exatamente. Então o que acontece? Hoje nós temos 13 varas na capital. Temos duas em Santa Rita. Fecharam Itabaiana, fecharam Cabaceiras. Taperoá e acho que Souza ou foi Patos, que também parece que houve um fechamento das varas. Então, a capital... Sim, Mamanguape fechou também. Até mandar um abraço para a doutora Kerdilene, que está nos ouvindo nesse momento, advogada lá do Vale do Mamanguape.
0: Um abraço grande, doutora Kerdilene.
1: Kerdilene.
2: Daqui a pouco
1: acessou
2: de abraço.
1: É verdade. É. Então, assim, hoje...
0: Então, mande um abraço também para Giuseppe Costa. Está dizendo aqui: salve, doutor Evilson Braz, grande profissional.
1: Giuseppe, economista de luxo, um cara extremamente conhecedor da economia, paraibana e brasileira, dá boas dicas de como tratar seu dinheiro aí. O cara bem, bem instruído, viu?
0: Merece. Ele só não economizou elogio aqui com o senhor.
1: É um amigo.
3: Ô Zé, só uma pergunta. Esse pessoal que estão sofrendo aí, em Bahia, que passaram do concurso, a justiça deu causa ganha. Eles têm possibilidade de votar, doutor?
1: Olha, esse caso de Bahia, eu, por incrível que pareça, em Bahia eu já ocupei vários cargos. Fui procurador-geral, fui secretário do PROCON, enfim. Mas Bahia, hoje, com relação a essa situação do concurso público, existe simplesmente, Marcelo, o Hélio Souza e o Hélio Alves, existem quatro, salvo engano, quatro procedimentos judiciais instaurados pelo Ministério Público e ajuizados na quarta vara de Bahia. Todos com liminar em efetiva eficácia, né? Agora, o que é que está acontecendo? É que os recursos são interpostos, agravo de instrumento, enfim, petições que tumultuam o processo. Falta um pouquinho, talvez, e aí, com todo o respeito ao juiz da vara de Bahia, que funciona nesse, um pouquinho mais de punho forte. Porque, por mais que o gestor possa, ele não pode mais do que a lei.
0: Exatamente.
1: E quando um concurso desse se torna uma caixa de marimbondo como está, né? Onde há o descumprimento. Veja bem, hoje a prefeita da cidade de Bahia, ela incorre no crime, Marcelo, de desobediência, né? De responsabilidade, nos crimes de responsabilidade, né? Ela incorre isso, mas infelizmente tem uma Câmara de Vereadores que é subserviente, fraca, né? Vereador, ele tem que ser atuante, ele tem que ser forte, ele tem que ser altivo, ele tem que exercitar o poder que o povo lhe concedeu. Então, fica nessa situação, porque já era o caso de abertura de um procedimento na Câmara para apurar se há indícios de crime de responsabilidade, que no meu entender existe, e de afastamento, pelo menos provisoriamente, do gestor, por descumprir a lei, porque nos crimes de responsabilidade está lá. Comete crime de responsabilidade o gestor que descumprir lei municipal. Ora, um concurso público, ele só tem início a partir de uma lei que institui a realização de concurso público. Então, a lei que institui o concurso público está em vigor. Então, as pessoas têm que ser, sim, convocadas. Aquela balela, aquela história de orçamento, ora, quando eu abro um concurso, eu já faço a dotação orçamentária peculiar àquele concurso. Eu já tenho previsão orçamentária para aquilo. Não é uma coisa que vai acontecer depois, não. Tudo tem que estar ali. Então, as pessoas têm que realmente fazer seus protestos, têm que requerer que a lei seja cumprida e têm que buscar que o poder público cumpra com a sua obrigação. Fez o concurso, tem que nomear. Se tem vaga, tem que nomear. Agora, o fato é outro. O fato é que e aí eu, com todo o respeito que eu tenho, né, aquelas pessoas que são prestadoras de serviço, o fato é que o concurso deixa o efetivo numa situação confortável. Qual é? Ele não deve favor a seu ninguém. Ele conseguiu por mérito próprio. No caso do prestador de serviço, ele está ali temporariamente, né, e ainda tem a obrigação, Marcelo, de votar no candidato daquele que o colocou no emprego.
0: Ainda tem isso. Doutor Evilson nunca pensou em ser candidato, não? Já foi candidato a vereador de Bahia?
1: Já fui uma vez candidato.
0: O senhor tem um movimento no Rotary? Ou ainda...
1: Fui presidente do Rotary.
0: Foi presidente do Rotary.
1: Fui presidente.
0: O povo está me dizendo aqui, me falando bem do senhor, viu?
1: Que bom. Fui presidente do Rotary, sim, né? E fui candidato uma vez, mas infelizmente, assim, para ser candidato, Marcelo, você precisa entrar num sistema que envolve compra de votos, que envolve você destruir sua vida por inteiro para conseguir ser eleito. E eu acho que...
0: Tudo pelo mandato.
1: E isso para mim não
0: vale a pena. Vale a pena.
3: Fazer já, tudo já começar errado.
0: Já começar errado. Muito bem, Ué. Já começar errado.
1: Não dá certo.
0: Uma pessoa está conversando comigo aqui, é o seguinte, tem uma pessoa que está me dizendo o seguinte: Marcelo, eu estou precisando de ajuda. Essa pessoa se formou em direito, eu conheço há muitos anos, e ele infelizmente se entregou ao alcoolismo. E ele me pedindo uma ajuda, eu disse, vou lhe ajudar, vou lhe levar num local que tem ali entre Conde e Jacumã, ali naquele trecho ali, como é que chama aquela? Perto de Gurugi. Tem uma granja que fica na área rural que tem um processo de recuperação. Só que ele está me dizendo que é prestador de serviço. Que eu disse a ele, não tem problema. Faz um requerimento na prefeitura que você participa aí, que eu não vou dizer qual é a prefeitura, e pede uma licença para tratamento de saúde, porque o alcoolismo já foi enquadrado como questão de saúde. Aí ele disse, mas eu ouvi dizer que aqui não libera, não pode. Eles perguntam ao doutor Evilson, o que é que ele acha, se vale a pena, quem sabe, ingressar com uma ação na justiça, seria o caso, para obrigar a prefeitura a conceder essa licença. Que ele não vai ter uma licença, por exemplo, a prefeitura pode exigir, doutor Evilson, vou exigir que a cada mês a direção dessa entidade envie para cá uma declaração de que você efetivamente está internado, né? Pode perfeitamente a prefeitura fazer isso, porque é uma questão de tratamento de saúde. Quando você é servidor efetivo, você não pode ter licença para tratamento de saúde, acredito que o caso dele também seja possível, doutor Evilson. Acho que é possível.
1: Uma pergunta muito importante que eu acho que muita gente, às vezes, fica meio preocupado com relação a isso. O prestador de serviço, ele desconta para o INSS.
0: Regime Geral de Previdência.
1: Então, pronto. Então, ele está abrangido por todos aqueles benefícios que estão ali. Entre os benefícios, existe o quê? O auxílio incapacidade, que era o antigo auxílio doença. Então, tem o auxílio de incapacidade. Ele, de posse do laudo médico, de posse do encaminhamento da internação, ele pode, sim, como beneficiário do INSS, solicitar o auxílio incapacidade, ficar afastado das atividades, recebendo pelo INSS. Então, ele não vai sofrer perca salarial. Porque nesses casos, quando você recolhe para o INSS, você fica à disposição do INSS. Né? Agora, isso aí ele tem que ter um laudo, ele tem que ter um encaminhamento. Né? E eu vou mais além. Tratando-se de município, para ele garantir o retorno dele ao trabalho, não seria o caso viável uma ação judicial, porque uma ação judicial ia demandar tempo. Nem todo juiz tem a mesma sensibilidade. E pode ser que um juiz negue até uma tutela ou uma liminar nesse sentido. Mas ele pode, em razão da doença, porque ele tem uma síndrome do alcoolismo, e hoje, pela OMC, isso não é uma coisa que... É uma situação séria que está lá regulamentada como uma doença e que merece uma atenção especial. Então, nesse caso, eu encaminharia ele para o Ministério Público para que ele abrisse um procedimento solicitando ao Ministério Público sua intervenção no caso dele, que vai se afastar por motivo dessa síndrome do alcoolismo, né, com os laudos, e para chamar o município a firmar um TAC com o Ministério Público no sentido de garantir a ele o retorno ao trabalho.
0: Um termo de ajustamento de conduta. Exatamente. Doutor Evilson, muito boa a conversa da gente, viu?
2: Falou aqui já, hein? Só pedindo aqui para ele. É, aqui, ó. Só aqui, Sopinha, diga, doutor Evilson, que eu estou na sintonia.
0: Grande Sopinha.
2: O Sopinha conhece ele. Grande
0: conhece?
2: Evilson foi goleiro em Bahia. Rapaz.
0: Foi goleiro em Bahia?
2: Botafoguinho e seu Nilson. Aí eu já disse aqui, o estilo Mazzaropi e Paulo Vitor. Para mim é mais Paulo Vitor.
1: Eu achei que era Mazzaropi.
0: Os dois eram bons. Os dois eram bons.
2: O campeão mundial pelo Grêmio, Mazzaropi, e o campeão brasileiro, Paulo Vitor, que mora em Brasília. Aí Sopinha mandando um abraço para ele. Aí Erivan Pimentel também. E o conhece. Erivan foi zagueirão de luxo lá em Bahia. O irmão Valmir, que tem a escolinha lá, a escolinha Lutibiri, a escolinha Passe Certo também, desde o começo, acompanhando o
0: programa. E um abraço para Bill de Inácio.
2: É, Bill da Imaculada.
0: Bill da Imaculada.
2: É, Bill Jardineiro, viu?
0: Bill Jardineiro.
2: Aí, Bruno Leitão, da assessoria da prefeita, acompanhando e gravando o programa.
0: Bruno
2: Leitão.
0: É o que chamava Bruno da Indaiá, né? Aí, ele mudou, agora é Bruno Leitão.
2: É, porque já foi Bruno de Luciano.
0: Bruno de Luciano. Bruno de Fofinho.
2: É, aí agora.
0: Ou Ou seja, ele é bom de todo jeito.
2: Porque ele é competente. gente boa, tá
0: um abraço, bom. Bruno.
2: Aí, deixei por último aqui, Zé Fernandes, que é amigo particular.
0: Cabeleira.
2: Ele disse, eu já acompanhei na escalada, quando o Marcelo disse que ele estaria no programa. Zé Fernandes, ali é uma categoria, né?
0: Zé Fernandes é quem assinava a minha nota quando eu comecei em rádio. Ele dava nota. Nota 4, nota 5, vai melhorando.
2: Você, o Pedro já era assim, já passava por média, já era 7. Então, viu? Agradeço a esses amigos,
1: viu? Um abraço aqui especial ao nosso amigo Luiz Antônio, que está nos ouvindo também, entendeu? Ao ex-vereador Jorge Camilo, que está no sertão.
0: Grande Jorge Camilo.
1: Grande Jorge. Os meus amigos e colaboradores, doutor Everson, né, que é advogado criminalista, que tem uma grande parceria conosco lá, e doutor Messias.
0: Seu escritório é Bahia ou João Pessoa?
1: João Pessoa, no prédio da Asplan.
0: No prédio da Asplan, sei onde é.
1: A doutora Kerdilene do Vale do Mamanguape, né, que é uma advogada brilhante, tá certo? Doutor Demétrio, ao meu filho, o João Braz, né, que está lá no escritório agora, ao nosso contador, Alisson, também, que manda aqui, ao meu amigo Giuseppe e a todos que ouviram a Voz da Paraíba.
2: Bombou.
0: E está convidado para repetir a dose. Obrigado. Nos próximos dias. O senhor atuou também na área eleitoral?
1: Também.
0: Também, né?
1: Atuei.
0: Então, vamos trazer também vamos agendar a sua...
1: É da antiga, você sabe que a antiga é fazer tudo,
0: né?
2: Eu disse a você, dali, doutor Gilvan Freire, cíveis, criminais e trabalhistas, né?
0: É, antiga. Doutor Gilvan Freire, toda sexta-feira está conosco, Gilvan, aqui, viu?
1: Gilvan é um poeta, é uma personalidade.
0: É uma personalidade. E Zé Delmiro, que é advogado, que é deficiente visual de Santa Rita, participou do programa, e eu mando sempre um abraço para ele, uma lembrança. Isso aí é Sérgio Ares, viu, Elton Alves? Olha, ele mandou pra mim. Olha,
2: tá completa,
0: atenção, torcida do Botafogo, escutem só.

0: Marcelo José, tá saindo o hino do Belo.
1: Nem saiu ainda de estar desse jeito. Já tá uma maravilha, Marcelo.
2: Não tá bom? Ficando
1: Tá
2: bom?
1: bom, tá bom.
2: Ele é o professor, é doutor em música,
1: É, doutor em
2: Sérgio
1: música.
2: Ares.
1: Vai sair aí algo
2: Ele botou
1: espetacular.
2: na cabeça dele, desde aquela entrevista aqui, ele disse, eu vou aprender o hino do Botafogo nos detalhes, para trazer uma obra-prima pro Botafogo, viu, Ed? A gente vai ser uma vinheta especial e exclusiva da equipe da 100.5 FM, viu? Doutor Evilson, um abraço grande, viu? Abraço à família, muito obrigado pela sua presença.
3: Obrigado, Marcelo. Obrigado, Wellington Souza, Wellington Alves e a todos os ouvintes da Paraíba.
2: E o Wellington?
3: O Wellington é o
2: Era
3: nosso
2: só
3: amigo, o
2: a placa.
3: Pérola Negra. Jogamos juntos, fomos fundadores da Catuense.
2: Foi mesmo.
3: A Catuense.
1: Foi a Catuense nos anos 90.
2: Ixi,
1: Era, a
2: Maria.
1: Catuense surgiu no futebol baiano com campanhas extraordinárias. E aí a gente resolveu, e é Wilson, fundar esse time, a Catuense. E foi sucesso. Inclusive, Adalberon, filho do saudoso Wilson, da empresa, fazia parte desse grupo, entre outros amigos, Rogério, Lindonô, Lindomar, Marcos, Barata. Eram amigos maravilhosos, amigos de infância, que resolveram
2: Muito bom.
1: justamente unir forças em favor do esporte do município de Badia. E é Wilson, era o goleiro titular da Catuense, dava conta do recado tranquilamente. E tinha como treinador Betinho. Betinho foi um dos
2: Final,
1: maiores
2: Betinho.
1: goleiros da história do futebol amador de Badia. Grande goleiro, o amigo irmão Wilson Braz. Agora você, Marcelo, de forma rápida, com relação à minha opinião desse mando de campo do Botafogo, eu vou seguir você, a SAF, tem que observar melhor essa situação, aguardar aí esse período de recuperação do gramado, esses 15 dias até o jogo com o Ipiranga de Erechim, que o Botafogo vai jogar justamente no dia 15, aí só no dia 20 que o Botafogo vai estar aqui atuando diante do Volta Redonda, é que vai ter a oportunidade de jogar dentro de casa. Então serão 15 dias aí, dando tempo, mais de 15, no total quase 20 dias, para a preparação do gramado do estádio Almeida. É melhor a SAF rever essa possibilidade. Não tá, não tem nada certo ainda. Só se especula que o Botafogo irá fazer os jogos contra Volta Redonda e também contra o Brusque, atuando provavelmente na Arena Pernambuco, e a gente não quer que isso aconteça, Marcelo.
4: Do jeito que eu tô vendo, o Botafogo vai terminando no Rio de Janeiro.
2: Só sendo.
4: Não tá
2: Só
4: dando nada,
2: sendo.
4: não.
2: Wellington, vai aproveitar o feriado.
4: Aproveitar o feriado, Marcelo.
2: Sim, vai fazer o quê?
4: Amanhã eu vou, se não estiver chovendo muito, jogar o corpinho no Oceano
1: Vai
4: Atlântico.
1: pescar, ó.
4: E vou pescar um camarãozinho pra gente comer, né?
2: É.
4: Viu? Qualquer coisa aí eu entro em contato com você.
2: Você só basta bater o fio que eu
4: Bater
2: vou
4: o
2: bater
4: fio.
2: lá.
4: Pronto, a gente se encontra lá. Não diga que eu tô chivando, não.
2: Vou buscar. Agora, quando
4: Eba.
2: você mandar aquela carrada de camarão, já sabe que tem mais gente para dividir, né?
4: Então,
2: O
4: tá lá.
2: Elton Pérola.
4: Exatamente.
2: Olha, tem Osmar Garotinho, tem Raquel Maroja, tem Doutor Gilvan, tem o Elton Pérola, viu?
4: E eu tô achando, viu, que eu vou botar uma feira de um mercadinho de peixes, porque tem esse povo todinho.
2: Um abraço a todos. Bom feriado.
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0: FM Líder. Líder com vocês, estou aqui com ele. Ele, Ronaldão do Armazém Paraíba, com as novidades nessa quarta-feira, galera. 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Do ponto facultativo. 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